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2: Alô, Goiás, alô, Brasil, bom dia, 4 horas em ponto, estamos chegando na sua nova semana, 4 horas em ponto.
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Olá, bom dia, bom dia, bom dia, muito bom dia. O Galo cantando e a gente tá chegando. São 4:01 em Goiás, no coração do Brasil, 4:01. E de olho no calendário, hoje é segunda-feira, estamos começando tudo de novo. E a preguiça tá aí grudada, não tá? Mas espicha lá pra lá. Hoje é segundona, 13 de julho, 2026. É dia de produzir, é dia de movimentar o PIB, né? É dia de fazer o caixa. É semana nova, criatividade, semana maravilhosa, abençoada, e vai dar tudo certo, se Deus quiser. Por aqui, seu bom e velho amigo, amigo dos amigos, Cadu Alves, feliz da vida, contente numa boa, por estamos juntos em mais uma edição do nosso Café com Leite, programa um campeão em audiência. É o programa que sacode os quatro cantos desse Goiás maravilhoso e gostoso e bonitão. E a partir de agora, tá aí o nosso WhatsApp para você interagir, para você participar, mandar o seu beijo, seu abraço, seu bom dia, seu recadinho, sua mensagem de voz. Enfim, fica à vontade para você interagir, para você se conectar com a gente. É o 62-984-80-8453. Então não perde essa oportunidade não, tá? É a sua oportunidade de participar. Ó, de pedir sua música pra gente colocar na agenda rabiscada, né? Se for música boa, a gente vai tocar. Por que não? Coisa boa tem que ser mostrada, não tem? Então vai lá, 62-984-80-8453. A gente quer saber onde você tá, o que você tá fazendo. Tá dormindo? Tá descansando? Tá trabalhando? Tá amando? Enfim, o que você tá fazendo e onde você está? Senta o dedo aí do nosso WhatsApp, 62-984-80-8453. São 4:04. Bora começar o programa assim, ó. Pra gente começar bem a semana. Pião Carreira e Zé Paulo, Mulher Nota 10 e até às 8. Você sabe, é o melhor da música sertaneja, desfilando no seu rádio, no seu novo dia. Olha a hora, Brasil, 4:04. São 4:04.

0: Tá aí, Peão Carreiro e Zé Paulo, Mulher Nota 10. Olha a hora, 4:06, 4:06.
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0: E vai mandando a sua mensagem aí, já já os primeiros recados do novo dia. 62 984 80 8453. Segura essa moda aí, ó. Rédeas do Poçante, Zezé de Camargo e Luciano, pra todos os caminhoneiros do Brasil que já tá na estrada.
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0: Saudade gostosa, clássico da música sertaneja com crioulo e juvenil, toalha molhada. Teve também Rio de Gris, Solimões, Chãozinho e Alessandro e Adalberto e Adriano, me deixe só. Agora 4h31, bora dar uma espiadinha no nosso WhatsApp. Quero a sua mensagem, quero o seu recado, a sua participação através do nosso 62-984-80-8453. Vem fazer a festa com a gente, até logo mais às 8 da manhã. Muito bom dia pro Tião lá de Lusiânia. Alô, alô, Tião, bom dia, garoto.
1: Bom dia, meu amigo Cadu, que é Tião Lusiânia. Bom dia aos ouvintes Terra Dourada. Que tenha uma segunda-feira iluminada para todo mundo. Tchau, obrigado.
0: Valeu, Tião, uma excelente semana. Elivaldo em Cocos, Bahia, ouvindo o nosso programa, né? Mandando bom dia aí para todos os amigos de Quirinópolis. Valeu, Elivaldo de Cocos, Bahia. É o popular Hélio. Alô, Derli Lopes, bom dia, Derli. Alô, Jorge Tavares, em São Bartolomeu, também acompanhando a gente. Bom dia, Jorge.
2: Bom dia, meu amigo Cadu Alves, bom dia para todos os ouvintes da madrugada, café com leite da Serra Dourada com nosso amigo Cadu Alves. Bom dia para Antônio Marcos Campo Alegre, bom dia para todos, que tenham uma segunda-feira abençoada e uma semana de saúde, paz e bênção para todos. Ouvindo da Serra Dourada, tenha todos um bom dia, 0 a 100 para não esquecer de ninguém. Aqui é o Jorge Tavares, sou Bartolomeu.
0: Valeu, Jorge, é sobre isso, né? É uma semana incrível, uma semana especial que está apenas começando e vai ser a melhor semana de nossas vidas, uma semana super mega abençoada. Alô, Valdição, São Miguel.
3: Bom dia, bom dia, bom dia, meu amigo Cadu. Eu tô esperando você, já tem a hora já, eu falei para você, acorda é 4 horas da manhã, aqui só para ouvir você aí, a Rádio Serra Dourada, estamos aqui, Valdição de São Miguel da Araguaia. Manda um abraço pra nós aí, equipe, Nilson, DF e toda a equipe aqui. Já conhece tudinho. A nossa turma aqui. Tchau e obrigado. Um bom dia.
0: Valeu, Valdição. Grande abraço, meu nobre amigo. Uma semana abençoada pra você, pra todos os amigos, né? Pra toda a família. E vamos que vamos, que a segundona, ó, segundona 13, tá só começando. Alô, Edson Oliveira, Cristalina, bom dia, Edson. José, lá de São Miguel do Araguaia. É o Zé. Bom dia, Zé.
4: Bom dia, né, Zé? Bom dia pro Aninho Rei do Laço, Pedrão Chapa, Joia, Chico Viola, Joaquim Preto, Cristalino, Mato Grosso. E todos os seus ouvintes, né, velho? Uma boa segunda-feira, né, velho?
0: É isso aí, Zé. Uma excelente semana. Dinaí Moreira, em Lusiânia. Bom dia, Dinaí.
5: Bom dia, meu amigo Gado Alves. Aqui quem fala é Fiotão da Fazenda Caetano, Recanto Sertanejo, município de Lusiânia. Você tem uma boa segunda-feira, meu amigo. Deus te ilumine, te proteja. Meu amigo, depois você manda um alô. Lá na Fazenda Piancó, Rony, Rodrigo, Tititi, meus amigos. Manda um alô pro Sodemar aqui na Fazenda Caetano, na Tirada do Leite, Demarzão. Depois você manda um abraço aqui, minha esposa, Dinaí Moreira. Meu amigo, se você puder, tiver sua programação, e manda pra mim um modão de Irmã Freitas, Canoeira do Araguaia, meu amigo, por favor.
0: Essa é boa, hein? Um abraço. Essa é boa. Vamos colocar aqui na nossa agenda rabiscada. Na agenda rabiscada, só vai moda boa. Irmãs Freitas, Canoeira do Araguaia. Essa vai, essa é top. Bom dia pra Edivânia Moura. Acordou feliz da vida, com aquela energia boa e positiva. Né, Edivânia?
6: Bom dia, bom dia, bom dia. Que é baixinho, se for a garota passir. Manda um alô pra nossa turma, sua mãe vai trabalhar no BSA. Manda um alô pro Renatinho Caçambeiro, pra todos os ouvintes que estiver ouvindo o programa. E Deus abençoe que todos tenham uma ótima semana, uma ótima segunda-feira, abençoada por Deus. Tchau, obrigado.
0: Olha, mandar um abraço aqui pro amigo Valtécio, na cidade boa de Crixás. E é verdade, viu, Valtécio? Gratidão é a oração mais sincera. Aquele abraço, Valtécio, uma semana boa, uma semana especial e abençoada. Elson Paixão em Cristalina, aquele abraço, Elson. Maria Marques, bom dia, amiga.
7: Bom dia, meu amigo, uma boa segunda-feira abençoada pra você, sua família, o Cui, mais a esposa, Zé Bonitinho, Renato, Carequinha, o Peixinho, a Luz, a Dinê, Lene Reglas. Jesus abençoe a todos, que todo mundo com Deus.
0: Valeu, Maria Marques. Fica com Deus também, querida. Uma semana abençoada, mega abençoada. A gente merece, né? Depois de um fim de semana. Agora vamos trabalhar, vamos crescer, vamos fazer o caixa. Abraço para Maren Cristalina. Bom dia.

0: Bom dia, Mari. Ela manda beijos e abraços aí para todos no PA Manacá, em especial para Nilva, Bastim e Osmar. Valeu, Mari. Diretamente da Vila Andrade, em Cristalina. Lúcia, em Porangatu. Chegou chegando. Bom dia, Lúcia.
1: Bom dia, Cadu. Bom dia para você e para todos os ouvintes. Um bom dia para o Valdene, Maria Marja, Naide Carvalho. Tô em Xangai, Renatinho Caçambeiro, Agente São Miguel, Coelha, Coelha, Zé Bonitinho, Joaquim Portela, Goianinho Rei do Laço, Peixinha, Dinê, para todos os vaqueiros, para todos os garinhos, possamos ter excelente e abençoada segunda-feira. Fique todos com Deus na presença de nosso Senhor.
0: Manda um abraço pro José Humberto Caçambeiro, Ituiutaba, Minas Gerais. Alô, Zé, bom dia, garotão, fala comigo.
2: Bom dia, meu amigo Cadu. Aqui quem fala é Zé Humberto Caçambeiro, da cidade de Ituiutaba, Minas Gerais. É, já tô aqui no tapetão preto aqui da 365, sentido a Uberlândia, Minas Gerais, e sintonizado da rádio Serra Dourada, essa rádio que é bom ouvir. E Cadu, vamos mandar um alô pro meu amigo Ricardo. Ricardo tá ali no Bezerreiro, ali, na fazenda Buriti 2, município de Piaçu. O Ricardo já tá lá acordado, sintonizado pelo aplicativo aí da Serra Dourada. Ô, Ricardo, forte abraço aí, Zé Humberto Caçambeiro. Um bom dia também pra Dona Lúcia. Dona Lúcia, tô em Xangai. Pra todos os ouvintes que estão sintonizados aí na Serra Dourada. Um forte abraço, Zé Humberto Caçambeiro, da cidade de Ituiutaba, Minas Gerais.
0: Valeu, Zé Humberto. Semana boa, semana maravilhosa e abençoada, meu querido. Esteja sempre aí na proteção do nosso bom Deus. Bom dia pro amigo Maciel da cidade... Cidade não, tá na Irlanda, né? Quem tá na cidade é o Nerivan, na cidade de Itapacê. Então, um grande abraço pro Maciel, o Internacional, que está na Irlanda e tá mandando aquele abraço, aquele bom dia especial pro amigo Matheus, também na Irlanda, e em especial pro primo Nerivan, na cidade de Itapacê. Bom dia pro José Davi, Vânia Tavares, em Cristalina, Evandro Mendes em São Miguel. Alô, alô, Evandro, aquele abraço, garoto. Valdemi, lá de São Miguel, diga lá, Valdemi.
3: Bom dia, meu amigo Cadu, aqui é o Valdemi da Casa de Carne Guanabara, meu amigo. Manda um alô pra nós aqui na Casa de Carne Guanabara, nosso amigo Ailton Mototaco, mais poderoso ciente, meu amigo Pedrão Chapa, Jair da Guarina, Chiquinho da Rosé 7, Goianinho Rei do Laço, meu amigo Peixinho, Vandeiro do Milho Verde de Grixá, Sargento Tavares no Tocantins, minha amiga Lúcia, minha amiga Josi, minha amiga Dinê, Zé Bonitinho Gapone, Joaquim Portela, Renatinho Caçambeiro, Chico da Vetraz, meu amigo Duval lá na beira do Rio Pintado e minha amiga Paola Noaldo Vieira. Uma boa semana, uma boa segunda-feira abençoada a todos vocês dessa drive. Tchau e obrigado.
0: Valeu, Valdemi. Tamo junto, querido. Alô, Zé Bonitinho de Gaiapônia. Diga lá, Zé Bonitinho, esse aqui é figura. É gente finíssima, é gente boníssima.
4: Bom dia, seu Cadu Alves. Tudo tranquilo aí com Vossa Excelência?
0: Tudo certo.
4: O Zé tá por cá. Tá assim com a saúde minha. Devagar, mas tá por cá. Manda um bom dia para Tom Xangai, para Vartendo, para Renatinho Caçambeiro, para Júlio, para Dua Maria, o Rei do Minas está por...
0: Valeu, Zé Bonitinho. Um grande abraço, meu querido. Uma semana abençoada. Lorival em Caiapônia. Bom dia, Lorival.
5: Bom dia, meu grande amigo Cadu. Bom dia. Que pediu uma música. Pediu uma música do... Temperadora.
0: Essa é boa.
5: Ah, pesar demais. Aqui é o seu amigo Lorival de Caiapônia, Goiás. Ô, meu caro amigo, falou, abraço.
0: Valeu, Lorival, tamo junto, querido. Nobre amigo tá aí, ó, é o Lorival em Caiapônia, agora 4h40, 4 horas e 40 minutos em Goiás. E o Galo canta, mas canta bonito, canta, Galo. É o Galo cantando e a hora chegando, 4h40. E a moda também chega, claro que chega. Chico Rei, Paraná, sinal de vida, moda bonita, 4h40, Brasil.

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1: E quem ouve a Serra Dourada não perde a hora e nem o compromisso. 4h43, olha a hora, são 4h43.

0: Tá aí a saudade de Durval e Davi Mistério aqui na Serra Dourada. Olha a hora, 4h47, meus amigos. Bom dia.
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0: Goiânia e Paranaense. Meu recanto, meu paraíso. Pra você no sítio, na chácara, na fazenda. Pra você na estrada, pra você em casa. Pra você que já tá levantando. Aquele abraço. Semana boa e abençoada. 4h47.

0: Tá aí a moda bonita de Praião e Prainha, aqui no programa Café com Leite. Camas Separadas. Teve também do Duque Dalvan e Mato Grosso e Matias. Você sabe disso? Você sabe? Então manda aí pro nosso WhatsApp o que você sabe que eu não sei. E o que eu souber, eu mando pra você aqui nas ondas da Serra Dourada. Combinado? Então tá aí o nosso WhatsApp: 62-98480-8453. O intervalo e eu volto já.
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0: Serra Dourada. É isso aí, já estamos de volta. Olha a hora, minha gente, são 5:02, 5:02, Brasil. Claro que é bom ouvir, danadinha. Seja sempre bem-vindo aqui, ó. E o nosso programa segue até às 8.

0: canta. E a hora chega, são 5:03, o Galo Cantou, a hora chegou. E chegou também os recadinhos. Bom dia pro Léo na Fazenda Jatobá, tá lá ouvindo o nosso programa, não é isso, Léo? Bom dia, garoto, fala comigo.
1: Bom dia, Cadu, beleza? É o Léo aqui da Fazenda Jatobá, começando mais uma lida. Manda um alô pra todos nós aqui da Fazenda Jatobá. Um alô pro Paulinho, pro Divino na Fazenda Volta Grande, pro Charla na Fazenda Delgado. Valeu, obrigado. Com Deus.
0: Aquele abraço, Léo. Uma semana abençoada, meu querido. Alô, Adailton, na cidade de Itapaci. Aquele abraço. Abraço pro amigo aqui, ó, Carequinha, do Boteco, lá da cidade de Itapaci. Alô, Carequinha, meu nome, amigo. Bom dia.
2: Bom dia, meu amigo Cadu Alves. Aqui quem fala é o rei da cocada, hein? O famoso Carequinha do Boteco, Tec Tec, com 2T no final. Manda aquela alô especial aí para minha esposa, para a Deuselita, a Tica, a Maria, o Zé Costa Fazenda Beia, o Peixinho, Maria Max, Renatinha Caçambeiro, Edilson Queiroz, Denilson Lancaster, Antônio Guardi, do setor Oporto. E manda para nós um modão chonado do Amado Batista. Tchau, obrigado.
0: Deixa comigo, Carequinha, vou colocar aqui na nossa agenda rabiscada. Alô, DJ Felipe, na cidade de Itapaci, bom dia, meu querido José Inácio, em Mauá, também ouvindo a gente. Com a Serra Dourada também, nessa manhã gostosa de segunda-feira, Joaquim Ferreira, bom dia, Joaquim.
3: Bom dia, meu amigo Luiz Cadu, como é que tu tá?
0: Bom demais.
3: Eu tô bom, graças a Deus, tô deitado aqui, mas tô ligado no 12.
0: Coisa boa. Assistindo
3: a melhor raiga do mundo.
0: Olha que legal.
3: Serra Dourada. Meu abração hoje vai pro Pedão, lá no assentamento da Vista Alegre. Por favor, pede pra ele, vamos reagir, vamos levantar, vamos trabalhar. Os passarinhos que não devem nada, tá cantando de graça. Levanta, homem. Falou, tchau, obrigado. Fica com Deus.
0: É isso aí, Joaquim Ferreira. Muito obrigado pelo carinho da amizade e da audiência. Levanta, levanta, levanta pra não perder o compromisso, né, amigo? Alô, Jane, em São Simão. Aquele abraço, querida. Bom dia pra Nilva, também em São Simão, nos dando a honra e o carinho da audiência. Agora, 5:06, olha a hora, 5:06. Chegando e cantando, o Peão Carreiro e Zé Paulo e a moda, a porta do mundo. Pra você que tá aí, na lida do dia, na tirada do leite, no tapetão, pretão da estrada, o nosso abraço é a turma aí do caminhão. Tudo de bom. 5:06.
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0: Tá aí, Nalvinha Guiar, Espiga de Milho, aqui no programa Café com Leite. Essa moda é maravilhosa, né? É uma história em forma de música. Teve também René e Ronaldo, Chico Rei, Paraná e Tião Carreira e Paraíso. Tá do jeito que eu queria. Agora 5h23, são 5h23. E o nosso WhatsApp tá aí na sua disposição para você mandar o seu beijo, seu abraço, seu recado, sua mensagem, para você se comunicar com a gente quando você quiser e na hora que quiser também. Aqui não tem esse negócio não, meu amigo. Mandou mensagem, a gente recebe. E ó, a gente fala no ar. Muito bom dia pro amigo Gibrail em Minas Sul, é o Gibrail e assim... Lá da garapa, né? Não é isso? É, ele mesmo. É amigo Gibrail em Minas Sul. E a criação da tilápia, só tá o ouro, hein? Só o luxo, Gibrail. Tilapinha, tilapinha, hein? Filé de tilápia. Coisa boa, Gibrail. Grande abraço, uma semana abençoada. A Marcinha Pinheiro tá em Cristalina. Bom dia, Marcinha. Manda bom dia aí pro Antônio Marques, de Campo Alegre. Primo, professor Marcos, Boca, fotógrafo Marcelo, lá da panificadora Essência do Trigo, Zé Bonitinho, Antônio Xangai e todos que estão na escuta do programa Café com Leite. Não é isso, Marcinha? Marcinha Pinheiro em Cristalina. Mário Lívio, na cidade de Unaí. Aquele abraço, Mário Lívio. Guilherme Silva, lá de São Miguel da Araguaia. Bom dia para todos aí na Fazenda Maringá, para o André e para o Guilherme e para o Valdeci, que estão lá na Tirada do Leite. Claudiron em Goianese, aquele abraço, Claudiron. Alô aí, o do Mototáxi, Guerreiro Valente tá aí, ó. Firme e forte no trabalho do dia, aquele abraço, garoto. Adenilson na Fazenda Sabiá, Rio Verde, ouvindo o nosso programa. Manda beijos e abraços aí pra esposa Zenilda e pra filha Ana Carolina. É as meninas dele, né? Isso aí, Adenilson. Família sagrada, família abençoada. É o Adenilson na Fazenda Sabiá, ali pertinho de Rio Verde. Agora 5h25. Olha a hora, gente amiga. 5h25.
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0: Liu e Léo, o IP e o prisioneiro. Quem ouve a Serra Dourada não perde a hora e nenhum compromisso. 5h26. Já são 5h26, Brasil.

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Cowboy do Asfalto, Chitãozinho e Chororó. Teve também Nicanor e Palmeiras, Zezé de Camargo e Luciano, deu um ocupado de novo. Olha a hora, são 5h40. 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Hora certinha, 5h40, Orfeu e Menestrel, eu de cá, você de lá, 5h40, Brasil.

0: E a gente segue assim, ó, eu de cá, você de lá. Orfeu e Menestrel, aqui no programa Café com Leite. O programa que é só alegria, o programa que é só música sertaneja. Acordando você para mais um dia de fé, de esperança e perseverança. E vamos, que a vida que segue, o tempo não para. Bom dia pro Eri Domiciano Ribeiro. Tá ouvindo o nosso programa, aquele abraço querido, Rosimar Silveira, em Palestina de Goiás. Bom dia, Rosimar!
1: Bom dia, Pimentinha, tudo bem com você? Tudo bem. O meu bom dia hoje vai para as filhas, Roberta, Yuki e Yukiane, e para os netos, Luiz Guilherme, Adriele, Lívia e Bianca. Tchau, obrigado.
0: Valeu, querida. Bom dia pro Júlio César, na cidade de Itarumã. Aquele abraço, Júlio César, Roberto Santos e Luziânia. Bom dia aí pro amigo querido Roberto Santos, Manuel Martins em Itapaci, pra toda a família Martins de Oliveira. Chiquim, gente boa, meu nobre amigo, lá de São Miguel. Bom dia, Chiquim.
2: Olá, meu amigo, bom dia para você e o Roberto da Casa de Carlos Mastinhas, Paula na Rodoviária, Valdena Cargana, Barajoquim Pedro Carlinho da Mata, Jair da Aracoaína e Jair no Rancho Fundo, Kleina e Luiz e Dona Dalva na Rua 17. E valeu, valeu.
0: Esse é o amigo Chiquinho, lá de São Miguel. Bom dia pro Lorival em Caiapônia. Alô, Lorival, cê tá bom ou não, garotão?
3: Ô, meu amigo... Mais uma vez, bom dia. Já tem uma hora que pedir a música, meu amigo. Você não passou ainda.
0: Vamos colocar aqui na sequência, Lorival. É na sequência.
3: Tem uma hora que pedir a música. Era 4h36. Agora você não passou na música que eu pedi ainda.
0: Vamos tocar. É na sequência. Meu amigo. Tá acontecendo que é só ouro, é só música boa. A sua tá na sequência aqui, Lorival. Grande abraço pra você. Obrigado pelo carinho e também pela puxada de orelha, né? Vamos tocar a música aí do Lorival, produção. Coloca aí na agulha pra nós tocar. Enquanto isso, a gente segue assim, ó. Com Felipe Falcão, vai por aí. 5h45, gente boa, tá aí, ó. É o nosso amigo Lorival de Caiapônia, né? Com toda a razão. 5h45. Rapaz.

0: E vai por aí, que clássico, que saudade boa. Felipe e Falcão, aqui no programa Café com Leite. É o melhor da música sertaneja pra você que tá aí começando o dia. Pra você descansando, trabalhou a madrugada toda e agora é descansar, merecido descanso. Grande abraço pra você na estrada, no sítio, na chácara, na fazenda, né? Na tirada do leite, enfim, aonde quer que você esteja, com quem você estiver, o nosso abraço do tamanho do Brasil. Agora 5h49. Nosso amigo Lorival em Caiapônia mandou o recado dele assim, ó.
1: Ô, meu amigo.
0: Ó.
1: Mais uma vez, bom dia. Já tem uma hora que pedi almoço, meu amigo. Você não passou ainda? O que que tá acontecendo? Até uma hora que eu pedi almoço, era 4h36, agora você não passou na música que eu pedi ainda? O que que aconteceu, meu amigo?
0: É a prova de quem espera, alcança. Quem acredita, realiza, né? Ele acreditou, esperou e... Pimba! Tá aí a moda do amigo Lorival e Caiapônia. Ele pediu trio Parada Dura, Barra Pesada. Não é isso, Lorival? Um abraço, querido. Obrigado pela audiência. Então, pra você que tem uma moda boa, manda pra gente aí, ó. A gente coloca na agenda rabiscada, mas tem que esperar, né? Tem que aguardar, a moda vem. Olha a hora, 5h50, Brasil. 5h50, minha gente querida. Canta com a gente aí, Lorival, vai lá.

0: Parada dura e a moda boa, barra pesada. E aí, amigo Lorival em Caiapone, satisfeito? Estamos kits, estamos em paz. Tá aí, a moda bonita. O amigo Lorival em Caiapone pediu e a gente tocou aí o trio Parada Dura, barra pesada. Bom dia pra Marli de Rio Quente. Ela tá aqui que digita, né? Vai digitando, digitando, digitando, Marli de Rio Quente. Grande abraço pra você, querido. Uma excelente semana, semana abençoada. Vanusa em Paraona. Bom dia, Vanusa, para o esposo Antônio César. Samuel em Cocalzinho, também acompanhando o nosso programa. Samuel de Cocalzinho e o amigo Luiz. Pessoal que está na escuta aí do nosso programa. Kleber em São Simão. Bom dia, Kleber. Valdivino em Campo Alegre. Aquele abraço. E o nosso WhatsApp está aí, ó, na sua disposição, esperando a sua mensagem, o seu recadinho. É o nosso 62-984-80-8453. Já foi lá? Já mandou mensagem pra gente? Ainda não? Tá no cafezinho da manhã? Então tudo bem, manda aí pra gente aí o seu alô, o seu recado e a sua participação direta através do nosso WhatsApp 984-80-8453.
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0: Léo Canhoto e Robertinho, último julgamento. Olha a hora, 5h54, daqui a pouquinho às 6, você sabe. Teremos a nossa reflexão da manhã. É a reflexão do novo dia, pra gente começar bem essa semana. 5h55, Brasil.

E a hora certinha, minha gente, agora 5h58, os filhos de Goiás, cheirinho dela, 5h58, esse cheirinho dela eu nunca esqueci e jamais vou esquecer.

0: Tá aí os filhos de Goiás, cheirinho dela, cheirinho doce, cheirinho gostoso, né? Teve também Léo Canhoto e Robertinho e Trio Parada Dura, Barra Pesada. Um breve intervalo e eu volto já com a reflexão do dia. 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

E é mais um dia que estamos recebendo do nosso bom Deus. É mais uma oportunidade para a gente começar tudo de novo. Tudo de novo. E novamente, tudo de novo. A reflexão de hoje vai para a família Braga e em memória ao jovem Ricardo Machado. Olha, a preocupação faz parte da vida. Ela surge quando nos importamos com algo. A família, o trabalho, a saúde ou o futuro. Em certa medida, ela pode nos ajudar a nos preparar e agir com responsabilidade. No entanto, quando ocupa todos os nossos pensamentos, deixa de ser uma aliada e passa a roubar nossa paz. Muitas vezes, gastamos energia imaginando cenários que talvez nunca aconteçam. Enquanto isso, o presente, o único momento em que realmente podemos agir, acaba sendo deixado de lado. A preocupação excessiva não muda o futuro, mas pode tornar o hoje mais pesado. Refletir sobre isso é um convite para distinguir

O que está ao nosso alcance daquilo que não podemos controlar. Diante do que depende de nós, vale a pena agir com dedicação e sabedoria. Diante do que foge ao nosso controle, aceitar essa realidade pode aliviar um peso desnecessário. Viver sem preocupação é impossível. Mas viver sem permitir que ela domine nossos pensamentos é uma escolha que pode ser cultivada, alcançada e recebida. A serenidade nasce quando aprendemos a confiar mais no processo da vida, a valorizar o presente e acreditar que passo a passo somos capazes de enfrentar os desafios e vencê-los um a um. Com fé, com esperança e dedicação, a vitória, a bênção chega pra gente. Nunca desista dos objetivos, dos seus ideais, dos seus sonhos, mas primeiramente coloque todos eles nas mãos do nosso bom Deus. A sua preocupação, a sua tristeza, o seu desmotivamento, para Ele tem solução. Tudo no tempo dEle. Ele sabe de todas as coisas. Nós apenas recebemos a sua bênção e caminhamos dia após dia, acreditando em dias melhores. E o nosso bom Deus, lá de cima, nos iluminando, nos protegendo e acalmando os nossos corações. E a vida segue sem fronteiras, sem limites para ser feliz, sem limites para conquistar nossos objetivos. Deixe tudo nas mãos do nosso bom Deus e siga o seu percurso, o seu caminho. Pense nisso e comece bem o seu novo dia, sua nova segundona. Olha a hora, minha gente, são 6:09, tá na hora, hein? Tá na hora, não perca o compromisso, 6:09, Brasil! Esse é o nosso programa, até

0: Muito bom dia com alegria, bom dia com energia boa e positiva, bom dia com alto astral. São 6:10, olha a hora, não passa, a hora voa, né? Bom dia pra Marcinha Pinheiro, em Cristalina, bom dia Marcinha, Aparecida, em Chavislândia, aquele abraço querida, olha, ele chegou aqui agora, ó, é o nosso amigão querido Valpone, Valpone Ricardo, lá de Nova Glória, fala comigo, meu nobre amigo.
1: Bom dia, meu amigo Cadu Alves. Mais uma semana se inicia com a bênção e proteção do nosso Senhor Jesus Cristo. Que Ele possa iluminar nossos caminhos todos os dias. Aqui é o Valpão Ricardo, Corpo São Domingos, município de Nova Glória. Estamos mais um dia aqui na bênção e proteção do nosso Senhor Jesus Cristo. Eu e meu parceiro Douglas Faria. Quero deixar meu abraço aqui a todos os ouvintes do programa Café com Leite. Valeu! Tchau, obrigado. Que Deus até mais, meu amigo.
0: Tá aí, ó, falou e disse, o amigo Valpone, Ricardo em Nova Glória, abraço pro Marcelo Machado, do Sapé, do Meio, município de Caldas Novas, ouvindo aí o nosso programa, aquele abraço, Marcelão, tudo de bom, tá lá agarrado, tá lá na tirada do leite, alô Márcio, Márcio em Caldas Novas, bom dia amigo querido Márcio em Caldas Novas.
2: Bom dia, meu amigo Cadu. E aí, bom?
0: Demais.
2: Cadu, gostaria de ouvir a música aí com Gino e Geno, Molhado da Saudade.
0: Essa fala é boa,
2: aqui,
0: hein?
2: Da região de Caldas Novas.
0: Essa é boa.
2: Estamos aqui na tirada do leite. Valeu, meu amigo. Tenha um bom dia.
0: Bom dia, Márcio. Já coloquei aqui na nossa agenda rabiscada para nós, ó. Sapecar ela aqui no programa logo mais. Claudimar, em São Simão, aquele abraço, Claudimar, gente boa toda vida, tá aí, ó. Marcos em São Miguel do Araguaia, pro Neguinho. Não, o Marcos exige o Neguinho. Manda abraço aí pro sobrinho Elias, né?

0: Tigelo e todos que estão ouvindo o nosso programa. É o sobrinho Renan. Então um abraço aí para essa moçada boa, em especial para o Marcos em São Miguel. Alô, Celinha de São Simão. Bom dia, Celinha.
1: Bom dia, Cadu. Aqui é a Celinha de São Simão. Um bom dia a todos os ouvintes do Serra Dourada. Bom dia, abençoado para todos nós.
0: É isso aí, Celinha. Vamos ter aí sim uma segunda-feira maravilhosa e abençoada, se Deus quiser. Olha, 984808453, Brasil, esse aí é o nosso WhatsApp para você interagir, para você mandar o seu bom dia, o seu abraço, para você festar com a gente nessa manhã gostosa de segundona. Hoje é 13, hein? 13 de julho de 2026 e bora de moda! As Gargantas de Ouro do Brasil, Milionário José Rico, Desventura. Olha a hora, são 6h13, tá na hora, hein? 6h13.

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1: E olha a hora, são 6h27, chegando e cantando Leandro e Leonardo. E a saudade boa, copo de vinho, são 6h27, bom dia, boa semana. Até às 8 a gente segue aqui, ó, junto e misturado entre amigos, numa boa. 6h28.

0: tá aí, Leandro e Leonardo, copo de vinho aqui no programa Café com Leite da Serra Dourada. Teve também Gilberto e Gilmar, Eduardo Costa e Gino e Gino, a dupla paixão do Brasil. Três almas. Bora pro intervalo, vamos faturar, porque é bom faturar e é preciso, né? Mas a gente volta já. Enquanto isso, manda aí a sua mensagem, seu beijo, seu abraço, seu bom dia, sua mensagem de áudio através do nosso 98480-8453. Agora 6h31.
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0: Muito bem, agora 6:35, 6:35. Bom dia para o amigo Leonardo. O Cleime na Fazenda Mundo Novo em São Simão. O pessoal que está lá na Tirada do Leite, nosso abraço, nosso carinho e todo especial. Joair Caetano em São Miguel também acompanhando a gente, não é isso, Joair? Bom dia, garoto.
1: Bom dia, Joair da Lavarina, São Miguel do Araguaia. Manda um modão aqui para nós, aqui para Xangai, pro colega dele lá, todo São Miguel. Tchau, com Deus.
0: Valeu, meu querido, um grande abraço. Pra quem? Pra ela, Aparecida em Chaveslândia. Não é isso, Aparecida? Boa semana pra você, amiga. Elza em São Simão ouvindo o nosso programa. Muito bom dia, bom dia, bom dia pro Nenê Engenheiro, né? Pros meninos da Megawatt Serviços Elétricos. Lá em Luiz Alves, Nenê Engenheiro Eletricista e o Pedro Eletricista. A Maria Cardoso na cidade de Itapaci também ouvindo a gente. Não é isso, Maria?

0: Bom dia, Cardoso. Que é Maria Cardoso, Capaci. Queria que você pudesse mandar a música pra mim com a Maria Mendonça, Estrelinha. Tudo de bom pra você, Cadu.
1: Valeu, Maria Cardoso. Boa semana, semana abençoada. Grande abraço pra todos da Fazenda Limeira em São Miguel. Pessoal que tá ouvindo a gente lá, né? Então, grande abraço pra todos aí da Fazenda Limeira em São Miguel Rubens Júnior. Muito bom dia pro Márcio em Caldas Novas. Claudimar em São Simão, Marcos em São Miguel do Araguaia, Vanusa, bom dia Vanusa, em Paraúna, Ronilda está em São Simão, também acompanhando o nosso café com leite e o nosso amigo Valdivino em Campo Alegre, agora 6h38. Ataíde Alexandre, chegando e cantando esse clássico aí, ó. Amantes e inimigos, são 6h38, Brasil.

0: E a música do Bruno Marrone, Choro Choro, agora 6:43, 6:43, bom dia para Viviane, na cidade de Itapaci, bom dia Viviane. Juliana, bom dia Juliana. Juliana está acompanhando o nosso programa nessa manhã gostosa de segunda-feira, não é isso, Juliana?
1: Bom dia, Catu, aqui é o Vanilson. Fala daqui do Pires do Rio, quero mandar um alô para todos os povos lá de Cristalina, lá, mandar um alô lá para Caivoeira, do Evaldo Dornella, o William Dornella e toda a turma beleza lá. Manda um alô pra eles pra mim lá, obrigado.
0: Valeu, garotão, obrigado pela audiência pra todos aí de Pires do Rio, terra boa, terra querida, né? Abraço pra Gorete em Cristalina, Zezinho em Cristalina, tá mandando aquele bom dia especial aí pra todos, né, que estão ouvindo aí o programa Café com Leite, é o Zezinho Mecânico. Alex em Cristalina, bom dia Cadu, aqui é o Alex Lunardi de Cristalina, passando para desejar uma ótima semana para todos vocês aí da Serra Dourada e mandar um beijo especial para minha esposa Mônica Teodoro e dizer que amo muito ela. Tá aí o recado dado do Alex Lunardi de Cristalina para a esposa Mônica Teodoro. Grande abraço para o Igor Geraldo em São Simão. Alô, Geraldo, bom dia.
2: Bom dia, Cadu. Dá um abraço aí para a galera aí. Manda um abraço para nós todos aí que estão ouvindo, sintonizados, Cadu. Geraldo e Alaís, São Simão, Goiás. Avenida do Lago Azul aqui. A todos os ouvintes de Chaves Lade, fala com nós. Cadu, dá um abraço.
0: Tu. Valeu, Geraldo. Aquele abraço. Uma semana abençoada para todos aí de São Simão. Bom dia, Cadu. Aqui é Gabriel Marques em Vila Bela, da Santíssima Trindade, Mato Grosso. É, bom dia para todos que estão ouvindo aí o programa Café com Leite. Sou de Itajá, Goiás. Estou morando aqui no Mato Grosso, mas não perco nenhuma edição do programa Café com Leite. Coisa boa, Gabriel. Grande abraço, querido. Tamo junto sempre, tá? Seja sempre bem-vindo à programação Serra Dourada. Eric, na cidade de Itapaci. Fala, Eric.
3: Bom dia, meu amigo Cadu Alves. Aqui é o Bodinho do Mel da Fazenda Barro Leão, município de Itapaci. Mando um alô aí pro meu cunhado Denis, pro meu amigão e parceiro Hélio, o Irão Soldado, pro Barriga e pra todos os ouvintes aí da madrugada.

0: Falou, meu amigo!
1: Valeu, meu amigo! Uma semana linda, linda, linda, produtiva, saudável e abençoada aí pro amigo Eric de Itapaci. Olha, 984808453, esse é o nosso WhatsApp. Você que tem o nosso WhatsApp, espalha pra geral, passa pra frente. É, vai passando aí pra todo mundo. Pros amigos, pra família, pra você que não tem, é só adicionar e mandar aí a sua mensagem, o seu beijo, o seu abraço, né? O seu recadinho de áudio, enfim, tudo isso no nosso Zap Zap, é o nosso 984808453. Detalhe, que a gente não pode esquecer que é o 62, né? É o prefixo aí, ó, 62. 62-98480-8453. Adiciona aí no seu WhatsApp. Aí, amigo, é só alegria. Amor Proibido, Matão e Monteiro. Olha a hora, 6h47. Pra você que liga o rádio agora, bom dia. Essa é a nossa Serra Dourada. Liderança absoluta, sua melhor companhia. A rádio que é só música boa, é só amizade boa. 6h47, Brasil.

E a hora, minha gente, são 6h51. Pra ele, pro amigo querido Fiotão, lá na Fazenda Recanto Sertanejo, no município de Luziânia, né? Então, um grande abraço aí pro amigo Fiotão. Ô, Fiotão, você tá bom ou não, garotão? 6h51.

Do Batista, o fruto do nosso amor. Teve também Darli e Darlino, César e Paulinho e as irmãs Freitas, Canoeira do Araguaia. Deixa eu mandar bom dia aqui pro amigo Fernando em São Simão. Aquele abraço, Fernando, Eriquita Passi, Geraldo em São Simão, Chiquinho na Fazenda Ouro 2, está lá acompanhando o nosso programa, né, pessoal? Lá já tá na lida do dia. E a nossa amiga querida professora Idalícia, lá do Oriente. Cadu, bom dia.

0: Rápido e eu volto já.
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1: E bora, bora, amigo Aldemar. Já tá aqui, ó, firme e forte com o cabelinho penteado pra trás no gel. Aldemar é o nosso motora da TV Serra Dourada. São 7:08. Bom dia, minha gente querida. Se liga, 7:08. Ó, o nosso programa aí, ó, danado de bom. Café com leite. Até às 8, tamo por cá.

0: Separados, Carlos e Jader, aqui na Serra Dourada. Liderança absoluta, apaixonada por Goiás. Agora 7h19.
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E a hora certa, 7h25, Medos e Beijos. É com eles, João Mineiro e Marciano, chegando e cantando essa moda bonita, esse clássico sertanejo. 7h26, Brasil.

0: Tá aí, João Mineiro e Marciano, Medos e Beijos, aqui no Café com Leite.
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0: E olha a hora, são 7h28, minha gente querida, boa semana.

E o nome do modão é Pijama em Lua de Mel. César Menotti e Fabiano. Teve também João Menino e Marciano e Guilherme Santiago. Mete sua boca. E a hora certa, minha gente querida, 7h31. Breve intervalo e eu volto já. Confira a hora. Olha o compromisso. 7h31, Brasil.

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1: Olá, torcedora! Olá, torcedora! Bom dia! Uma excelente segunda-feira, ótima semana para todo mundo! Hoje tem o fechamento da 17ª rodada do Campeonato Brasileiro da Série B. São duas partidas. Na Arena Independência, o Lanterna América Mineiro tenta se recuperar na competição, tendo pela frente o Londrina, outra equipe que vai mal no Campeonato Nacional da Segunda Divisão. Também hoje pela Série B, às 8h30 da noite em Fortaleza, no estádio Presidente Vargas, tem Ceará e Atlético. É a Série B do Campeonato Brasileiro e o fechamento da rodada 17. 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
1: Muito bem, estamos de volta.

7h38. Bom dia, com alegria. Bom dia, alto astral. São 7h38. Deixa eu mandar bom dia aqui pro Maurão. Alô, alô, Maurão. Você tá bom ou não, hein, Cristalina? Cadê? Eu tô aqui conferindo a programação. Eu e meu filho Kaique, no bairro JK em Cristalina. E a minha esposa Sônia. Tá aí, ó. Família bonita, maravilhosa e abençoada do amigo querido, nobre amigo, né? Maurão em Cristalina. Alô, Raimundo da Cruz, São Miguel, aquele abraço, amigo. Keila, São Simão, também acompanhando o nosso programa. É isso, Keila, beijo pra você, uma semana abençoada. Ronilda, em São Simão, bom dia, Ronilda. Abraço pra turma boa, lá do Hospital das Bicicletas, é o Marquinho e a Lady Ana. Fala, Marquinhos, você tá bonzinho, tá firminho, meu amigo. E a Isabela, que trabalha no Posto Zema, em São Simão. Tá aí o nosso abraço, o nosso carinho ao Marquinho e Leidiana no Hospital das Bicicletas, em São Simão. E também, especialmente, para a Isabela, que trabalha no Posto Zema, em São Simão. Professor Marcos, em Cristalina, aquele abraço, querido. Alessandra, oi, Alessandra. Alessandra, em Lusiânia. É Alessandra, Edinaldo, Júlio, Lucas, Gabriel, na Fazenda Cedro. O pessoal tá lá, firme e forte, para começar mais uma semana ao som da Serra Dourada. Não é isso, Alessandra? Um abraço, uma segunda-feira cheia de alegria, bênçãos e, claro, que seja uma semana incrível para todo mundo aí. Chegando e cantando essa moda maravilhosa do Chico Rei Paraná, Alma Transparente. Olha a hora, Goiás, olha a hora, Brasil. Olha a hora, meus amigos, são 7h40.

Tá aí, clássico da música sertaneja, inesquecivelmente, Alan e Aladim, Te Amo de Coração. Teve também a música do Rick Renner e Zeneta Cristiano, Ela e Ela. Finalzinho de mais uma edição do nosso Café com Leite, que volta amanhã. Ó, amanhã, tá? Terça-feira, um novo encontro, a partir das 4 da manhã, com o melhor da música sertaneja aí no seu rádio. Vem aí, amiga querida Grazi Tavares, comandando com alegria e alto astral o seu Manhã Show aqui na Rede Serra Dourada. Para deixar sua semana alegre, divertida, com energia boa e alto astral, não é verdade? Então tá aí, já ela chega chegando. Para você, um grande abraço. Beijo nesse coração maravilhoso e uma semana abençoadíssima para todo mundo. E até amanhã, às 4 horas, hein? Fica com Deus, cuide-se bem, juízo. E até lá. Tchau, tchau, valeu!

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2: Oi, tudo bem? Excelente comecinho de semana pra você. Que seja uma segunda-feira maravilhosa. Nossa, Manhã Show tá começando.

E aí, como é que começou essa semana maravilhosa por aí? Espero que muito, muito bem. Desejo um dia abençoado, recheado de notícias boas pra você e pra sua família. E amanhã, show com aquela animação que você merece, né? Pra fazer dessa segunda-feira a melhor de todas. E pra isso acontecer, convido você a participar. A graça desse programa é, claro, a sua companhia. Então já capricha no recado, manda seu bom dia, seu alô pra quem você mais gosta. Daqui a pouquinho tem pergunta do dia. Você participa e deixa a sua resposta até 30 segundos, que eu tô esperando seu recado. Bora começar muito bem com Panda, música linda. Eu te seguro. 8:01, bom dia.

0: E de Serra Dourada, apaixonada por Goiás, milionário José Rico, agora 8h10, bom dia.
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2: Bom dia, bom dia, muito bom dia para você, minha querida, bom dia para você, meu querido. Segunda-feira, dia 13 de julho, estamos aqui com a graça de Deus. A lua minguante está no signo de Câncer, né? E depois de peixes, eu vou passar simpatia para o amor, hein? Para a Lua Lopes, que diz que está esperando há 2 anos esse amor. Adriano Soares, perdi a mão de como me jogar para uma relação. E a Maria Silvia, bom dia, João, quero sorte no amor. Então, depois de peixes, eu passo a simpatia, né? Porque agora, Camila Ravanelli está chegando com o horóscopo do dia. Bom dia, Camila.
3: Bom dia, João. Começando mais uma semana, que seja uma semana abençoada. Não é sexta-feira 13, é segunda-feira 13, né? E vamos agora com o momento mais esperado do dia, que é o horóscopo do João Bidu.
4: Áries.
3: Alô, alô, Áries. A semana começa com desafios no trabalho, tá? Exigindo foco para cumprir as suas tarefas. No âmbito familiar, a comunicação pede diplomacia para evitar atritos. No amor, ambientes antigos podem surgir, mas ó, mantenha a calma e também a esperança. Aproveite o dia com equilíbrio para um bem-estar maior. Sua cor do dia é bege e os palpites para hoje são 8, 51 e 53. Alô, Touro! É importante agir com cautela no dinheiro hoje, tá? E também nas comunicações para evitar prejuízos e mal-entendidos. No amor, seja paciente e evite conflitos, especialmente com seu parceiro. Mantenha calma e cuide das relações para um dia mais harmonioso. Sua cor hoje é cinza e os palpites são 49, 50 e 32.
4: Gêmeos.
3: Alô, alô, Gêmeos! A semana traz surpresas no dinheiro, mas você vai precisar de cautela para evitar problemas. Na família, controlar o temperamento é essencial para manter a harmonia. No amor, o ciúme e questões do passado podem atrapalhar. Então, ó, respire fundo e siga em paz. Sua cor do dia, geminiana e geminiano, é lilás. E os palpites para hoje são 41, 13 e 50.

0: É, já tá na hora da nossa pergunta do dia, então convido você a participar, é aqui no 629-8480-8453. Vamos lá pras regrinhas? Áudios de até 30 segundos, assim, todo mundo consegue participar da mesma forma. Quando você for gravar seu recado, abaixa um pouquinho o volume do rádio para o pessoal de casa conseguir ouvir melhor seu recado. Gravou seu recado, aí você volta a aumentar de novo o somzão da Serra Dourada no 12, tá? Lembrando que estamos aí iniciando um período eleitoral, né? Um período de pré-campanha eleitoral. Então, não podemos mencionar aqui na rádio nomes de candidatos, nenhum deles, tá, gente? Então, ajuda a Dona Grazi para que seu áudio possa ir ao ar. A gente não pode mencionar nomes de candidato para não prejudicar nem o seu candidato e nem a Serra Dourada. Combinados? Então, bora então para a pergunta do dia. Hoje, dia 13 de julho, é comemorado o Dia do Cantor. Você sabia disso? É. E a gente quer saber de você... Qual que é o cantor, ou a cantora, ou grupo, enfim, dupla, que quando toca na rádio, você corre pra aumentar o volume da música na hora, da rádio na hora, pra poder ouvir assim, daquele jeito que a gente gosta, hein? Quem que é o seu preferido de todos? Conta pra gente, até 30 segundos, tô esperando seu recado. Inclusive, se você tiver alguma sugestão de pergunta do dia, pode enviar pra gente também, que será muito bem-vindo, tá? Enquanto você participa, bora pras mensagens que estão chegando. Bom dia!
1: Bom dia, Grazi. Oi, você, Grazi.
0: Tudo bem?
1: Uma ótima segunda-feira, um bom começo de semana para você e sua família.
0: Obrigada, para nós.
1: Estamos aí na luta, dia 17 tá chegando. Oh. Mais perto para poder ir agora.
0: Muito bom.
1: Hoje eu vim pegar minhas férias para a gente conhecer pessoalmente.
0: Ai, que maravilha.
1: E tomar o café da Serra Dourada.
0: É isso, gostei de ver, Cláudio. Será muito, muito bem-vindo. Vai começar as férias, ele virá me fazer uma visita, né? Vou ficar muito contente. Cláudio, obrigada pela companhia, um bom dia para você. Rivaldo, Planalto Verde. Oba, chegou a menina da voz linda. Bom dia, Grazi. Obrigada, um beijo, bom dia para você. Uma semana maravilhosa, Rivaldo. Heraldo.
2: Bom dia, Grazi Tavares.
0: Tudo
2: como é que
0: bem?
2: Tá aí, Grazi?
0: Eu
2: tá
0: tô excelente.
2: Bom? Aqui tá tudo bom, graças a Deus.
0: Coisa
2: Heraldo,
0: boa.
2: Fazendo a Fiúza Santa Luzia. Uma abençoada semana para todos nós.
0: Amém,
2: né,
0: que assim seja.
2: Solzinho já tá firme. Grazi, hoje eu quero mandar um alô para os colaboradores da Agro Ferreira, em especial lá no escritório, Amanda e a minha filha Elane. Tá bom, Grazi?
0: Coisa boa.
2: Serra Dourada. Apaixonada por Goiás.
0: Mandou bem. Bom dia pra você, Heraldo, pra toda a família. Bom trabalho por aí. Joselino, bom dia.
3: Oi, minha amiga Grazi.
0: Oi.
3: Bom dia.
0: Bom
3: Tem
0: dia.
3: Uma boa segunda-feira.
0: Amém.
3: Abençoada por Deus.
0: Pra nós.
3: Minha amiga, e aí, como é que está? Tudo bem? Mandou um alô aqui pra nós no Recanto Couto. Joselino Tavares de Caconi, Goiás.
0: Turma boa, e tá aí trabalhando e ouvindo a gente, né? Obrigada pela companhia sempre. Quem mais ligado aqui na Serra Dourada? A Osana Rodrigues participando. Beijo, bom dia. O Arley. O Arley. Cadê o Arley?
4: Bom dia, Graça Tavares. Aqui é o Arley de Cristalina.
0: Bom dia.
4: Mandar um abraço pro Heraldo Ribeiro, Dinaí, Dona Aparecida, na Fazenda Santa Luzia. Mandar um abraço também pro Ronaldo e Janete, na região do Ouro Fino.
0: Certo.
4: Pro Edmar. Madozinho, pro João Paulo. E também mandar um grande abraço à minha esposa Viviane, à minha filha Eloá e ao meu filho Lucas. Serra Dourada, é bom ouvir.
0: Sempre, né? Um bom dia. Paulo Afonso em Santa Terezinha, respondendo a pergunta do dia, Grazi, Marília Mendonça. As músicas dela são muito, muito boas. Respondendo já a nossa pergunta, né, Paulo? Bom dia. Marcinha Pinheiro em Cristalina, sem dúvida, Rio Negro e Solimões. Principalmente quando toca... Frio na madrugada, sou apaixonadíssima. E você que tá aí ligado, conta pra mim, qual que é a música, quem que é o cantor ou a cantora ou a dupla ou grupo que quando toca aqui na rádio você aumenta o volume na hora, que você mais gosta? Hoje é comemorado o dia do cantor, então vamos fazer essa homenagem? Se você quiser cantar um pedacinho da música também pode cantar, viu? Espaço aberto pra você.
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0: Gustavo Mioto, Murilo Ruf, 8h17, bom dia.

0: Olá, muito bom dia! Chegando nesta segundona com a primeira quentíssima do mundo das celebridades. A gente começa hoje falando sobre ela, Simaria. Os fãs dela já podem começar a comemorar, porque a volta da cantora aos palcos está cada vez mais próxima. Depois de quase 4 anos afastada da rotina de shows, ela contou que está focada nos treinos, cuidando da alimentação e preparando o corpo para essa nova fase. Simaria revelou que já percebe mudanças e até pretende voltar a usar roupas que vestia antes da pausa na carreira. Além da preparação física, ela também trabalha em uma música inédita para marcar oficialmente a estreia solo. Depois do fim da dupla com a irmã Simone, agora é esperar para ver o que a coleguinha está preparando. A gente tá de olho em tudo que acontece no mundo das celebridades. Já já eu tô de volta com outra quentíssima.
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2: Às 7 horas, 8h25. Bom dia pra você.
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4: 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Até a próxima dica!
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0: Capítulo de hoje da novela Nobreza do Amor. Malungo agradece as informações recebidas de Jorge. Diógenes e Marta confrontam Virgínia diante das acusações de Lúcia, Alica. Onildo afirma a Fátima que Miguel e Salma têm o direito de saber a verdade sobre o seu estado de saúde. Alica revela a Tonho que Omar está chegando ao Brasil. Capítulo de hoje da novela A Nobreza do Amor.
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2: Na pergunta do dia, que hoje é comemorado o dia do cantor, a gente quer saber qual que é aquela música, aquele cantor, aquela cantora, aquele grupo, a dupla, que quando toca na rádio, você aumenta o volume na hora pra poder curtir, hein? Conta pra gente, até 30 segundos. Se você quiser também cantar um pedacinho da música, fica à vontade, o espaço é seu. Zé Bira, já por aqui, bom dia, meu amigo.
3: Bom dia, Grazi, que Zé Bira de Minas Gerais, Jorge Cristiano, passando já a você uma ótima semana, você e todos os ouvintes da Serra Dourada. Quero dizer o meu bom dia, Boca, Zé de Vita, nossa amiga Miranda, nossa amiga Elisabeta, nossa amiga Valdeta, Zé Bonitinho, todos que estão na escuta do programa,
2: boa, né?
3: Um bom dia, abençoado por Deus, e ofereço a próxima música a todos.
2: Um beijo, bom dia pra você, Zé Bira, pra todos os mineiros, sempre com a gente também. Nair, bom dia.
4: Oi, Grazi. Oi. Bom dia, menina linda.
2: Oi, maravilhosa.
4: A princesinha da rádio, né? Bom, o meu cantor preferido é o Daniel.
2: Mesmo?
4: Eu amo.
2: Quando eu também
4: escuto,
2: gosto.
4: A música dele, eu já corro lá, aumento o volume.
2: Bonitinha.
4: Tá? Aí, se puder mandar uma dele.

0: Mas o pai dele aí, pra mim, eu agradeço.
1: Eu também sou apaixonada, viu? Adoro todas. Maria Cardoso, bom dia.
2: Oi, Graça, bom dia. Maria Cardoso. Eu aumento o volume quando vai cantar a música de Paulo Paulinho. Eu amo a música de Paulo Paulinho.
1: Maravilha. Joselino.
3: Oi, minha amiga Graça, bom dia. Tenha uma boa segunda-feira, abençoada por Deus.
1: Amém. Mãe. Pra nós, viu? Irani, bom dia.
4: Oi, Graça, tudo bom?
1: Aqui tudo bem?
4: Aqui é São Miguel da Araguaia. Ô, Graça, o cantor que eu gosto, são muitos cantores bons, mas o meu preferido mesmo é Rick Renner. Quando você põe aí na rádio, põe no 12. Eu amo. Rick Renner. Um beijo. Fique com Deus. Tchau, tchau.
1: Beijo. Giovanni.
5: Bom dia, bom dia. Bom dia, Graça.
1: Bom dia.
5: Tá ouvindo a melhor rádio aí. A pergunta do dia, cara, quando toca Henrique e Juliano, é foda. Tem que aumentar mesmo. Uma ótima semana a todos aí. Giovanni aqui de Luziânia. Tchau, obrigado.
1: Tchau, obrigado. Barluce Teles, Grazi, Henrique e Juliano e Gustavo Lima são os meus preferidos. Um bom dia com alegria a todos da Serra Dourada. Obrigada. A Baixinha em São Miguel do Araguaia, respondendo a pergunta, Renan e Raí. Ronilson em Minaçu gosta do Mirosmar, né? Nosso Zezé de Camargo, o Júlio César em Tarumã, ligado com a gente, mandando bom dia, respondeu que é de Brito e Samuel, principalmente a música nova, Romance Rosa, né? Que bom que você curte, um beijo. O Lio em Cocalzinho, Zezé de Camargo, é claro. José Davi, a esposa Vânia Tavares, estão em Cristalina, ligados com a gente, um beijo. A Suene em Crixás, o cantor Dilcinho, que ela mais gosta, né? Um beijo. Osmarina, em Minaçu, Bruni Marrone, Grazi. A Mari tá em Cristalina, bom dia, com muita saúde e paz para vocês, minhas amigas. Grazi, Maria Vitória, Mai, todos da Serra Dourada. Manda um abraço carinhoso pra turma na loja Brilharte, lá na Rua Goiás, no centro. A vocês da Serra Dourada, meu abraço carinhoso. Quanto à pergunta do dia, eu... Muitos cantores, né, que eu gosto, mas quando toca as músicas de Nazaré, eu amo. É a Mari em Cristalina. Um beijo pra você, obrigada por participar. Tem mais recados? Deixa eu ver quem tá por aqui. Bom dia.
6: Aqui é o Edilson, aqui de São Simão.
1: Oi, Edilson.
6: Tempinho bom, deu uma chuvinha boa essa noite. Ontem foi meu aniversário, fiz 64 anos.
1: Que maravilha, hein? Parabéns pra você, muitos anos de vida, Edilson. Que Deus abençoe a vida com saúde, com alegria, com tudo de melhor. A Cláudia também já por aqui, bom dia.
7: Ai, Grazi, sobre a pergunta do dia, hoje é dia dos cantores. Esse cantor é maravilhoso. Essa música aí, ó, nossa, eu sou apaixonada nessa música, apaixonada. Eu não vou aumentar o tom pra você e pros ouvintes. Ouvindo.
1: Muito bem. Voz.
7: Mas essa música aí é show.
1: É um...
7: apaixonada. E feliz dia dos cantores pra ele e pra todos os cantores do mundo, do Brasil e do mundo. Aqui é Cláudia, lá de Goiás.
1: Obrigada,
7: bom
1: Cláudia.
7: Dia a todos, principalmente você, linda.
1: Pra nós, obrigada, viu? É isso mesmo. Abaixa o volume só na hora de gravar o recado, depois volta a aumentar de novo. Obrigada pela companhia. A Leidiana, em Itapaci, também ligada com a gente. Meu cantor preferido, Grazi, é a dupla Rick Renner. Ela é demais. Amo essa música. Um beijo. Bom dia, Leidiana. Daqui a pouquinho eu volto com mais recado, tá? Enquanto isso, você participa e responde. Hoje é comemorado o dia do cantor e a gente quer saber qual que é a música, qual que é o cantor, a dupla, o grupo, enfim, que quando toca aqui na rádio você aumenta o volume na hora pra curtir melhor. Conta pra gente, até 30 segundos, tô esperando seu recado.
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1: 8h42, essa que com certeza muita gente aumenta o volume, viu? Jean e Giovanni com Caçador de Corações, bom dia pra você. 8h42.

0: pergunta do dia. A gente tá fazendo uma homenagem aos cantores, já que hoje, dia 13 de julho, é comemorado o dia do cantor. E a gente quer saber de você, quem que é aquele seu preferido? Cantor, cantora, grupo, dupla, enfim. Aquele que quando toca aqui na rádio, você já corre pra aumentar o volume. Pode ser uma música específica também. Se você quiser cantarolar um pedacinho dessa música, fique à vontade, o espaço é todo seu. Capricha no recado até 30 segundos que eu tô esperando sua mensagem, tá? A Nildinha tá em Cristalina. Bom dia, Grazi. Um dia abençoado pra nós. Respondendo a pergunta, são muitos cantores que aumentam o volume, viu? Mas quando toca o Zezé de Camargo e Luciano, aí o volume vai lá no 12. Aí eu gosto. Beijo pra você, Nildinha. Obrigada pela companhia. Antônio Moreira tá em Correntina, na Bahia, ligado com a gente. Uma boa semana, Graziella, pra todos. Que Deus abençoe a nós. Sobre a pergunta do dia, eu gosto de vários, Grazi. Dá nem pra citar, né? Tá lá na Correntina, na Bahia, ouvindo a gente pelo aplicativo. Arliane, em Aciara, ligada com a gente. Respondendo a pergunta, tem muitos cantores. Grazi, obrigada, viu, Miguel? Mas o meu preferido, com certeza, é Zezé de Camargo e Luciano. Maria do Carmo, em Itapaci. Renan e Raí, a preferida dele, né? Professor Marcos tá em Cristalina. Bom dia, Grazi. Saudações rubro-negras. Manda um abraço pros meus filhos Emanuel, Júlia, Laura, meus pais Tereza e Bartolomeu. Minha prima Marcinha Pinheiro, meus amigos Mariozã, Maria Laura, Antônio Marques e o Marcelão Vascaíno. Quanta pergunta do dia, Grazi. Ao ouvir um Raça Negra, tem que aumentar o volume. Não tem como, né, ô professor Marcos? Bom dia pra você. A Cleide em Itapaci. Grazi, quando toca Gustavo Lima, eu não sei me conter, sou muito fã, muito bom. Gleib do Guincho tá em Caiapônia, claro que é Renê e Adriano, né, Grazi? Principalmente quando toca Fogo e Delírio, a música da minha vida com a Ana Paula, que marcou o nosso namoro. E muitas vezes essa que a gente corre pra aumentar o volume é uma música que marcou algum momento muito importante da nossa vida, né, Gleib? Como no seu caso, um abraço. O Marquinho em São Simão, mandando alô pro Fábio, conhecido como Fabão Vascaíno, na Rua 7. E para toda a turma lá no Hospital das Bicicletas, Marquinho, a Leidiana, sempre, sempre ligados com a gente. Bom dia. Minha amiga Cláudia Roberta em Itapaci. Meus cantores preferidos, Grazi, são Mato Grosso e Matias. Com eles, a latinha abre sozinha. Ai, muito bom. Um beijo para você, Cláudia. Um excelente dia por aí, uma semana maravilhosa. A Marlene Pereira em Itapaci. Grazi, eu sou muito sertaneja, gosto de muitas duplas, mas Rick Renner é a minha paixão. Principalmente quando eles cantam a música Sem Direção e Amor Aventureiro. Também gosto muito de Henrique e Juliano. Fico olhando eles no TikTok. Que beleza são daqueles homens, viu? Gosto muito deles, fico toda. Então é isso. Eu gosto muito de música, passo o dia todo com esse rádio ligado. E quando toca Henrique Rene, onde eu estiver, eu corro para aumentar o volume do rádio. Um abraço, minha amiga, e saudades. Tá aí o recado da Marlene Pereira em Itapaci. Obrigada pelo carinho. E é verdade, ela tá lá sempre, sempre com o radinho ligado aqui na Serra Dourada, né, Marlene? Um dia maravilhoso para você, uma boa semana. E você que tá aí ligado comigo ainda não respondeu a pergunta do dia, vem contar pra gente. Hoje, que é comemorado o Dia do Cantor, a gente quer saber quem que é o cantor, a cantora, a dupla, grupo, enfim, que toca aqui na rádio quando você ouve, já corre pra aumentar o volume e curtir na hora, hein? Conta pra gente.
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2: Saudade.
0: Bora de recordação? Voltando no ano de 1986, os melhores momentos, as boas recordações, você ouve aqui. 8h52, bom dia.

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1: Chegando para informação para você de Itapaci e região, amanhã, dia 14, terça-feira, a partir das 17 horas, lá na Praça La Viola, acontece o Cine Leitura do Bem, uma sessão de cinema para você levar a família toda. Só preparar a pipoca e ir lá curtir essa sessão de cinema amanhã, dia 14, a partir das 17 horas, na Praça La Viola, em Itapaci.
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1: Pra você do signo de câncer, hoje você tem energia para perseguir os seus objetivos, mas ó, atenção à sintonia com a equipe e às cobranças excessivas que podem gerar algum estresse. No amor, diminua a expectativa e prepare-se para possíveis pequenos atritos que logo se resolvem. Cuidados na comunicação garantem um dia mais tranquilo. Sua cor hoje é violeta e os palpites são 49, 59 e 58. Leão. Oi, Leão! Hoje o clima pede cuidado e introspecção.

0: conexão, tá? Então aproveite para descansar e reavaliar os seus planos. No trabalho, concentre-se nas tarefas individuais. No amor, fortalecer a confiança é essencial para manter a harmonia, especialmente com a distância. Aproveite o dia para cuidar de você. Sua cor hoje é goiaba e os palpites são 55, 30 e 3. Virginiana, virginiano, hoje novas experiências no trabalho podem surgir, mas cuidado com imprevistos. Nas amizades, evite impulsos e valorize os laços antigos. No amor, prefira cautela antes de se aproximar do crush para proteger seu coração. Aproveite o dia para cultivar harmonia e equilíbrio em tudo que você fizer. Sua cor do dia é verde e os palpites para hoje são 33, 44 e 53.
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2: Hoje, dia 13 de julho, é comemorado o dia do cantor. E a gente quer saber quem que é o seu preferido, cantor, cantora, grupo, dupla, enfim. Quando toca aqui na rádio, você aumenta o volume na hora para poder curtir, hein? Conta pra gente. Bora ouvir quem já tá participando? Bom dia.
3: Bom dia, filhota. Tudo bem aí? Que também já tomei banho, já maquiei, agora eu vou pegar do patente. Essa é uma pergunta do dia, Graça.
2: Me conta.
3: Eu gosto de todos, todos pra mim são bons, mas o que mais mexe com meu coração é Gino e Gênio.
2: É mesmo?
3: Gênio é a cara do meu pai. A dupla que mais me ofende, mais meu coração são esses dois.
2: Um
3: abraço, um beijo, viu? Fica com Deus aí, Graça. Bela
2: Amém.
3: Madeira de Aciara, a mulher mais bonita do Brasil.
2: Toda bondade sua, Bel. Bom dia, minha amiga. Um bom trabalho, uma semana maravilhosa. Leidiane Tomás está em Caiapônia. Uma excelente semana para você. Obrigada pela companhia. E tem mais mensagens. Bora ouvir. Alice.
4: Bom dia, Graça.
2: Oi, dona Alice.
4: É um prazer falar com você.
2: Prazer é meu.
4: Meus cantores preferidos, Paulo Paulino e a música Estrelinha. Gosto de todas as músicas deles e de muitos outros também. Um
2: que
4: abraço
2: bonitinha.
4: Pra você.
2: É
4: Alice de São Simão.
2: Um beijo, dona Alice. A Dinaí, bom dia.
5: Bom dia, Grazi, que é a Dinaí da Fazenda Caetano.
2: Tudo bem?
5: Esposa do Fiotão. Grazi, gostaria que você cantasse parabéns pra minha filha Camila hoje. Eu já tá completando anos.
2: Mesmo?
5: Mais, completando mais uma primavera. Gostaria que você cantasse parabéns.
2: Que legal. Um beijo pra filhota, viu? Muitos anos de vida na vida dela. Muita saúde, prosperidade. Que Deus abençoe, dê alegria. Tudo de melhor sempre, obrigada pela companhia. Retribuo aqui em nome de toda a equipe da Serra Dourada, tudo de melhor na vida dela. Parabéns também a todos os aniversariantes de hoje, dia 13 de julho. Gil Gomes, bom dia.
6: Muito bom dia para vocês, bom trabalho aí. O abração do Gil Gomes aqui em Cachoeira de Goiás, tá meio frio aqui.
2: É,
6: Gil
2: friou?
6: Gomes tá desejando um bom trabalho para vocês e vou deixar o critério de vocês, uma para nós aí, fechou?
2: Obrigada, beijo. Alan Godoy tá em Palestina de Goiás, ligado com a gente, um abraço. Minha amiga Sônia Mendes em Itapaci já participando também. Maria Amélia.
7: Bom dia, Grai. Aqui é Luan.
2: A Fofura.
8: Rafael.
7: Luan Rafael.
2: Oi, Luan.
8: Luan
7: Amélia. Luan é a vovó Amélia.
2: Minha
8: música que eu gosto é...
7: Luan Santana.
8: Aí, Grai, tá vendo? Eu gosto
2: gracinha.
8: Luan Santana. Eu é do Vitor Liléo, meu marido é Chico Rei Paraná, a música.
2: Cada um tem os seus preferidos,
8: filho,
2: né?
8: Neto, todo você é da Serra Dourada. Fica com Deus. Abraço pra todos. Pra
2: que bonitinho.
8: Vitor Liléo, essas músicas que eu falei. Boa.
2: Um beijo pra vocês, viu? Curtam muito aí a semana. Meninada de férias com a avó, que coisa mais gostosa, né? Vandete, bom dia.
9: Bom dia, uma ótima semana, viu? E você sabe meu cantor preferido, né? Rio Negro Sobre
2: Ela
9: Moura,
2: gosta.
9: Você já sabe, você é minha amiga. Graça, manda um alô pra Dulce, pro Barroso, pra Nice, lá na fazenda.
2: Certo.
9: E pra Liquinha, pra Dona Lazinha, pra Marionice, pra todos meus amigos e familiares de Crixás. Pra você, pra todos seus ouvintes. Bira, Alessandra, Elizabeth, Miranda. Miranda, Boca e todos que gostaram do programa. Serra Dourada, é bom ouvir.
2: Sempre, sempre bom ouvir, né, ô Vandete? Um bom dia pra você. A Vânia.
10: Bom dia, Graça. Aqui é a Vânia de Corumbá, de Goiás.
2: Bom dia.
10: É uma semana abençoada. E é o cantor que mais gosto, que aumenta o volume. É o Amado Batista, quando você passa aí, aumenta o volume aqui, a música dele.
2: E com certeza muita gente, né?
10: O cantor mais preferido é ele, mas tem vários que eu gosto, mas preferido é o Amado Batista.
2: Tá certo. William, bom dia.
11: Bom dia, bom dia, Grazi. Eu tenho um cantor favorito que quando toca, sempre aumenta o volume.
2: Quem
11: mas
2: é?
11: Hoje é muito difícil tocar ele. Barreirito. Sou fã de Barreirito.
2: Vou te dar uma dica, viu?

0: todo sábado, às 16h, tem boteco aqui na Serra Dourada. E você curte muito o modão, com certeza tem barrerito por lá também. Vânia Alves, bom dia!
1: Bom dia, minha amiga
0: Oi,
1: Grazi!
0: Oi, Vânia!
1: Já estamos de volta e aqui ligadinhas no seu programa.
0: Como é que foi de férias?
1: Tem vários modões, né, antigos que nos fazem aumentar o volume do rádio. Mas atualmente eu gosto muito de Henrique e Juliano.
0: É?
1: Beijão pra você, Grazi, que a sua semana seja maravilhosa.
0: Amém,
1: Serra Dourada FM, é bom ouvir.
0: Sempre bom ouvir. Espero que tenham curtido bastante aí as férias merecidas, né? Um bom descanso pra vocês, obrigada pela companhia. Daqui a pouquinho eu volto com mais mensagens, tá bom? Enquanto isso, você participa e responde. Hoje é comemorado o Dia do Cantor. E quem que é? Qual cantora, dupla, grupo, a cantora que você mais gosta de ouvir aqui na Serra Dourada? Quando você escuta uma música dele ou dela, você já corre pra aumentar o volume, hein? Conta pra gente. Na Serra Dourada. Chegando o Henrique e Juliano, devia ser proibido. 9h15, bom dia.
2: E aí, devia ser proibido ou não?
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2: Seguimos por aqui de olho em tudo que acontece no mundo das celebridades. Olha, a eliminação do Brasil na Copa deixou muita gente triste. E é claro que a apresentadora Luciana Gimenez também ficou no prejuízo, segundo ela. A apresentadora viajou para Nova York com vários looks verdes e amarelos preparados especialmente para gravar conteúdos durante a campanha da seleção. Só que o Brasil caiu nas oitavas e agora ela não sabe o que vai fazer com tanta roupa temática. Bem-humorada sempre, Luciana chamou a situação de perrengue chique e até brincou que poderia deixar algumas peças nos Estados Unidos. Mas as camisas oficiais da seleção estão salvas, viu? Ela garantiu que vai guardar todas, porque torcedor brasileiro sempre mantém a esperança. Ah, perrengue chique, né? A gente tá de olho. Já já eu volto com outra quentíssima.
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3: Acerte a hora, 9h25. Bom dia pra você.
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5: Goiás e Atlético jogaram ontem pela 17ª rodada da Série B do Campeonato Brasileiro. O Goiás, fora de casa, empatou 2-2 com o CRB em partida que aconteceu no estádio Rei Pelé. A equipe esmeraldina chegou a estar vencendo por 2-0, com gols de Cadu e Cadu Souza. Mas Mikael e Thiaguinho empataram para o clube alagoano. Já o Atlético venceu por 1-0 o Fortaleza, em partida que aconteceu no estádio Antônio Ascioli. O gol do Dragão foi marcado por Gustavo Coutinho. Com esses resultados válidos pela 17ª rodada, o Atlético está na 10ª posição com 24 pontos conquistados, enquanto que o Goiás é o nono com 25. O Vila Nova também jogou pela rodada na sexta-feira e acabou perdendo por 1-0 para o Juventude, a equipe colorada, que está na segunda posição com 31 pontos na Série B do Campeonato Brasileiro. 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

0: Manhã Show de volta, 9h32, chegando informação em saúde com Bruno Carvalho.
1: Meu médico, meu amigo.
2: O entrevistado da semana é o Dr. Frederico Nacrut, PhD em Medicina Intensivista. Dr. Frederico, quais os principais fatores do aumento da obesidade?
3: Devido ao próprio isolamento social, né, a gente ficou confinado a nosso domicílio por muito tempo, aumentou muito a ansiedade e, consequentemente, a compulsão alimentar. A gente ficou mais em casa e quis comer mais por conta dessa ansiedade. E, além disso, muito sedentarismo, né? Houve um aumento no sedentarismo, na falta de atividades físicas, mesmo as cotidianas que fariam aquela queima do seu consumo, a gente parou de fazer atividade física, então, consequentemente, um aumento, né? Um balanço positivo, então esse balanço leva ao aumento na circunferência abdominal e obesidade.
2: De que forma dessa doença influencia na saúde dos pacientes do futuro?
3: A obesidade, né, o aumento da obesidade na pandemia entre crianças e adultos vai levar no futuro um aumento, esse aumento de sobrecarga no sistema, aumentar a pressão do indivíduo. A pressão arterial é diretamente proporcional ao peso. Além disso, a síndrome metabólica vai levar ao aumento da glicemia, aumento do triglicéride, diminuição do bom colesterol, HDL, levando aos fatores de riscos clássicos das doenças cardiovasculares.
2: O entrevistado da semana é o Dr. Frederico Nacrut, PhD em Medicina Intensivista.

0: ano, sua ambição no trabalho fica mais forte, mas ó, cuidado com rivalidades e tentações de puxar o tapete de alguém, hein? No bem-estar, atenção às viagens ou contatos à distância. No amor, evite críticas para evitar tensões. Mantenha a calma e confie no seu esforço para tudo se resolver bem. Sua cor do dia é amarelo e os palpites para hoje são 45, 18 e 36.
1: Escorpião,
0: hoje é importante manter o foco no trabalho e evitar distrações, tá? Cuidado com o excesso de diversão que pode afetar a sua saúde. Nos relacionamentos, a paciência é essencial devido às oscilações com os amigos. No amor, o bom humor traz leveza e alegria às suas conquistas. Sua cor do dia é magenta e os palpites para hoje são 45, 30 e 27.
1: Sagitário.
0: Alô, alô para você do signo de Sagitário. Ó, a semana começa com foco nas tarefas e paciência diante de possíveis cobranças. A convivência com pessoas próximas pode apresentar altos e baixos, mas logo o astral melhora. Aproveite sua sensualidade com cautela para evitar conflitos no amor que pede mais diálogo. Sua cor do dia é marrom e os palpites para hoje são 6, 17 e 26.
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2: Hoje é comemorado, dia 13 de julho, o dia do cantor. E a gente quer saber de você, qual que é o seu preferido, assim, de todos os tempos? Quem que é o cantor, a cantora, dupla, grupo, enfim, que quando toca aqui na rádio você aumenta o volume na hora pra poder curtir, hein? Conta pra gente. A Cleonice tá em Chaveslândia. Grazi, quanta pergunta do dia. Gosto muito das músicas internacionais românticas. E brasileiros são vários. Amado Batista é o que eu mais gosto. Coisa boa. Um beijo pra você, viu, Cleonice? Um ótimo dia. Meu amigo Gaspar da Patró, da Chacra Santos Reis, ligado com a gente em Cocalzinho, falou que é João Mineiro e Marciano. Um beijo, bom dia. Professora Leone em Cocalzinho, bom dia, uma semana abençoada para nós, Grazi. Eu gosto muito de Ed Brito Samuel, ponto G. Eu acelero o volume, viu? Mas tem muitos outros que eu gosto também, coisa boa. A Rosivânia em Tapaci, bom dia, Grazi. É a diva que canta e encanta, é a Joelma. Ó, no último sábado, no Dose Dupla, não sei se você ouviu, mas tivemos Dose Dupla com Calypso, viu? Beijo pra você, Rosivane. Também no Ritmo Quente sempre tem, né? Nos domingos, a partir das 10 da manhã. Obrigada pela companhia, Rosivane. Tem mais recados por aqui? Deixa eu ver quem tá participando, respondendo. A Fernanda Pereira, em São Miguel do Araguaia, também ligado, falou que é Marília Mendonça, o que ela mais gosta de ouvir aqui na Serra Dourada, né? Manin... É, Grazi, respondendo, é Maiara e Maraíza, tô aqui em Montevidil, ligado com vocês, obrigada. Tiaguinho, ligado com a gente, um abraço. Grande, tá em Mundo Novo, já participando. A Cimeire Souza em Tapaci, meu preferido, Grazi, é a dupla Leandro e Leonardo. Ah, com certeza os melhores, né? Um abraço, Cimeire. Janaína, tá em Cristalina, manda um alô pra nossa turma aí do supermercado Paraty da Avenida. Eu, Eva e Amara, bom dia, bom trabalho pra vocês. Cachorrão na Alta Elétrica Planalto em Itapaci, ligado com a gente, um abraço. Iraides Gomes, também em Itapaci. Grazi, é tão bom acordar e ouvir essa voz maravilhosa. Bom começo de semana para todos nós. Amém, que assim seja. Adeilta Dalta está em Itajá. Ótima semana, Grazi. Sobre a pergunta, eu amo muito Léo Magalhães e Renan e Raí. Muita gente gosta, né? Osmarina em Minasul, bom dia, um abraço.

0: Abençoado início de semana para você e para sua família e para todos os ouvintes da Melhor Rádio. Um beijo. Rafael está em Açailândia, no Maranhão, ouvindo a gente pelo aplicativo. Obrigada pela companhia, pelo carinho de sempre. Ana Paula está em Arizona. Grazi, eu gosto muito de Chico Rei Paraná. Ah, eu também adoro, sou fã de verdade. Ismênia, bom dia, linda Grazi. Como é que foi seu final de semana? Foi maravilhoso, tranquilo, em paz, graças a Deus. E o seu? Depois você me conta, tá? E ela respondeu aqui, ó, no meu caso, é a dupla Renan e Raí. Amo demais. Um beijo pra você. A Helena tá em Crixás. Grazi, é o Zezé de Camargo. Inclusive, pode tocar a música pra nós, é o amor? Estamos ouvindo você aqui de Crixás. Coisa boa, seja sempre bem-vinda. Genesi tá em Montevidéu, ligada com a gente também. Um beijo, bom dia. Zaida participando.
1: Bom dia, criança.
0: Bom dia, criança.
1: Espero que estejam todos bem.
0: Graças a Deus.
1: Um ótimo dia, um excelente dia, uma semana abençoada para todos nós. A todos vocês aí da rádio, a melhor rádio que tem nessa cidade de ouvir. Serra Dourada é muito bom ouvir. A todos esses ouvintes que são os melhores, né?
0: Com certeza.
1: Quero mandar um beijo para minha amiga Ieda, Jaine, o Marcelo. Enfim, todos que são apaixonados nessa rádio. E sobre a pergunta do dia, sim, tem uma música que eu ponho no último volume, que é Renan e Raí.
0: Adora, né?
1: Se puder, toca pra nós.
0: Beijo, viu, minha amiga Zaida? Um ótimo dia. Luiz Fernando, em Cristalina, já ligado com a gente também, um abraço. Marcos Firmino, em Niquelândia, minha maior inspiração é meu pai. Ela estava respondendo a pergunta da sexta-feira, né? Um beijo pra você, Marcos. Júlio César em Tarumã também por aqui. O Chiquinho na Fazenda Ouro 2. João Mineiro e Marciano. Grazi, muito, muito top. Daqui a pouquinho eu volto com mais mensagens, tá? Vem responder pra gente. Hoje é comemorado o dia do cantor. E a gente quer saber quem que é que quando toca aqui na rádio, você corre pra aumentar o volume na hora, hein? Conta pra gente, até 30 segundos. Chegando Maurício Eduardo, 9h46.

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1: Bom dia, o melhor desta segunda, boa semana, aqui no Círio Macedo. Eu falo da Central de Jornalismo da TV Serra Dourada. Um policial rodoviário federal foi preso após surtar em um posto de combustíveis e promover uma quebradeira no local. Ele se irritou depois que o funcionário do posto cobrou dele R$1 para calibrar o pneu do carro. De acordo com informações, o homem estava bêbado e drogado. Ele foi preso pela polícia militar, que teve que usar uma taser para conter a fúria dele. A PRF acompanha o caso e daqui a pouco a gente continua neste assunto. O entendimento que ele estava surtado foi das forças policiais. A partir das 10h45 da manhã, no SBT Notícias Goiás, você acompanha esse caso. 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Eu sou Lucílio Macedo, espero você na TV Serra Dourada SBT. Boa semana!
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1: Capricórnio. Para você do signo de Capricórnio, hoje seu lado sociável fica em destaque, facilitando contatos profissionais e familiares. No entanto, cuidado com mal-entendidos no trabalho e possíveis atritos em casa, tá? Na paixão, atenção aos ciúmes para evitar conflitos. Mantenha a calma e aproveite o que o dia pode te oferecer. Sua cor hoje é roxo e os palpites são 54, 48 e 39. Aquariana, aquariano, a semana começa pedindo mais foco para evitar distrações. Cuide bem da saúde e mantenha sua rotina de exercícios. No amor, a parte da manhã pode trazer pequenos desentendimentos, mas com cautela, tudo se resolve com o tempo, tá? Tenha mais positividade. Sua cor é azul e os palpites para hoje são 12, 3 e 18. Para você do signo de peixes, hoje sua criatividade no trabalho é sua maior vantagem, mas tenha cuidado com gastos impulsivos. Evite compras desnecessárias na parte da manhã. No amor, a possessividade pode atrapalhar, então mantenha a calma e o diálogo aberto para harmonizar o seu relacionamento. Sua cor do dia, preto, e os palpites para hoje são 10, 45 e 46. E ele tá de volta, nosso amado João Bidu, que começa essa semana trazendo pra gente uma simpatia para o amor. É com você, João!
2: Valeu, valeu, Camila. Então vamos à simpatia para encontrar um grande amor, hein? Para Maria Silvia, para o Adriano e também para a Luba Lopes. Olha aí, simpatia do mel e maçã. Faça um buraco no centro de uma maçã, em um pedaço de papel anote o seu nome, o nome da pessoa amada ou do perfil da pessoa que você deseja encontrar, tá? Insira no buraco, dobre o papel, coloque dentro do buraco feito na maçã, cubra a maçã, especialmente buraco com o papel, com um pouco de mel. Embrulhe toda a maçã em um pedaço de papel verde. Faça uma oração de sua preferência ou reze três Pai Nossos e duas Ave Maria, sempre mentalizando o amor, né? E a pessoa desejada. Por fim, jogue o embrulho no lixo, tá? Boa sorte, hein? Amanhã espero todo mundo aqui com a graça de Deus. Um beijo, um abraço forte, saúde e sorte.
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4: Hoje a gente quer saber quem que é o seu cantor, cantora, dupla, grupo, enfim, que você mais gosta, seu preferido. Quando toca aqui na rádio, você corre para aumentar o volume e curte bastante, hein? Hoje é o dia do cantor, por isso que a gente está fazendo essa pergunta, quer saber do seu gosto também. Bora ouvir quem está participando? A Vanusa, bom dia!
5: Bom dia, Grazi.
4: Tudo bem?
5: É a Vanusa de Cristalina. Ô, Grazi, o meu cantor preferido é Zezé de Camargo, Luciano e Renan e Raí. E ele veio cantar aqui nas barraquinhas e eu não pude ir, fiquei muito triste. Mas é meu cantor preferido. Nossa, é bom demais. Muito bom.
4: Gosta mesmo, né, Grazi?
5: Um
4: beijo, bom dia. Kátia em São Simão, Grazi, Zezé de Camargo e Luciano. Adriana Martins em Taguaçu, parabéns aos nossos cantores. Os cantores que mais gosto são Ed Brito e Samuel e Renê Ronaldo. Tá aí a participação da Adriana em Taguaçu. Um beijo, bom dia. Valdivino.
6: Oi, Grazi, bom dia. Tudo bem com vocês?
4: Um abraço, você.
6: Grazi, quanto à pergunta do dia aí, a música que eu mais gosto, os cantores que eu mais gosto, de dupla são Renê e Ronaldo, mas Roberto Carlos é indispensável. Essa música aí marca a época, né? E tempo que a gente era. Tempo bom, olha só. É isso aí, um abraço, Valdivino aqui.
4: Um abraço, bom dia. Sirlene em Cristalina, bom dia a todos os ouvintes e toda a equipe da Serra Dourada. Tô aqui no bairro Cristal. Sobre a pergunta do dia, Grazi, quando toca Amado Batista, eu corro para aumentar o volume, que maravilha. Um beijo também, um bom dia para Silva Rosa, que tá em São Simão, ligada com a gente. A Vitória Manuela, Marília Mendonça, adoro essa cantora, ela é minha favorita.

0: Favorita, Grazi. Terezinha também participando.
1: Bom dia, menina Grazi.
0: Bom dia,
1: sou
0: menina.
1: Sou a Terezinha Batista de Cristalina. Gosto muito do seu programa.
0: Obrigada.
1: E o cantor que eu mais gosto é Amado Batista. Eu gosto tanto do Amado Batista que meu pai colocou meu nome de Terezinha Batista. Já
0: é mesmo? Um beijo, Terezinha. Ronaldo em Caiapônia, Grazi. Eu gosto de vários cantores, mas no momento estou preferindo o Mirosmar, né? Nosso Zezé de Camargo e Luciano. É o Ronaldo Vascaína em Caiapônia. Pelo menos um gosto tem que ter bom, né, meu amigo? Um beijo. Mais recados? Vamos ouvir?
2: Bom dia, tia Graça. Sou o Alisson de Crixás, Goiás. Chaca quebra-coco. A música que eu mais gosto é Casca de Bala. Tchau.
0: Ah, não, gente. Não dou conta de tanta fofura. Um beijo pra você, pra toda a família. O Cláudio, bom dia.
3: Grazi, responda essa pergunta aí. Qual é o prefeito que eu gosto e curto? É o Cristiano Araújo. Você sempre quando passa aquela música, Você Mudou. Aí eu
0: linda, né?
3: O rádio.
0: Ah, essa música é linda mesmo. Adenilton Carvalho, em Braslândia, desejando uma ótima semana para todos os ouvintes. Um beijo. Dona Fia?
4: Grazi, bom dia. É a Dona Fia de São Miguel do Araguaia.
0: Tudo bem?
4: Grazi, a música que mais me marcou, tem várias que eu gosto,
0: certo?
4: Que aumenta o volume, a que mais me marcou foi do Aguinaldo Timóteo. Pensa, ai, que delícia. E é muito difícil a gente ver rodar a música dele. Tchau, com Deus.
0: Beijo, Dona Fia. Tália Barcelos de Bonópolis. Quando eu escuto meu Gustavo Lima na rádio, Grazi, eu não resisto não, menina. Ótima semana pra você. E a Serra Dourada é mesmo bom ouvir. Que bom que você tá curtindo. Um beijo, viu? Bom dia. Erickson, em Doverlândia.
5: Bom dia, linda. Grazi.
0: Tudo bem?
5: Passa uma música, que é o Erickson, pra nós ouvir aqui em Doverlândia. Que eu sou de Doverlândia, você tá conhecendo, né? Aí, pra mim e pro meu amigo aqui, o primo, ouvir aqui em Doverlândia. Você manda um abraço pra nós. É, a música é Passa o Cianinho com André e Andrade. E um beijo, tchau.
0: Beijo pra vocês. Raimundo da Cruz, em São Miguel do Araguaia, já ligado. Um abraço, obrigada pela companhia. E mais mensagens. Bora ouvir, Dona Gorete?
6: Tô aqui ligado no seu programa sobre a pergunta de hoje. Eu cantor preferido é Amado Batista.
0: Ah, essa eu sei. Ela já tinha me contado, né, Dona Gorete? Jaqueline?
7: Bom dia, minha amiga Grazi.
0: Oi, Jaque. Tudo
7: passando
0: ótimo.
7: Pra te desejar uma ótima semana, né?
0: Obrigada.
7: Fim de semana. Jesus abençoe você.
0: Amém.
7: Te protejo sempre. Você, sua família. Tô aqui, ligadinha, ouvindo a Serra Dourada.
0: Amém. Pra todos nós, viu? Boa semana. Meu compadre Felipe, em Itapaci, pessoal lá no Curral Lava Jato, estão trabalhando e ouvindo a gente. Obrigada pelo carinho, a companhia de sempre. Keila, bom dia.
8: Grazi, que eu mais gosto é a do Amado Batista. Eu gosto da música dele. É, sou muito fã do Amado Batista.
0: É muito bom,
8: eu
0: né?
8: Gosto muito dele. E quando ele canta aquela música, eu sei. Ela é muito linda. E um abraço aí, Grazi.
0: Beijo.
8: Ótimo dia pra você, pra toda a sua equipe da Serra Dourada, pra todos daqui da região. É a Keilinha de São Simão, Goiás. Um abraço. Tchau.
0: Fui. Tchau, Kelinha. Um beijo pra você e pra toda a turma em São Simão também. Você que tá ligado, não respondeu nossa pergunta ainda, conta pra gente. Hoje é dia do cantor e a gente quer saber qual que é a música, assim, quando toca na rádio, você corre o volume pra aumentar, você corre pra aumentar o volume na hora. Qual dupla, qual cantor, qual grupo musical? Conta pra gente. Até 30 segundos, tô esperando seu recado.
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0: Chegando Abel e Benício, 10 e 18. Bom dia. Benício.

0: Mais uma quentíssima chegando aqui no mundo das celebridades. Quem divertiu a internet foi Samuel, filho de Andressa Suíta e Gustavo Lima. Antes de dormir, o menino resolveu deixar um aviso bem direto escrito na própria cama: não me acordar. Andressa, claro, achou a cena tão engraçada que compartilhou tudo com os seus seguidores. O recado foi espontâneo, rapidamente chamou a atenção e arrancou risada dos internautas, que se identificaram com a vontade do pequeno de dormir sem ser incomodado. Andressa e Gustavo Lima costumam ser discretos quando o assunto é a vida pessoal, mas de vez em quando eles dividem esses momentos leves da rotina com os filhos, com os fãs. E é claro que o pequeno Samuel já está mostrando aí que sabe muito bem. Volto daqui a pouco com a última quentíssima dessa segundona.
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2: Acerte a hora, 10h26. Bom dia pra você.
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4: Das quatro seleções que chegaram à semifinal da Copa do Mundo, três são europeias e uma sul-americana. França, Espanha e Inglaterra, enquanto que a Argentina representa o futebol do continente sul-americano. As quatro já conquistaram pelo menos uma vez um título da Copa do Mundo. A Inglaterra em 1966, a Espanha em 2010, a França em 1998 e também 2018, enquanto que a Argentina já foi campeã em 1978, 1986 e também 2022. Os confrontos das semifinais da Copa do Mundo começam amanhã, às 4 horas da tarde, em Dallas, tem França e Espanha, enquanto que na quarta-feira, às 4 horas da tarde, também em Atlanta, tem Inglaterra e Argentina. A decisão do terceiro lugar da Copa será sábado em Miami, enquanto que a grande final no domingo em Nova Jersey, às 4 da tarde. 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

0: volta, agora 10h32, chegando Detalhes da Minha Vida com Bruno Carvalho.
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Amigo Bruno Carvalho, a história que vou contar aqui marcou para sempre a minha vida. Com 16 anos, eu fui numa balada com algumas amigas e lá conheci um garoto que me chamou muito a atenção. No primeiro olhar, foi amor à primeira vista, tanto da minha parte quanto da parte dele. Já saímos de lá como se fôssemos namorados há muito tempo, devido à grande sintonia que tivemos. Ele era apenas um ano mais velho que eu e, por esse motivo, meus pais e os pais dele não ficaram muito satisfeitos com o nosso namoro. Todos diziam que a gente estava prestes a prestar o vestibular e tinha muito para estudar, ao invés de namorar sério. Mas o nosso amor era tão forte, Bruno, que decidimos uma coisa muito louca. Como já tinha 6 meses que estávamos namorando, mesmo contra a vontade de nossos pais, resolvemos que eu iria engravidar. E assim, eles teriam que aceitar e até ajudar a gente a se casar. Olha só que falta de juízo, Bruno. Mas foi exatamente isso que fizemos. E como era o esperado, todos da nossa família tiveram que aceitar e ainda nos ajudaram a organizar o nosso casamento. Casamos. Até um barracão do pai dele para a gente começar a nossa vida nós ganhamos. Ah, Bruno, a gente era o casal mais feliz do mundo. Ele começou a trabalhar numa fábrica de biscoitos e eu ficava em casa cuidando da nossa filha. Tudo ia bem, apesar das dificuldades, até para a alimentação. Mas depois de 5 anos, as coisas começaram a dificultar ainda mais. Nossa filha tinha que ir para uma escolinha e aí os gastos começaram a aparecer. O que ele ganhava dava apenas para o trivial do nosso dia a dia. A gente não tinha dinheiro nem para comprar o lanchinho dela, quanto mais material e uniforme. Quando ele viu que as coisas estavam piorando, ele decidiu aceitar o convite de um amigo que estava indo para Portugal. Conversamos muito e acabei concordando com a ida dele, primeiro e depois, quando ele se ajeitasse por lá, mandaria passagem para eu e minha filha irmos também. O pai dele e alguns amigos

Amigos ajudaram com a passagem e algum dinheiro para ele ficar até começar a trabalhar por lá. Quase morri de tanto chorar. E depois de tanta saudade, ele mandava dinheiro que dava para eu ir levando minha vida, até boa, com minha filha. Mas o que eu queria mesmo era estar ao lado dele. E essa possibilidade estava ficando cada vez mais longe. Passaram-se 6 meses, 1 ano, e nada dele mandar dinheiro para eu ir para lá, ou ele voltar. Até que no último telefonema eu fui bem dura e disse que se ele não voltasse logo, eu preferiria terminar o nosso casamento do que viver naquela aflição. Aí, Bruno, para minha surpresa total, ele disse que então eu poderia arrumar a papelada do divórcio que ele assinaria e que passaria a mandar uma pensão para nossa filha. Quase morri de susto e quis saber qual o motivo dele, na maior cara dura, aceitar assim, na maior facilidade. Ele me disse que encontrou outra pessoa e que ela estava grávida. Meu Deus, Bruno, eu queria enfiar a cara num buraco e nunca mais sair. Mas lembrei-me da minha filha que precisava de mim e era por ela que eu iria lutar para continuar viva. E assim eu fiz. Como eu já estava trabalhando, mudei daquela casa e decidi seguir a minha vida. Ele mandava dinheiro com frequência para minha conta, mas nunca mais falei com aquele homem. Hoje, Bruno, estou casada com um homem maravilhoso que tem uma boa situação financeira e me dá segurança, dizendo todos os dias que me ama de verdade. Bruno, esse é o detalhe da minha vida e, para terminar, gostaria de ouvir uma música que gosto muito. E essa música eu dedico ao meu atual marido, que é um homem maravilhoso. A música é com Marisa Monte, Ainda Bem.

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3: Dia 13 de julho é comemorado hoje, o dia do cantor. E a gente quer saber de você quem que é o seu preferido, assim, de todos os tempos. Aquele que quando toca aqui na rádio, você corre para aumentar o volume, para escutar no 12. Conta pra gente. Deixa eu ouvir os recados de quem tá participando. A Rita, bom dia.
4: Bom dia, gente boa.
3: Tudo bem? Tudo bem?
4: Eu sou Rita, aqui do Céu Azul. Eu tenho signo de peixe. Eu queria que na hora você desse um alô pra mim. Por favor. A primeira música que passa aí, ofereço pra você e todos os ouvintes, tá ok?
3: Um abraço, bom dia. Josefina Glória, em Minas Sul, ligada com a gente. Boa semana pra toda a família Serra Dourada. Sobre a pergunta do dia, a dupla Zezé de Camargo e Luciano dos anos 80 e 90 lembram muito a minha infância. Mário Lívio, bom dia.
5: Bom dia, Graça. Um excelente começo de semana para todos nós, com nosso Senhor Jesus Cristo e Nossa Senhora Aparecida. Um abraço, minha amiga. Dá um abraço aí pro meu filho João Henrique, em Arizona, Goiás, e os outros no Distrito Federal. Matheus, Caio, Rafael, Rafaela, Nicole, um abraço a todos. Sobre a pergunta, Grazi, a Kátia, eu amo.
3: Mesmo? É muito linda as músicas, né, Omário? Um beijo. Antônia Campos, minha amiga em Aciara, uma segunda-feira e uma semana incríveis, abençoadas, com tudo de melhor pra você, seu esposo Cirilo, pra sua mamãe, dona Soneide, pro pessoal da rádio, pra todos os ouvintes da Serra Dourada. Um beijo, minha querida, e que Deus abençoe grandemente a sua vida. E parabéns aos cantores. Sobre a pergunta, Grazi, são vários cantores, mas os que fazem aumentar o volume no 12 são eles.

0: Aqueles ginigeno, principalmente aquelas músicas dançantes. A Antônia gosta, né, minha amiga? Um beijo pra você, obrigada pela companhia de sempre. Sônia Mendes?
1: Bom dia, Grazi.
0: Bom dia.
1: Deus abençoe a nossa semana.
0: Amém.
1: Nossas famílias, os amigos, amiga também. Deixa eu te falar.
0: Diga.
1: O som vai mais alto quando passa Eduardo Costa.
0: Ah,
1: é igual.
0: Muito
1: mas
0: bom.
1: Eu sou fã de muitos outros. Todos merecem, né?
0: Não
1: cantar
0: é?
1: Não é fação. E ter sucesso é mais difícil ainda. Meu sucesso vai para ele, Eduardo Costa. Sônia Mendes, de Itapaci.
0: Beijo, Sônia. A Manu Telles está em Cristianópolis. Estou aqui ligado, viz? Meus prediletos são Guilherme Santiago e Rio Negro e Solimões. Ai, tudo de bom. A Rosa?
2: Bom dia, Graziela. Tudo bem com
0: bom
2: você?
0: Bom dia.
2: Por aqui está bem, graças a Deus. Que Deus abençoe grandemente nosso dia, nossa vida, né?
0: Amém.
2: Essa gratidão a Deus por tudo. E quando os cantores que a gente mais gosta é de Paulo e Paulinho. Vai ser todas as músicas, eles são ótimas, maravilhosas.
0: Né?
2: Que marcou época também na minha vida.
0: E uma qualidade musical diferente, né? Que a gente não vê hoje em dia. A Nália Nubem, Nova Crixás, grande. Bom dia, Grazi. Meu cantor preferido, na verdade, empata entre Simone Mendes e Gustavo Lima e Zezé de Camargo. Um abraço. A Terezinha.
3: Bom dia, menina Grazi.
0: Oi, menina.
3: Sou a Terezinha Batista de Cristalina. Gosto muito do seu programa. E o cantor que eu mais gosto é Amado Batista. Eu gosto tanto do Amado Batista que meu pai
0: colocou. Eu coloquei o áudio dela, né?
3: Batista.
0: Ela falou já, eu coloquei o áudio dela. Beijo, Terezinha. Reginalda em Cristalina, minhas cantoras preferidas são Lauana Prado e Ana Castela. Carol?
4: Bom dia.
0: Bom dia.
4: Deus abençoe seu início de semana e respondendo a pergunta
0: Amém.
4: Do dia sobre os cantores quando toca na rádio. Graças que eu mais gosto é Bruno Marrone e Gustavo Lima. Faz questão de aumentar mesmo a minha vontade.
0: Vai lá no 12. Zé Corrêa em Crixás, ligado com a gente, mandando um abraço para a esposa Helena e para os filhos Tátila e Thales. Bom dia para vocês. Chiquinho?
5: Olá, bom dia, bom dia. Para o Dionísio, rei das panelas, e a esposa, o divino do Boteco da Rua 2, Jair da Araguena, Jair Fundo, Paola na Rodoviária, Valdena, Carguanabara e Roberto da Casa de Caio Martins, Eduardo, Camila e Antero e Itel no Malta Solar.
0: E valeu, meu
5: brother.
0: Cleuton
6: bom
0: José.
6: Bom dia, Grazi. Bom dia
0: bom
6: a todos
0: dia.
6: Os ouvintes da Serra Dourada. Cleuton aqui de Caiapônia, Fazenda Itaúna. É, Grazi, aí fica assim, qual que é o cantor, né? Eu vou dizer dois, né?
0: Diga.
6: Aliás, três. Eduardo Costa, pra mim o melhor. Bruno Marrone e meu grande amigo e parceiro, Nando Moreno.
0: Ai, é bom, eu também gosto. Viu? Tive o prazer de entrevistá-lo aqui na Rede Serra Dourada e a gente percebe uma pessoa além dos palcos, assim, né? Muito simples, muito legal, fora dos palcos também. Deu pra perceber muito isso. Um abraço, Cleuton. Elza, bom dia.
7: Oi, Grazi. Bom dia, que é a Elza de São Simão.
0: Tudo bem?
7: Tá boa?
0: Eu tô excelente.
7: Como você tá? Espero que você tá indo bem. Oh, Grazi, eu acho... É o René Raí, meu cantor
0: gosta, né?
7: É René Raí. Tem um bom dia, um abraço.
0: Bonitinho.
7: Com Deus.
0: Se um
7: você
0: beijo.
7: Puder passar pra mim uma deles aí, René Raí, pra mim. Principalmente pra você.
0: Obrigada.
7: Pra quem gostar da música que vai ouvir. Um bom dia, um abraço, beijo com Deus. Eu te amo.
0: Oh, que bonitinho. Beijo, Elza. Fica com Deus também. Daqui a pouquinho eu venho com mais respostas. Tô esperando sua participação.
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0: Aqui, um dos meus preferidos de todo o tempo, Daniel, 10h53.

0: Na pergunta do dia, a gente quer saber de você qual que é o seu cantor, assim, ou cantor, ou duplo, ou grupo, que quando toca na rádio, você corre pra aumentar o volume e curtir a música. Quem conta pra gente? Bora ouvir quem tá participando e respondendo? Marcelo, bom dia.
1: Bom dia, com alegria, minha amiga Graça Tavares. Tudo bem? Aqui quem fala é o Marcelo Vascaíno da Seara. É isso aí, Graça. Sobre essa pergunta de hoje, Renan e Raí, Vem Me Fazer Feliz, Dudu e Dalvan, Piquitita. E no dia do meu aniversário, eles colocaram aí num programa esportivo o hino do Vasco. Aí eu aumentei no último volume. Chama que é pressão, aqui é Marcelo do Vascão.
0: Aí quebra audiência, aí não pode, Marcelo. Bom dia. Marieta, bom dia.
2: E a gente quer saber. Bom dia, Graça.
0: Tudo bem?
2: É a Marieta de Crixás.
0: A senhora está sumida.
2: Gostaria que você falasse assim negócio, qualquer coisa aí do meu aniversário hoje. Eu estou completando 80 anos
0: que
2: hoje,
0: linda.
2: Graça. Graças a Deus. E aí a pergunta que você fez para mim é José do Camargo.
0: Que bonitinha.
2: Tá? Deus, muito obrigada.
0: Um beijo, dona Marieta. Muito, muitos anos de vida para a senhora. Que Deus te abençoe com saúde, com alegria, que toda a família aí possa se reunir para comemorar essa data tão especial, viu? Obrigada por compartilhar com a gente. Parabéns também a todos os aniversariantes do dia. Eu que tive o prazer enorme de conhecer a dona Maria, que me recebeu com o maior carinho, né? Um beijo para a senhora. Aqui, ó, a vizinha dela. Cadê a Miranda?
3: Bom dia, minha locutora, nota mil, que é ouvido os quatro cantos
0: tudo
3: do
0: bem?
3: Brasil, minha amiga Graça. Passei nessa manhã para te desejar um bom dia.
0: Obrigada.
3: Graça, pela pergunta de hoje, que hoje é dia dos nossos cantores,
0: é.
3: Eu sou apaixonada na música de Paulo, de César e Paulinho, Amanhã ou Depois, Zezé de Camargo,
0: Eita.
3: Luciano, nosso ex-saudoso, milionário José Rico.
0: Só música boa, né, minha amiga? Dalva, bom dia.
4: Bom dia, Grazi. Tudo bem? Ah, sobre a pergunta de hoje, eu gosto de vários.
0: Certo.
4: Amado Batista, Zé Camargo, mas da minha preferência, que eu amo todos, é Eduardo Costa. Se eu ouvir a música dele,
0: gosta,
4: tanto que eu tenho
0: né?
4: vários CD dele. Eu gosto demais. Um bom dia pra você, que Jesus
0: Obrigada.
4: Abençoe sua manhã. Fica
0: Amém.
4: Com Deus.
0: A todos nós. Eudilânio?
5: Bom dia, Grazi. Bom dia a todos os ouvintes da Rádio Serra Dourada. Sua pergunta aí, Grazi. Os cantores que eu gosto. Primeiro é a Eterna Maria Mendonça, Zezé de Camargo e Luciano e Gustavo.
0: Ah, muito bom. Geralda Maria, bom dia.
6: Bom dia, Graça. Tudo bem, minha
0: Tudo
6: querida?
0: Bem.
6: Olha, o meu cantor preferido, eu gosto de todos. Gosto de Indigênio, gosto de Abraão Sampaio, gosto de todo sertanejão. Mas pra hoje é de Brito Samuel, com aquela música Ponto G. Ai, aquela música é demais. Gosto demais de vocês também. Amo vocês todos da rádio. Beijo.
0: Beijo, Geralda. Nilza?
7: Bom dia, Graça. Sobre
0: dia.
7: A pergunta aí, o meu cantor preferido, Paixão da Minha Vida, Eterno Cristiano Araújo. Abraço, bom dia.
0: Beijo, Ronaldo.
8: Bom dia, da locutora mais maravilhosa
0: Eita.
8: Do país. Bom dia, Grazi.
0: Bom
8: é
0: dia.
8: Ronaldo Adriano, tô falando aqui de Mundo Novo, tô ouvindo através do aplicativo. Sobre a pergunta do dia, cantora que eu sou apaixonado e sempre aumento o volume quando a ouço é a Laura Pausini.
0: Ai, lindo, né?
8: E Zezé de Camargo e Luciano, as antigas. Fez parte da minha infância. Um abraço, ótima segunda-feira para todos nós.
0: Obrigada, um abraço. A Flávia Timóteo em Minasu, ligada com a gente. Tá lá, na verdade, em Tocantins, né? Curtindo as férias. E sobre enquete, Grazi, Max e Luan, sou apaixonada neles, mas Zezé de Camargo e Luciano também gosta demais, né? E Cristiano Araújo, um abraço. Rosana Palhares, que falou que ama Lauana Prado e Simone Mendes e a Marília Mendonça. Zé Carlos Bittencourt, em Brumado, na Bahia, também com a gente. Um abraço.

0: Tiago.
1: Oi, Grazi. Oi. Bom dia. A minha dupla preferida chama-se Bruno Marrone, Cleito e Camargo.
0: Aí sim,
1: é o Tiago aqui do setor aeroporto, aqui em São Simão.

0: Bom trabalho, obrigada. Bora de recordação? Daqui a pouquinho eu volto com mais respostas.
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0: 11:06, bom dia pra você.

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1: O melhor desta semana para você. Bom dia, aqui Lucílio Macedo. Eu falo da Central de Jornalismo da TV Serra Dourada. Um acidente que terminou com a morte de um motociclista reacendeu o alerta para um problema antigo no residencial Costa Paranhos, em Goiânia. Moradores denunciam a falta de sinalização. A imagem de uma câmera de segurança mostrou o momento da colisão entre duas motos no cruzamento de duas ruas do bairro. Um dos motociclistas não resistiu aos ferimentos e perdeu a vida. O acidente registrado no último dia 10 de julho reforçou um problema antigo denunciado por quem mora na região, segundo os moradores.

0: faltam placas de parada obrigatória e redutores de velocidade. O SBT Notícias Goiás, a partir das 10h45 da manhã, está nesse caso e a gente vai cobrar ao vivo uma ação da Secretaria de Trânsito da capital e, claro, reforçar também mais prudência de quem transita no local. E você também pode acessar agora o tvsdnoticias.com.br e ficar por dentro do que acontece em Goiás, no Brasil e no mundo. Eu sou Lucílio Macedo, espero você na TV Serra Dourada SBT.
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1: Rede Serra Dourada, apaixonada por Goiás. Obrigada pela sua companhia, pelo rádio ligado. E vem comigo que aqui só tem coisa boa. Começa a partir de agora as 12 músicas mais pedidas durante toda a programação.

0: preparadas especialmente para você, o melhor ouvinte do mundo.
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0: Abrindo as mais com Zé Felipe, 11:16.

0: de Serra Dourada. Danilo e Davi, não mexe nas minhas gavetas. É a décima mais pedida de hoje, 11h23. Bom dia.
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2: E a última quentíssima de hoje é para falar que teve emoção dos seguidores aí do humorista Marquito. Aos 73 anos, ele apareceu nas redes sociais direto do Hospital de Reabilitação, onde segue internado depois de sofrer um grave acidente de moto. Com a voz embargada, o veterano do programa do Ratinho contou que sente muita falta da televisão e principalmente de levar alegria ao público. Mesmo enfrentando um tratamento difícil, Marquito garantiu que continua lutando e prometeu voltar com o mesmo bom humor de sempre. O vídeo comoveu os fãs, que enviaram muitas mensagens de carinho, força e apoio. A gente também fica aqui na torcida pela recuperação dele e que ele possa voltar aos palcos em breve para nos encantar mais ainda com o seu humor. Por hoje é só, um beijo todo especial. A gente vai ficando por aqui, um ótimo início de semana para todo mundo. Voltamos amanhã. Até lá, hein?
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3: Acerte a hora, 11h29. Bom dia para você.
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2: Oi, oi, oi, pra você que nos ouve neste momento através da Rede Serra Dourada, vamos que vamos? Luciana Finhold conversando com vocês e esperando todos logo mais no Jornal do Meio-Dia. É ao vivo a partir do meio-dia 15, fique bem informado. É notícia com credibilidade. Já adianto aqui algumas das manchetes. Menina de 8 anos morre em grave acidente de trânsito em Jataí. A batida registrada por câmeras de segurança deixou a criança gravemente ferida. Ela chegou a ser transferida para Goiânia, mas não resistiu. Também no sudoeste do estado, pastor morre em batida entre duas motos na cidade de Rio Verde. Segundo a polícia, o outro condutor, menor de idade, estava embriagado e avançou o sinal de pare. Confusão e violência em uma distribuidora de bebidas. Um homem embriagado ameaçou clientes, agrediu uma mulher e acabou detido. Polícia Militar faz um grande simulado de ataque à instituição financeira em Goiânia. Tudo isso e muito mais você confere conosco a partir do meio-dia 15. Estamos aqui aguardando a sua participação. Bota a boca no trombone. O que está acontecendo aí no seu bairro? Na sua cidade? Qual é o perrengue? Então registra conosco. 985-19-7000, você já sabe, é o nosso WhatsApp. E temos ainda muitas e muitas informações nas nossas redes sociais. Instagram, @TV Serra Dourada, @Luciana.jornal.

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2: Bora de recado aqui no nosso WhatsApp, 629-8480-8453. Vamos ouvir quem tá chegando. Bom dia.
3: Bom dia, Grazi. Tudo bem?
2: Oi,
3: aqui
2: tudo
3: é
2: bem?
3: Nelda Alcântara, de Cristalina. Eu não sou muito de participar, não, mas estou ouvindo todos os dias.
2: Ah,
3: agora,
2: que
3: sobre
2: maravilha.
3: A pergunta de hoje, nossa, tem vários cantores. Eu amo Eduardo Costa, Pablo, Léo Magalhães. Tenha um bom dia.
2: Um beijo pra você, Nelda. Seja sempre bem-vinda quando quiser participar, tá? A Júlia?
4: Bom dia, Grazi. Bom dia a todos.
2: Oi,
4: sobre a pergunta do dia, meu cantor favorito é Amado Batista.
2: Que
4: e quem
2: gracinha.
4: Tá falando é a Júlia.
2: Um beijo pra você, fofura. Um abraço em toda a família. Emerson Telles?
5: Bom dia, Grazi Tarvalho.
2: Oi, menino.
5: Como você tá, minha grande amiga do coração?
2: Eu tô excelente.
5: Manda um alô também. Um alô pra você, pro Dom Fariz, Aline Vilela. Também pro Capitão Cacerasa de Goiânia. Um alô também pra Claudinha. Também pra Sônia Mendes. E toca a música pelo Logi com chapéu aludo. Rede Serra Dourada. Apaixonada pro Goiás.
2: Um abraço. Bom dia, Maria Zilda.
6: Bom dia, Grazi. Maria Zilda e Vila Martim. Tudo bem?
2: Eu tô excelente.
6: Pra nós aqui, Vila Martim, todo mundo te ouvindo.
2: Um beijo, viu? Pra toda a família em São Miguel do Araguaia. Bora de música? Daqui a pouquinho mais mensagens.
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2: A sétima mais pedida, Kleber e Cauã, 1000 adjetivos, 11:37. Bom dia. Kleber e Cauã.

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0: Oi, de Serra Dourada, a quarta mais pedida, Murilo Rufi, Saudade Estranha, 11h48. Uma excelente semana pra você.
1: Pra quem? 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

0: Quem disse serra dourada? 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A segunda mais pedida, Natan e Zé Vaqueiro. Bora para os últimos recados antes de ir embora? Minha amiga Antônia Campos em Aciara até amanhã. Minha amiga, vá com Deus. Amém. Um beijo para Luzia Alves em Minaçu com a gente também. Boca Fotógrafo, uma excelente semana para você. Veio só para dar tchau, ô Boca Fotógrafo? Não acredito. Pedrinho no PA Rio Araguaia, no sítio Azulão do Reino Encantado. Bom dia, minha linda princesa. Uma feliz semana para você e para todos os ouvintes. Amém, para nós. Beijo para Diva Oliveira em Poço, para o Tiago Dias em Caldas Novas, ligado com a gente. Para Denilson lá na Fazenda Sabiá, pertinho de Rio Verde, mandando um oi para as meninas lindas que ele tanto ama, a esposa Zenilda e a filha Ana Carolina. Seu Mir Souza em Nova Glória, ligado com a gente na Fazenda Nossa Senhora da Penha, um beijo. O Tiago em São Simão também participando. A Linda Bastos em Aciária, a Seonara em Tumbiara, um beijo pra você. A Denise Barbosa em Mutunópolis. Dani em Montevidio, um abração, obrigada pelo carinho, pela companhia. Aldeni Alves em São Miguel do Araguai, todo mundo que participou, meu muito obrigada. A gente se encontra amanhã, pontualmente às 8 da manhã, chegando à primeira posição das mais, na sequência, Serra Dourada Esportes, com Helder Naasson, Rafael Bessa e Evandro Gomes. E eu desejo, sabe o que pra você? Uma tarde incrível, maravilhosa e obrigada de coração pelo seu carinho e companhia. E ó, nunca se esqueça, viu? Você é do tamanho do seu sonho, você pode conquistar o que seu coração desejar, mas pra isso corra atrás e não desanime, que a sua hora vai sim chegar. Um beijo da Grazi, até amanhã, tchau! 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

Boa tarde! Seja bem-vindo, seja bem-vinda à Rede Serra Dourada! Peço licença para entrar na sua casa, no seu trabalho, no seu carro! Afinal, estamos chegando com a edição desta segunda-feira do Serra Dourada Esportes!

competição sem jogos. Aliás, restam apenas 4 partidas para o fim do Mundial. Amanhã tem França e Espanha, decidindo o primeiro finalista da Copa. Na quarta-feira se enfrentam Inglaterra e Argentina, em busca da última.

0: no SBT. Amistosos pelo Brasil. Corinthians empata com Cascavel. Fluminense vence o Bahia. E o Cruzeiro perdeu para o Grêmio. No futebol goiano, Vila Nova perdeu. Atlético e Goiás empataram. Meio-dia e cinco, quem está ao meu lado é ele, o mais sensato. Oi, Evandro Gomes, um abraço, uma excelente tarde.
1: E uma excelente semana também para todo mundo aqui da Rede Serra Dourada.
0: Amém.
1: Boa tarde, Bessa. Boa tarde, Helder Nasson. Boa tarde, a brava gente da Rede Serra Dourada.
0: É bom ouvir.
1: Hoje temos muita coisa a comentar. Copa do Mundo. É, Copa do Mundo, né? Deu a lógica.
0: Deu.
1: Deu. Acho que aqueles que eram apontados como favoritos para chegarem, chegaram. Talvez a exceção tenha sido o Brasil, que muitos de nós, às vezes, apontamos muito mais pelo coração do que pela razão.
0: Dos 104 jogos, 100 já foram realizados. Restam apenas 4 partidas na Copa do Mundo. Meio-dia e 6. Quero boa tarde também dele, que é titularíssimo nesse horário, há quase 20 anos aqui na Rede Serra Dourada. Boa tarde para você, Helder Nasson.
2: Boa tarde, Bessa. Boa tarde, Evandro. Boa tarde, ouvintes do Serra Dourada Esportes. Copa indo, campeonatos chegando.
0: E você participa através do 62 98480 8453.

0: através do quadro
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0: E esse destaque do Evandro Gomes me motiva a formular para você esta pergunta aqui, ó. Os quatro

0: futebol que vem jogando, não só por isso, mas também por seus jogadores que estão se destacando no Paris Saint-Germain, por exemplo, ou no Real Madrid, como é o caso do Mbappé. A Argentina chegando como atual campeã, também era apontada como favorita. O futebol da Espanha, sobretudo pelo que apresentou na Eurocopa, por Lamine Yamal em grande fase, que não se confirmou até agora. E ainda a Inglaterra lá com o Bellingham e também o Harry Kane. Por que que chegaram essas quatro seleções, na sua opinião?
1: Porque são as melhores. Não deu zebra. Não teve, assim, são as seleções. Talvez as duas grandes decepções tenham sido Brasil e Alemanha. A Alemanha, principalmente. Eu falei aqui que não acreditava na Alemanha e falei que não acreditava na Inglaterra. A Inglaterra está viva na competição e, no meu ponto de vista, com muito mais possibilidade de chegar à final da Copa do Mundo. Por que que chegaram esses? A França começou e deve terminar como favorita da Copa do Mundo. A Espanha tem um conjunto muito bom. Não é a Espanha que tem jogadores individualmente com a qualidade que tem a seleção francesa. Poxa, se você pegar qual seleção no mundo tem jogadores do quilate, de Doué, de Mbappé, de Marcolá, de Olise, de Dembélé. Eu citei cinco aqui. E olha que eles jogam com quatro desses aí. Um reveza Marcolá e Doué. E você pega ali, não é só isso, a defesa da França é muito forte também. Então a França tem um conjunto, tem jogadores que individualmente desequilibram. A França marcou 16 gols, 13 deles marcados por Mbappé, 8, Dembélé, 5. Então você vê a qualidade individual da sua equipe. Você tem o Olise, que tem 5, 6 lá, não sei, assistências nessa Copa do Mundo. Mas a Espanha tem um Yamal que ainda não foi brilhante, mas é craque. Foi cotado aí para ser uma das grandes figuras dessa Copa do Mundo. Tem um goleiro que sofreu um gol. Tem recorde em Copas do Mundo, como aquele que passou mais tempo sem levar um gol. A Argentina, com toda sinceridade, eu não boto muita fé não, porque se você pegar o caminho que a Argentina trilhou, foi um caminho muito menos complicado do que qualquer outra dessas seleções que chegaram. Tá, mas a Argentina tem Messi, tem Messi e para no Messi. Os outros jogadores são normais, absolutamente normais. Tem um que desequilibra, que aliás, ao não marcar o gol contra a Suíça, deixa o Jairzinho como recordista de Copas, tendo sido o jogador o único que marcou em 6 jogos que ele fez na Copa do Mundo de 70. Em todos os 6 ele marcou. Foram 6 jogos para o Brasil, 7 gols marcados por ele, porque teve um que ele marcou 2. Então a Argentina tem o Messi. A Inglaterra, a gente fala, tem o Harry Kane. Tudo bem, mas o cara que está aparecendo é o Bellingham, né? Julian Bellingham. Jude, né?
0: Jude.
1: E o povo tá cantando aquela música dos Beatles lá pra ele. Ei, Jude. Ave Maria, cara, aquilo ali balança o coração da gente. Balança porque eu, por exemplo, sou o maior fã dos Beatles, né? Um cara que aprendi a admirar na minha infância o que era cantar rock, cantar aquelas paradas dos Beatles. Mas é isso. Então, a Inglaterra, no meu ponto de vista, tem uma seleção mais arrumada, mais completa, de marcação melhor, de velocidade. E eu acho que a Argentina não vai aguentar. Previsão de França e Inglaterra na final da Copa do Mundo.
0: E um detalhe é que das quatro que chegaram, todas, pelo menos uma vez, já ganhou uma edição de Copa
1: Primeira
0: do Mundo.
1: Primeira vez, não é?
0: Sim. A Inglaterra ganhou em 1966, a Espanha em 2010, a França em 1998 e também em 2018, e a seleção da Argentina em 78, em 86 e 2022.
1: A essas alturas, o que que é bom para o Brasil? Ganhar ou Espanha ou Inglaterra. A Inglaterra que tem um título só, então não aproximaria tanto. Se os argentinos ganharem, vão ficar chatos, vão ficar um título do Brasil.
0: Sim.
1: Para o Penta, né? Vão chegar ao tetracampeonato mundial. Por isso é que o brasileiro naturalmente está tor-

0: vencendo contra a Argentina. A França pode chegar ao tri também. É um risco, porque essa seleção da França aí, ela tem qualidade e idade para ganhar outras Copas pela frente.
1: Sim, potencial,
0: né? É melhor a França não, né? Deixa com a Inglaterra. Aí eu, com toda sinceridade, não tô nem aí para quem ganhar, não. Não cabe a mim ficar torcendo. Eu torci pelo Brasil. O que vier agora, se eu torcer contra a França, eu estarei torcendo contra o futebol arte. O futebol que encanta, que apaixona. E minha missão não é essa. Eu não tenho que torcer contra os times que jogam bem. Eu que cobro tanto futebol. Futebol bem jogado, futebol bonito, futebol rápido, futebol de dribles. Eu tenho que aplaudir Mbappé, Dembélé, Olise, Messi, Bellingham, quem mais aí da Espanha, Yamal. Esse povo aí. É bonito ver esse cara jogar. Rafael Bessa, ontem eu tava pensando com os meus botões.
1: Ah.
0: Eu tava comentando o jogo CRB e Goiás, lá na Rádio CBN.
1: À noite.
0: À noite. De repente eu falei, gente, será que eu tô vendo alguma coisa errada ou essa é a realidade da Série B? Porque a gente tá em plena Copa do Mundo e a Série B enfiada no meio da Copa.
1: Uhum.
0: Meu Deus do céu, quanta diferença. Eu tava vendo um jogo assim, os caras parece que não davam conta de bater na bola, batia de cima pra baixo na bola, aquele chute mascado, um Goiás medroso que se aproveitou de uma ruindade da... Já tô adiantando um pouco aqui, mas daqui a pouco a gente fala mais.
1: Uhum.
0: Pra poder fazer 2-0 e achou que o jogo tava ganho, voltou tudo pra marcar. Levou o empate, jogou fora 2 pontos, 2 posições que ele subiria na tabela. Então é isso, mistura de Copa do Mundo com Série B aqui também na Rede Serra Dourada.
1: Mas eu vou te falar uma coisa, não tô querendo ser o desagradável não, mas é por isso que Copa é só de 4 anos.
0: E a realidade nossa é a Série B aí.
1: É.
0: Não é nem A, é B, né? E não temos ninguém na B. E tem a gente caindo aí, o Anápolis deve cair da C pra D.
1: Uhum.
0: O craque já ficou fora.
1: Só o Goiatuba passou. Goiatuba
0: ficou, não sei se vai até não. Ganhou os pênaltis.
1: Goiatuba que passou para a fase oitavas de final da Série D e agora tem pela frente o Ferroviário do Ceará. Meio-dia e 15. Este é o Serra Dourada Esportes aqui pela Rede Serra Dourada. Elber Nasson, chegaram as 4 melhores seleções, na sua opinião?
2: Sim, chegaram. Embora nós esperávamos por alguma zebra ou alguma surpresa, como vinha tendo nas últimas Copas, mas sem dúvida, a gente fica com o pezinho atrás, como o Evandro falou, com a Argentina, né? Assim, não tem sido a Argentina que nós imaginávamos que seria. Então, mas enfim, não tinha outra para colocar ali. Talvez eu acreditasse um pouco na Holanda no início, né? Pelo que ela começou a apresentar, mas é isso aí. São as 4 que desempenharam o melhor futebol e chegaram até ali.
1: Elder, Evandro, me permita aqui discordar de vocês quando a gente cita a Argentina. Pega a média de gols. A Argentina tá fazendo 3 gols por jogo. Ah, são adversários que deixam a desejar. Mas pega lá o golaço do Julian Álvarez. A Suíça, ela fez o chamado ferrolho depois que o Embolô foi expulso. E aí ficou ali com a linha de 8-9 jogadores. E aí quando o negócio arrochou, o Julian Álvarez cortou pra dentro e pum, meteu um facão lá no arco.
0: Veio
1: a entrada do Lautaro Martínez. Na primeira bola que sobrou, ele mandou pra dentro. Não tava, as coisas não estavam funcionando lá com o passinho. O Messi, ele fica igual um siri, assim, pro lado e pro outro, andando.
0: Passito.
1: Exatamente,
0: despacito.
1: O Messi fica... Aí ele fica enganando. Ontem, no jogo da Argentina contra a Suíça, eu falei assim, cara, ele fica lá parecendo um bobo, assim, sem... Parece que tá desconectado com a realidade. Anda de um lado pro outro. Aí, na hora que a bola chega perto dele, ele, pum, ele já acha a possibilidade
0: perfeita. Como diria aquele piadista, finge de morto...
1: Isso, pra fazer aquilo.
0: Assustar o coveiro.
1: Exato. E aí, a Argentina, você falou, a Argentina não tem encantado, mas a Espanha também não, mas está sendo objetiva. A Argentina tem lá o senhor Lautaro Martínez, o Enzo Fernandes, tem o próprio Julian Álvarez, que na hora, sim, não deu com o Messi, eles acham a bola.
0: Acho a Argentina um pouco cansada, acho a Argentina, assim, poxa, quem diria que a Argentina teria dificuldades contra Cabo Verde? Vai para uma prorrogação contra Cabo Verde. Tem, aí vem o Egito, né? A Argentina se livra de uma prorrogação contra o Egito no último minuto do jogo, né?
1: Sim.
0: Assim mesmo, para muitos, beneficiada. Numa não expulsão do Messi, numa expulsão que, tá bom, vem dentro de uma nova

0: regra contra a seleção da Suíça. Jogou com um a menos a Suíça. E a Argentina teve que ganhar na prorrogação. Então, se você colocar isso em prática, observar, a Argentina teve mais facilidade, foi contra quem? Contra a Argélia,
1: Jordânia.
0: Contra a Jordânia, contra a Áustria já foi um pouco mais difícil. É isso, pode ser que cresça na hora certa. Tem bons jogadores, como você falou. Mas você vê a Inglaterra jogar também. É uma seleção assim, os caras marcam bem demais. E tem dois caras que, enquanto eles marcam o Kane, aparece o Bellingham.
1: Só né? Isso.
0: Aí, de repente, aparece o Saka, que reveza entre ser reserva, não ser. O cara tem uma habilidade espantosa também. Uma defesa muito firme. Difícil aquele... Você viu aquele cara lá, um morenão alto, que marcou o Haaland? O Haaland pegou na bola.
1: Sim.
0: Pensaram que era o Gabriel Magalhães. Não. Quando o Haaland chegava na bola, que ele... Falava assim, ah, o Haaland não corre. O povo inventa tanta coisa, sabe por quê?
1: Por quê?
0: Porque ele fica andando do campo de um lado para o outro, andando, observando o comportamento da defesa adversária. É que nem um felino que fica ali estudando a caça para poder dar o bote na hora certa. Mas depende muito, ele não corre porque ele é um pouco grandalhão e às vezes ele mostra preguiça. Eu entendi porque que o treinador tirou ele. Porque

0: finalzinhos, resultados. É bom, sabe
1: pra quem também? É pro Remo.
0: É o clube do Remo. Já é o Remo mesmo. Tem que só dar uma adaptadinha, né? Na remada, que a remada lá no Rio é diferente da remada do.
1: Porque o Remo é azul, fazia uma remada azul.
2: Sim.
1: Da cor do mar.
0: As equipes que perderam os jogos pra Argentina perderam no pecado de quê? De ficar só na retranca.
1: Isso.
0: E hoje o futebol não tá perdoando time que fica todo pra se defender. Dificilmente você fica ali prostrado dentro da sua área e a bola não vai entrar. Ontem eu vi um pedacinho do jogo do Goiás e me lembrei, tava 2-0. Dei uma olhadinha e o Goiás fez exatamente o que a Suíça fez.
1: Jogando atrás,
0: o que o Brasil fez. Ficou lá e eu falei, uai, parece que eu tô vendo Argentina e
2: Suíça.
0: E Suíça ali, olha lá, todo mundo ali dentro e deixando o outro atacar. Vai levar gol, quer ver lá? Dito e feito. Aí depois que leva o gol, aí vai pra cima. Foi porque não foi pra cima desde o início,
1: eu
0: né?
1: Eu falei isso, Helder.
0: Sai, então justamente. Sai porque se você combate a Argentina e vai pra cima dela, ela não chega no seu gol.
2: Goiás tomou empate ontem em 2 minutos.
0: Exato.
1: Mas marcou em 2 minutos também.
2: Sim. Meio-dia e 22, este é o Serra Dourada Esportes. Já vamos com mensagens? 629-8480-8453. Hoje a pergunta do dia, no quadro Você na Rede, é justamente se chegaram as melhores seleções na Copa. Foi feita justiça na Copa? As 4 melhores seleções chegaram? 629-8480-8453. Chega pra cá! Helder Nasson.
3: Boa tarde, Rafael Bessa.
2: Boa tarde.
3: Boa tarde, Evandro Gomes, Helder Nasson. Eu cheguei aqui em São Miguel já, eu cheguei ontem, tô com meu radinho ligado. Tô na área, se derrubou aí, é pênalti. Mandar um abraço pro Talisson lá no trabalho dele lá e os colegas de trabalho dele. Minha nora lá no Serra Dourada. Trabalha lá no estado de Serra Dourada. Ô Bessa, eu vou falar um negócio pra você. Eu tava ouvindo aí o Thiago Menezes, ele falou que desses caras do meio do esporte aí, ó. Precisar de um cascar aí, que quem tem cascar é que é a Jean Lopes e Evandro Gomes.
2: Ah, é?
3: Diz que é os mais que tem cascar aí. Né? Você tá perto do homem do dinheiro, então.
2: Não, dinheiro e competência, e muita competência. Haja história aqui do nosso Evandro Gomes. Abraço pra você, tudo de bom, obrigado pela sua participação. Lincoln, aí direto de São Miguel do Araguaia. 629-8480-8453.

0: foram realmente ao longo da Copa as melhores seleções?
1: Quero ser dourada. Depois manda o nome da cidade aí, se quiser participar também, responde pra gente aqui a pergunta. Um abraço, Helder, Rafael e todos da Serra Dourada, ótima semana, com paz e saúde.
0: Amém.
1: Vou torcer para a França. Manda um abraço carinhoso para todos os cristalinenses, em especial a Marcinha Pinheiro, Rodrigo, segurança na Vila Andrade, e a vocês um abraço carinhoso, a Mari, lá da Vila Andrade de Cristalina.
0: Tudo de melhor para você que nos ouve, nos acompanha aí em Cristalina, Marcinha, Rodrigo, também para a própria Mari. Agora há pouco, o nosso ouvinte, o Lincoln, pediu um abraço lá para o Talisson e para a nora dele. Só que você não falou o nome da sua nora. Depois manda para a gente aí, tá bom? Meu queridíssimo Lincoln, valeu pela sua participação. 62984808453. A pergunta hoje é justamente sobre a Copa do Mundo. Essas quatro seleções que chegaram são as melhores? Fez-se justiça na Copa do Mundo? Quero saber a sua participação. Meio-dia e 25. Falando em participação, daqui a pouco, após o intervalo, eu quero saber, se você não ouviu, nós vamos colocar um trechinho, só que é vídeo, né? Então eu vou colocar um trechinho rápido aqui do áudio que a CBF postou nesse final de semana, rapaz, mas deu uma polêmica. Sabe aquele negócio assim, que você faz pra tentar atingir um objetivo e de repente tem completamente contrário? Você vai numa intenção e acontece o inverso. Daqui a pouquinho, então, vamos ouvir um trecho desse vídeo que a CBF postou tentando ali dar uma amenizada nos corações brasileiros.
2: Eu tô curioso, não ouvi.
0: Não ouviu?
2: Não.
0: Eu quero ver a sua reação depois.
2: É bom ouvir.
0: É bom ouvir. Aqui na Rede Serra Dourada você ouve meio-dia mais 25 minutos. Daqui a pouco também os destaques locais e nacionais. Rapaz, o Campeonato Brasileiro nem começou e já tem informação vinda lá do Corinthians de salários atrasados. Meu Deus do céu.
2: Tá igual a ponte.
0: Hã?
2: Tá igual a ponte.
0: Nem tanto igual,
2: rapaz,
0: a ponte.
2: Eu tô achando ruim começar esse Campeonato Brasileiro da Série A.
0: Por quê?
2: Porque eu tava calmo, tava sofrendo com futebol, de repente o Santos volta já quinta-feira.
0: E o Neymar vai voltar pro Santos, né?
2: Volta 19h30 contra o Botafogo. E se perder, sabe o que pode acontecer?
0: O quê?
2: Fecha o primeiro turno na zona do rebaixamento.
0: Meu Deus do céu.
2: Ah, mas tava tão bom, cara. Tava tão bom, vai começar tudo de novo agora.
1: Mas depois da decepção ali da Copa, com choro e tudo, Neymar vai querer levantar o Santos, né? Vai querer jogar o que ele não jogou na Copa.
2: Pá, o Santos é assim, ó, todo mundo anuncia uma contratação ou outra. Eu vejo o Santos, todo dia eu olho, vou direto. É assim, Santos, transfer ban, deve não sei quanto. Santos, não tem dinheiro. Jogadores se machucaram durante esse período de mês de férias aí, se machucaram. Cara, mas só coisa ruim. Meu Deus do céu.
0: Meio-dia e 27. Minha gente, daqui a pouco vamos voltar a nos deparar com a realidade. Mas, infelizmente, a Copa do Mundo, só de 4 em 4 anos, que aí a gente se apega aos grandes craques jogando futebol lá em suas seleções. A nossa realidade é essa aqui.
2: Nós vamos ter dificuldade pra uma coisa.
0: O quê?
2: Pra escolher o craque da Copa do Mundo. São muitos candidatos.
1: Esse ano não teve um protagonista.
2: Vai depender da final, né? Vai depender muito. Claro que o campeão vai levar uma vantagem. Mas é difícil, cara. Hoje tá assim. E você fala assim, só o artilheiro? Nem sempre. Nem sempre. Cara, o artilheiro, tá. Mas se você olhar a qualidade técnica, olhar a função tática, olhar crescimento no decorrer da Copa, aí você tem o Bellingham, você tem na categoria o Messi, você tem nos gols o Mbappé, você tem na assistência o Olise.
1: Não, o Kane fez uma Copa excelente, porque ele não só fez o gol, ele tinha momentos que ele era a zagueiro e em outros ele era armador que estava ali colocando o companheiro na cara do gol.
2: O problema é que o Bellingham já passou ele até no número de gols, né? Não, estão iguais.
0: Quem?
2: Bellingham e...
0: Vou pegar aqui agora pra
2: são...
0: você.
2: Parece que igualou, né?
1: O Bellingham, ele fechou aí nos jogos decisivos e ele cresceu, né? Ele tomou ali o...
0: Bellingham 6. Vamos lá com artilharia. Mbappé, 8. Messi, 8. Segundo, Haaland, 7. Em terceiro, Bellingham e Harry Kane, com 6.
2: 6 gols.
0: E em quarto, Dembélé da França, com 5 gols.
2: Então, crescimento desse jogador, Bellingham na Copa do Mundo, é fantástico. Porque ele tá crescendo assim, ó, na reta de chegada.
0: Decisivo, né?
1: Nenhum espanhol aí entre os 5.
0: Não, pelo menos não.
2: Talvez goleiro, né? Craque, não.
1: Eu digo ali tô falando na artilharia ali.
0: O Oyarzabal tem 4 gols. Tá empatado ali com o Vinícius Júnior, com

0: com Quinhones, com esse, quatro gols,
1: já
0: tem muita gente.
1: Já ficou pra trás, sem nenhuma chance de chegar à artilharia.
0: Meio-dia e 29, você está no Serra Dourada Esportes, aqui pela Rede Serra Dourada. É bom ouvir!
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0: Meio-dia e 33, este é o Serra Dourada Esportes, aqui pela Rede Serra Dourada, ao lado de Evandro Gomes, ao lado do Helder Nasson e de toda a equipe aqui da Rede Serra Dourada. É, cada um reage de uma maneira a um trauma, a uma situação negativa. Tem gente que precisa ali de conversar, tem gente que fica mais recluso. E o fato de a seleção brasileira ter sido eliminada na fase de oitavas de final motivou as mais variadas reações. E a CBF até então, desde o último final de semana, desde aquela derrota por 2-1 lá para os noruegueses, não havia se pronunciado efetivamente sobre a derrota. Quem acompanha a CBF, que é a Confederação Brasileira de Futebol, viu várias movimentações. O Samir Chaudhry, que é o presidente, convocou, por exemplo, uma reunião para terça-feira, para amanhã. Tem essa reunião com o presidente das federações. É muito buchicho, muito disse que me disse. É, no final de semana também, o Samir Chaudhry apareceu lá no treino da Seleção Brasileira Sub-17. É, diz que estava começando ali as esperanças da Seleção Brasileira do ciclo de 2030, mas posicionamento oficial até então não havia acontecido. E ele veio em um vídeo que tem áudio, tem uma descrição muito bacana, assim, um filme, vamos utilizar o termo, um filme que foi produzido e postado através das redes sociais. A CBF, isto é, quem rege, quem organiza a seleção brasileira, mandou uma mensagem para a torcida do Brasil. Preste atenção. Vamos ouvir.
1: Não foi fácil escrever este filme, porque a gente sabe o que vocês estão sentindo. Que esse túnel parece não ter fim, que esse hexa não sai.
2: O árbitro, é fim de jogo.
1: Desistir nunca foi coisa de brasileiro, muito menos abaixar a cabeça. Mas também não dá para esquecer esta derrota, porque ela vai nos levar para onde queremos chegar. E jamais vamos esquecer nossa torcida, lá no estádio, no Brasil e em todos os cantos do mundo. Então vamos guardar esta data, 5 de julho de 2026. O dia em que começa a nossa próxima jornada. E vamos com tudo, não só com nosso talento, mas com mais estabilidade, mais planejamento e muito mais trabalho duro. E daqui a 4 anos, minha amiga, meu amigo, se prepare, porque estaremos ainda mais fortes para buscar essa sexta estrela. Pode acreditar.
0: Esse foi o comunicado que a CBF divulgou através de suas redes sociais. E aí, alguns pontos. Nós sabemos o que vocês estão sentindo. Seria nós? O que nós estamos sentindo? E aí uma promessa de estabilidade e planejamento para o próximo ciclo. Evandro?
3: Promessas, né? Será que cumprem? Planejamento tem tanta coisa escura dentro dessa CBF. Ele falou ia atravessar um túnel, né?
0: Uhum.
3: Aquele túnel é escuridão total.
0: Uhum.
3: E a gente fica na esperança, fica. Mas não sei de que modo vai mudar o futebol brasileiro. Quando a gente vê cada vez mais empresários tomando conta de seleção, de treinadores, de jogadores, mandando no futebol, não é só aqui no Brasil, no mundo, mas aqui o Brasil é mais afetado por ser um futebol mais pobre.

0: que necessita mais do dinheiro. E tem coisas aí dentro que giram em torno do dinheiro. Tem muito, coloca muito. Não tem nada, fica sem. É mais ou menos assim que funciona o futebol. Formação de craques, a gente não vê mais por aqui. Quando eles são formados, já aparecem lá na Europa, sem você saber de onde saiu, né? Eu, de repente, tenho menino lá de Porto Franco, no Maranhão, que pode estar jogando na Europa. Não... Porto Franco é uma cidade de 30 mil habitantes. Saí de lá, tinha 3 mil e poucos habitantes. Então, eu conhecia antigamente, tinha muitos bons jogadores lá. Alguns saíram. Né? O futebol do Maranhão teve jogadores aí que brilharam fora. Jogaram Copa do Mundo. Oliveira, que era Oliveira lá do Maranhão, jogou pela seleção da Bélgica. Um dos primeiros naturalizados. Então o futebol é assim, e caminha cada vez mais para negócio lucrativo, um comércio altamente rentável, e o torcedor se iludindo cada vez mais. Poucos são aqueles que perdem a esperança, porque o futebol ainda é um esporte apaixonante, só que ele está perdendo literalmente a sua essência, né, para virar um negócio que rende muitos milhões e milhões de euros, de dólares, de reais para muita gente, menos para os clubes que trabalham na formação dos atletas.
1: Meio-dia e 38. E aí, te consolou, confortou o seu coração esse vídeo que foi publicado pela CBF ou é o Dernasson?
2: Ah, mesma coisa de não ter escutado é nada, né? Na verdade, é brincadeira um negócio desse aí, tá pensando no que é da vida. Ah, meu Deus, sinceridade, eu não quero nem falar nada, porque foi uma tristeza daquela assim de, acabou, o programa tá faltando mais de uma hora ainda e ouvi um negócio desse, besta, você foi meu amigo.
0: E querer passar melzinho na boca do torcedor.
2: Gente, que coisa absurda,
0: é
2: não? Isso.
0: Promessas, promessas você paga, e a promessa a maioria não paga. Tem cara que fica de joelho aí pra agradecer o momento, daqui a pouco nem fala mais em Deus. É cara não, tem muita gente que faz isso, né? Então assim, você vive um momento. Nós vamos esperar daqui 4 anos e provavelmente vai ser como foi agora ou pior.
1: Nossa, que coisa assim, não, decepcionante
0: de ouvir. Estou sendo realista.
1: Sim.
0: Estou sendo realista. Porque eu me permito a essa condição de poder analisar dessa forma pela minha experiência de vou fazer 60 anos de imprensa esportiva. Então eu vivencio isso esse tempo todo. Eu ainda sou de um tempo que jogador corria sem a preocupação de quanto ele ia ganhar. Ninguém falava quanto que vai ser o bicho, quanto que vai isso, quanto vai ser aquilo. Time de futebol hoje, quando ele chega numa fase assim, aprontou, tá ali pronto para decidir na última partida, põe a faca no pescoço dos dirigentes, procurando saber quanto vai ganhar para poder, sendo que ele já recebe para isso, para ganhar jogos de futebol. Então isso desanima muita gente. Há um mercenarismo solto dentro do futebol, que todos visam o dinheiro, menos o esporte em si.
1: Meio-dia e 40, Helder.
2: E triste ainda ir lá e iludir, né, a cabeça dos jovens, né, dos ainda adolescentes, pegar os meninos e falar, futuro, investindo em você. Pra quê? Colocar na cabeça, né, deles hoje uma esperança, uma expectativa de que vão ser o futuro da seleção brasileira, quando a maioria desses aí nunca vão defender a seleção brasileira do profissional, como em outras seleções, que ó, o pessoal fez base a vida inteira e nunca foi convocado para uma seleção principal.
1: Meio-dia e 41. Você falou de bicho, Evandro. Você sabia que mesmo com os jogadores caindo na fase oitavas de final, teve uma premiação de mais de R$1 milhão para cada um dos 26 convocados?
0: R$1 milhão! Aí, você acha que tem algum que tenha a dignidade de falar, eu não mereço esse prêmio? Eu não mereço. Mas acha que tem algum que vai jogar fora esse dinheiro?
1: Não.
0: Aí você fala assim, você tá sendo egoísta, porque você não jogaria, alguém deve falar pra mim, né? Uhum. Mas, rapaz, o que que eles fizeram por merecer R$1 milhão? Para terminar, qual a classificação no final, na classificação geral, o Brasil vai ficar, você já levantou aí?
2: Não. 11º ou 12º, acho que 11º, se não me engano.
0: Para quem buscava um hexacampeonato, né?
2: E será que eles ficaram

0: Tristes pela eliminação depois de 1 milhão na conta?
1: Estão lá em Ibiza, vão gastar esse dinheiro, sabe como? Eles gastam em 15 dias de férias. Ibiza, Mônaco, pega essas ilhas paradisíacas e vão se divertir. Nem chega lá, meu amigo, rola bebida e festa e pagode. E quem é solteiro é, vive aquele momento ali com as meninas mais bonitas. Quem é casado vai com família, vai com amigos. E futebol tá bom, eles têm que descansar, têm que se divertir, têm que gastar o dinheiro, mas enquanto tem muita gente que continua torcendo a camisa, rasgando as coisas, né? Nunca mais, rasgando camisa de seleção, botando fogo, que é uma coisa também sem sentido nenhum, que culpa tem uma camisa.
0: Daqui quatro anos vai gastar R$600 para comprar outra.
1: Mais, 600 é hoje, ou mais ainda, né?
0: Pois é.
1: Vai estar muito mais caro, porque o material, as empresas de material esportivo, imagina quanto faturam. E esses também que copiam, né, que são as fábricas paralelas, elas tiveram um prejuízo muito grande com a seleção brasileira saindo. Era tanta coisa, esses vendedores de rua. Eu fico com dó porque os caras vivem disso, né? Rapaz, mas tinha vendedor de rua vendendo essas camisas que você pega assim, se você soprar, elas pareciam feltro, né? E 80 pau, 80, 90, é só porque tinha um cachimbinho ali falso, entendeu? Então, assim, os caras precisam ganhar dinheiro, mas às vezes querem ganhar muito e de repente tem um prejuízo inesperado, porque ninguém mais comprou a corneta, aquelas toucas,
2: bandeira.
1: Apito, bandeira. Tinha numa feirinha que eu frequento aqui no Jardim Goiás, às sextas-feiras, tinha um povo lá vendendo figurinha. Pô, uma figurinha personalizada, R$10.
2: É.
1: Uma figurinha, não era um pacote. Aí a senhora lá que fazia, ela falou assim, eu completo o álbum pra vocês. Eu falei, mas completa como? Eu faço as figurinhas. Não, mas aí perde o sentido, ué. Até álbum de propaganda você vai falsificar, colocar. Não,

0: Você, não.
1: Intenção, não vejo.
2: Vamos lá. Foi outro conteúdo que viralizou no final de semana. Além desse, desse consolo público que a CBF tentou fazer à população brasileira, teve um outro vídeo que foi feito por uma conta de IA. O que é IA? Inteligência Artificial. Então você cria um filme ali, é uma ficção. Mas aí, quando foi postado, o Neymar foi lá e curtiu e colocou umas carinhas, assim, tipo, reagindo. Tô aí, minha gente. O que é o vídeo? Ele parece muito, e aí quem gosta de filme de animação, de herói, vai entender. Ele parece uma cena no filme dos Vingadores, quando morre o Homem de Ferro. Olha eu falando aqui o final do filme. Quando morre o Homem de Ferro, e tem o velório do Homem de Ferro. E aí aparecem vários heróis conversando. É nessa atmosfera que aparece o Neymar, criança, com a camisa do Santos. Quem já viu o vídeo do Neymar, uma das primeiras entrevistas, ele praticamente ali carequinha, com cabecinha raspado, com a camisa do Santos e um colete azul. E aí aparece essa criança e aparece várias versões do Neymar. O Neymar depois da Copa de 2014, o Neymar depois da Copa de 2018 e o Neymar agora. Depois da Copa de 2026. E essas várias versões do Neymar conversam entre si. E na conversa com lá a criança Neymar, eles perguntam: você acha que a gente tem que tentar mais uma vez? Nós não conseguimos, eu me esforcei, mas você acha que a gente tem que tentar de novo? E aí a criança, sim, pelo menos mais uma vez. E aí no final do filme, desse filme, aparece um Neymar bem mais velho, com uma taça e escrito embaixo, 2030. Então, assim, esse vídeo, o Neymar reagiu, sugere o seguinte: será que o Neymar está pensando em disputar a Copa de 2030? Ele reagiu, ele não ficou calado. Porque às vezes quando você... Às vezes é melhor, assim, não opinar. Ele reagiu. Seria uma boa pensar nisso agora ou esquece, Evandro?
1: Eu vi uma postagem dele que a Copa do Mundo tinha chegado ao fim para ele. Agora, isso aí não, e não parte dele, né?
2: Não foi dele.
1: Parte dele. A criatividade, a inteligência artificial. Não acredito. Não tanto pela idade, pelas lesões, o histórico de lesão dele é muito forte. Ele não teria 4 anos de uma preparação sem lesão para ele poder, assim, falar: eu vou passar 4 anos da minha vida sacrificando a minha vida pessoal para me dedicar a uma preparação de 4 anos para disputar uma Copa do Mundo, aí sim. Mas ele não vai fazer isso. Ele não vai ficar sem lesão para jogar em alto nível. Ele vai ser caçado como sempre foi, né? E ele, como tem um histórico muito grande de lesão, os caras vão batendo, vão tirando de campo cada uma que ele ficar fora. Ele vai necessitar de um tempo e o medo aumenta, o pavor de não poder voltar. Então, para mim, Neymar, Copa de 30, totalmente descartada qualquer possibilidade.
2: Hoje o Neymar tem 34 anos, ele nasceu em 1992, então chegaria a 2030.
1: O Cristiano Ronaldo já tem 41, o Messi já tem
2: 39.

0: problema? O cara tem o dinheiro, cara. O cara tem o dinheiro, gosta de relógio, tem coleção de relógio. Qual o problema? Qual o problema? O que que isso afeta o rendimento do Neymar?
1: Nada. 12:50.
0: O que afeta é o dinheiro que ele tem, que pesa no bolso, né?
1: Sim. O Helder, não sei se você viu esse vídeo, que foi que movimentou também o final de semana. Eu procurei descrever aqui um vídeo que sugere que o Neymar poderia daqui a pouco pensar em participar da Copa de 2030. Qual a sua opinião?
2: Como foi dito, né? O idade ele tem, levando em consideração Messi e Cristiano Ronaldo hoje. A questão é que os dois velhinhos hoje estavam em pé de igualdade, aliás, ainda estavam fisicamente acima dele, né? Tendo aí 5 anos a menos nas costas do que o Messi, por exemplo. Então ele está encerrando a carreira em Copas do Mundo com esses outros adversários aí, tendo essa vantagem de 5 anos na idade e estando em superioridade física com relação a ele. Acho que eu vi uma manchete, não abri, talvez até fosse desse vídeo, falando assim que Neymar tinha se arrependido, que ele estava arrependido e que ele estava tão assim sentido que ele estava pensando em tentar de novo. Imagino que talvez fosse acerca desse vídeo aí que tinha sido publicado. Ele teria que mudar de vida, né, completamente. Teria que ser um rebote total. Aí ele teria que mudar a forma como ele vive, a alimentação, se dedicar completamente à carreira dele, se dedicar completamente à estrutura física, muscular dele, com todos os cuidados, dedicar totalmente. Seria possível, não é impossível. Mas eu não acredito que ele vá conseguir fazer isso, porque ele não conseguiu se recuperar nem a tempo da Copa.
1: 12:51, Helder Nasso. Eu quero saber também a sua opinião. Pode interagir. Você acha que daria para o Neymar pensar em disputar a Copa de 2030? Sim ou não? Fique à vontade para trazer também a sua participação. 9 minutos faltando para 13:00. Temos mais mensagens, Helder Nasso?
2: Temos sim aqui. Boa tarde, Rafael, Evandro. Para mim, chegou as melhores, sim. O Isaías de São Simão participando e respondendo a pergunta. Quem também está participando conosco aqui de Cristalina disse sim, chegaram as melhores seleções da Copa. Eu acho que a Argentina vai ser campeã contra a Espanha na final. É o Crispo, né? Não colocou aqui o nome e o nome da cidade, de Crispo de Cristalina, isso. O Lincoln, acho que ele resolveu, mandou aqui, deve ser o nome de que ele mandou aqui a mensagem mais
1: cedo. Da nora dele,
2: vamos lá. Da nora, né? Vamos ouvir aqui.
3: A minha nora chama Cleonice.
1: Cleonice, um abraço então para ela.
3: Cleonice, eu trabalho no estado de Serra Dourada e quem vai ser campeão dessa Copa aí é a França.
1: Abraço, valeu Lincoln. Abraço pro Thalisson e para a Cleonice, ele tinha pedido abraços agora há pouco. Tudo de bom para você. Tudo de bom mesmo. Muito obrigado aqui por interagir todos os dias com o Serra Dourada Esportes. Helder Nasson?
2: Não é só os jogadores que estão de férias e curtindo, a professora Idalícia está lá em Cumbuco, olha aí.
1: Olha que maravilha.
2: Na praia e aproveitando para ouvir a Rede Serra Dourada pelo aplicativo. Ceará? Cumbuco. Eu acredito que sim, Ceará. Seja. Ela gosta muito ali de Fortaleza, né?
1: Que coisa maravilhosa.
2: A praia do futuro, a praia de Cumbuco. Tá lá pegando o rango e ouvindo a Rede Serra Dourada. Quem tá por aqui? O Eric Silva de Valparaíso com o Jânio Gomes da Metrópolis, mandando um abraço aqui para todos, né?
1: Tudo de bom para você, Eric.
2: Tem um jogão brasileiro, Série D.
1: A Série D está nesse momento já partindo para sua fase oitavas de final. O futebol goiano tinha 2 equipes na terceira fase, no terceiro mata-mata, e aí o craque acabou caindo ontem, rapaz, que pó, hein? Hoje é aniversário do craque de Catalão, e ontem o craque acabou sendo eliminado. Detalhe, o craque tinha vencido o primeiro jogo, contra o 13 da Paraíba, foi jogar lá no estádio Amigão, perdeu nos pênaltis também.
0: Sabe que horas que o gol saiu? 47 do segundo tempo.
1: Não, foi pra judiar.
0: O gol do Botafogo, do
1: 13.
0: 13 de Campina Grande.
2: É o efeito Copa do Mundo.
0: Aí nos pênaltis contrataram o lateral esquerdo, o craque contratou o lateral esquerdo da Becate. E diz, ó, bota ele lá pra disputar essas partidas aí. Abriu a mini janela, o cara foi bater o pênalti e errou.
1: Ontem, já que você falou em time da Paraíba, quem tava acompanhando a Copa do Mundo viu que o Nenê, lembra do Nenê, ex-Fluminense?
0: Que moral que ele tem com os caras da França, hein?
1: Então, viralizou ele tendo moral com os jogadores da França, com os caras ali da Copa do Mundo. Por quê? Porque ele jogou no futebol francês.
0: Sim, fala, e marcou, fluente, jogou no PSG muitos anos.
1: E marcou história no futebol francês. E aí o Nenê, ele tirou mais ou menos assim uns 15 a 20 dias de licença em meio à paralisação das... Em meio...
0: Ganhando uma nota lá da TV Cazé, né?
1: Isso, ele foi lá pra trabalhar como repórter.

0: Aí sabe o que aconteceu? Ele chegou esse final de semana dos Estados Unidos e jogou ontem e deu assistência no jogo dele. Tipo assim,
1: só isso.
0: Ele ficou sem treinar, foi pros Estados Unidos, ganhou dinheiro como repórter lá, uma espécie de correspondente, e voltou, jogou, e ainda ontem foi importante pro time dele.
1: E você acha como daquele precisa estar treinando todo dia?
0: Não precisa, né?
1: Ah.
0: É isso, meio-dia e 55 mensagens pelo 629-8480-8453, Helder
2: Nato. Vou trazer o boletim aqui do Eric.
0: Bora lá.
3: Olá, meus amigos do Serra Dourada Esporte. Olha o Eric Silva chegando direto do Valparaíso, Goiás. E no Boletim Esportivo de hoje, vamos falar do Brasileirão Série D. Gama 2, Gazin Porto Velho 0. No primeiro jogo em Rondônia, o Gama tinha perdido pelo placar de 2-0, tendo que fazer 2 gols para levar a partida para os pênaltis. Estádio lotado, o Bizerrão tremeu. A torcida do Gama fez a festa. Já no gramado, um jogo pegado, entradas fortes, cartões amarelos e muita confusão. O árbitro Marcelo de Lima Henrique teve trabalho. Aos 23 do segundo tempo, Henrique Almeida abre o placar para o Gama. E já nos acréscimos, o matador, sempre ele, Clemente, camisa 11, faz o segundo gol para o Gama, levando a partida para os pênaltis. Wesley perde o pênalti para o Porto Velho e Gabriel Lima faz o gol para o Gama, levando o Gama para as oitavas de finais do Campeonato Brasileiro Série D. O Evandro Gomes, Rafael Bessa, eu trago um super abraço do radialista Jânio Gomes, grande repórter, mandou um abração para vocês, hein? Eric Silva, do Valparaíso de Goiás, para o Serra Dourada Esporte. Forte abraço!
0: Que energia boa do Eric, hein?
1: Que pique, rapaz, que pique, que legal o noticiário dele aí. E o Jânio lá de Brasília, né?
0: Abraço pro Jânio,
1: grande
0: é isso?
1: Grande Jânio, grande abraço pra ele, pra todos aí.
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0: Uma hora, dois minutos, boa tarde, você está no Serra Dourada Esportes. Seja muito bem-vindo, muito bem-vinda. Você aí de Montevidil, você de Minaçu, de Crixás, de São Miguel do Araguaia, de Iaciara, de Cristalina, de Itajá, de São Simão, Caiapônia, Caldas Novas, Cocalzinho, Itapaci. Você que nos ouve no entorno do Distrito Federal, em Minas Gerais, uai! E também em parte do Mato Grosso do Sul e do Tocantins. 1:03, final de semana já de amistosos. Amistosos visando a retomada do Campeonato Brasileiro. O Evan deu uma respirada aqui. É que o Evan não está com saudades do Campeonato não. Brasileiro. Não?
1: Não.
0: É que ele está sendo obrigado a conviver com os jogos da Série B no domingo à noite. Eu te entendo, Evandro Gomes. Eu te entendo. Amistosos e o Corinthians, hein? Acabou empatando com o Cascavel 1-1 nesse final de semana. O Flamengo também no final de semana havia vencido por 2-1 o Benfica. Pro Flamengo foi bom, hein? Empatou com o River Plate, venceu o Lausanne e venceu o Benfica nessa série de amistosos. Ainda tivemos, conforme destacamos aqui, o empate do Corinthians e outros jogos, outras equipes também se movimentando no final de semana. Ontem, por exemplo, quem jogou amistosamente foi o Fluminense. Teve o primeiro gol do Hulk com a camisa do Tricolor das Laranjeiras. Rapaz, o Rogério Ceni saiu bravo desse jogo contra o Bahia. O Fluminense venceu por 2-0. E aí o Rogério Ceni reclamou que chamaram um árbitro que está acostumado a apitar os jogos no CT do Fluminense para apitar um jogo desse. Rapaz, o homem ficou bravo, foi esse Rogério Ceni. Ontem também teve Grêmio 3, Cruzeiro 1. Cruzeiro não se acerta, hein? Tem dinheiro, tem investimento, tá tentando ali se mobilizar, mas cadê a galera da China Azul? Cadê a galera da Raposa? Tá precisando reagir, hein?
1: Falei... O Grêmio contratou um Cabo Verde daqueles lá, né?
0: Contratou?
1: Tratou um ponta, Gonzalo, não sei o que lá.
0: Vou buscar aqui,
1: então. Fez o gol.
0: Ontem já, né? Ontem...
1: Não, ele fez um gol na Copa.
0: Ah, tá. Eu vou buscar aqui. Ontem os gols do Grêmio nessa vitória por 3-1 sobre o Cruzeiro foram marcados pelo Carlos Vinícius, sempre ele, Matheus Nascimento e ainda por Nardoni. Cara, um Carlos Vinícius, esse podia estar lá na Copa, no lugar do Igor Thiago, lá, fazer gol. Meu Deus do céu. Esse homem, todo jogo faz gol. Todo jogo esse Carlos Vinícius.
1: E o Pedro?
0: Também, é outro, né? É isso. Tinha lá o Luiz Henrique. Lembra do Luiz Henrique, do Botafogo? Que está lá no futebol da Rússia? Não jogou, não apareceu, não deu as caras. Assim, teve uns jogadores, assim, que tinham potencial e, de repente, do nada, sumiram do radar. Falou do Igor Thiago, falou do Luiz Henrique, que foram jogadores, assim, que chegaram com expectativa, mas nem se apresentaram. Ontem, o gol do Cruzeiro, nessa derrota por 3-1, foi marcado pelo Sinisterra. Outro jogador, assim, que a gente podia... Vamos falar sério aqui? Vamos lá. Matheus Pereira, do Cruzeiro. Esse cara podia pegar esse cara e convocar, mandar ele pra seleção.
1: Ele tava nos 55.
0: Tava, tá, Matheus Pereira. Pega esse Carlos Vinícius. Ah, é velho, não sei o quê. A gente precisa de um, como diz aqui no interior de Goiás, a gente precisa de um varador de gol. Precisa de um Haaland.
1: Carlos Vinícius tem quantos anos?
0: Harry
1: tem nem
0: Kane.
1: 30, né?
0: É,

0: Não, mas eu vou te contar aqui uma coisa. Eu mandei mensagem pro Adson. Eu vou ler aqui, ó. É, o Adson não me pediu o segredo. É, eu mandei mensagem pra ele aqui, quer ver? É, logo que surgiu essa informação. Cadê? É, vamos lá. Essa informação de que esse jornalista... Porque quem deu a notícia foi o Fabrício Romano, que é um cara lá da Itália, que assim, ele crava...
1: Transação internacional, ele não erra, né?
0: É, pois é. E aí eu mandei essa mensagem aqui. Ô, Adson, essa informação de que o jornalista italiano, o Fabrício Romano, informou de que você está em contato com os empresários do Vozinha, ele pode vir? Resposta do Adson aqui, tô lendo no meu WhatsApp. Foi oferecido, porém não temos nenhuma negociação em curso. O Adson. Então, assim, em algum momento alguém, em nome do Vozinha, ligou aqui em Goiânia.
1: Ou em nome do Fabrício, né?
0: Será? É. Do Fabrício Romano, que é o jornalista? Pois é, nessa ele errou. 1:09. É, eu tava falando aqui que o futebol brasileiro retornou, né? A nossa realidade, nosso choque de realidade. Olha o todo poderoso Corinthians tendo problemas relacionados a salários atrasados. Ontem, depois desse empate do Cascavel com o Corinthians, 1-1, o Hugo Souza, que estava na lista dos 55 para ir para a Copa, falou sobre os atrasos salariais que o Corinthians está convivendo. Preste atenção.
2: Tudo que a gente tem que fazer é entender que nós somos profissionais, entender que nós somos funcionários do clube e que precisamos, independente de qualquer coisa, dar o nosso melhor todo dia, trabalhar muito forte todo dia, deixar a parte externa para quem precisa resolver, né? É óbvio que não, a gente não vai ser hipócrita falar que não atrapalha, que essa parte ela chega até nós, a gente sabe de todas as informações, a gente é afetado quando os salários são atrasados, mas isso eu tenho certeza que a diretoria está trabalhando para resolver, tem se comunicado da melhor forma com a gente, isso não é bom para o clube, não é bom para a nossa sequência, não é bom para nós, mas a gente é profissional, a gente sabe muito bem separar as coisas, entender que dentro do campo a gente precisa fazer o nosso melhor, independente do que está acontecendo externamente. E isso é uma luta, uma guerra da diretoria e do presidente para que eles possam oferecer o melhor para a gente, para que a gente possa continuar entregando o melhor dentro de campo para eles também.
0: Hugo Souza, um time do tamanho do Corinthians com problemas estruturais básicos, Evandro.
1: Eu fico imaginando a Ponte, coitada. Que o Elvis, coitada não, porque a Ponte deveria estar nem disputando, porque não cumpre os compromissos que tem.
0: Se o fair play
1: com
0: financeiro
1: seu jogador,
0: não existe, funcionando, né?
1: Só existe no papel. Que a Ponte, você viu o desabafo do Elvis, rodou aqui, né?
0: Sim.
1: Um mês de salário ele recebeu nesse ano. E o cara sobrevive. Como? O Corinthians chega um mês, o cara já estão falando, já estão botando a boca ali na... O Hugo, goleiro cotado para a Copa do Mundo de 30, né? Estava inscrito agora, é um nome que desponta como um dos favoritos para ir convocado para a Copa de 30, ou para essas próximas seleções aí que virão antes da Copa. Ninguém aguenta, o cara é obrigação de patrão pagar, e é obrigação de empregado desempenhar a sua função. Mas como se não está recebendo? E aí é uma questão de se reunir todo mundo, ó, nós vamos dar um prazo para pagar aqui, tudo bem, a empresa fala não tem como pagar, jogador também começa a falar, fica visado em outros clubes, né? Porque daqui a pouco vamos falar, pô, esse Hugo ficou um mês atrasado lá no Corinthians, tá botando a boca já, falando, já colocando a coisa assim em público, também não é bom para ele, mas alguém tem que falar, e fala quem tem personalidade, que tem coragem de encarar a situação. O Hugo teve, por isso meu respeito.
0: Ô, Helder Nasson, de repente já vem aí, ó, batendo a nossa porta a realidade do futebol brasileiro. Estamos aí vendo Haaland, Messi, vimos Cristiano Ronaldo.
1: Será que eles estão reclamando, Mbappé, que atrasou um mês o pagamento deles?
0: Não, né?
1: Isso é por semana.
0: Sim.
1: Na Premier League, semanalmente eles recebem.
0: É uma loucura. E mundo de jogador de futebol, eu convivi uns dois anos com jogadores de futebol. É o seguinte, quando não tá atrasando o salário, Evandro, é toda semana pingando no salário deles, pingando na conta. Por quê? Porque tem o salário que eles recebem.
1: Direito de imagem.
0: Isso. Aí vem o direito de imagem e aí vem o bicho. Então aqui, só que eu já citei três situações. E se você recebe dois bichos por mês, então durante toda a semana, pelo menos uma vez, vai cair alguma coisa no seu salário. Por quê? Eles são contratados, eles têm ali o salário na carteira. Vamos supor...
1: Que é o menor, né?
0: Isso. Eles colocam lá simbólico, por conta de questão de imposto. Um jogador recebe, sei lá, R$1 milhão.
1: Então os clubes burlam a lei, né?

Burlon. Geralmente isso acontece não só com os clubes, com muitas empresas também, por conta da carga tributária aqui no Brasil. É o tal do jeitinho que afeta em todos os aspectos. Aí o jogador ganha R$1 milhão. Tô falando um jogador zaço, assim, um jogador grande. Ganha R$1 milhão por mês. Aí o clube coloca lá na carteira dele R$90 mil. 90 mil que ele recebe, que é o que, com base nisso aqui, que vai pagar imposto. E aí os outros, ele não vai receber no mesmo dia, porque ele recebe 90 mil, sei lá, no dia 10. Aí chega no dia 20, ele recebe o grosso, que é o restante, que não foi declarado, que vem como direito de imagem. Ah, aí se não bastasse isso, o jogador tem, por exemplo, ali o Hugo Souza. O Corinthians negocia com determinada empresa de videogame a imagem dele. E aí o jogador, na terceira semana, vai receber isso também. Pinga um negocinho. Na quarta semana, vai pagar o bicho.

0: Messi, estamos vendo aí Cristiano Ronaldo, Harry Kane, e aí vem o futebol brasileiro batendo na porta com atraso salarial no Corinthians.
1: É a melhor realidade ainda que eu estava pensando aqui é do Hugo, né? Se ele tivesse ido para a seleção, ele estaria de férias e com um milhão na conta. Será que ele é reclamado do salário atrasado do Corinthians? Porque agora ele está reclamando em nome de todos, né?
0: Sim.
1: Mas e se ele tivesse com um milhão na conta, ele diz, vocês se viram aí com o salário que vocês não receberam.
0: Não, não, mas jogadores geralmente são corporativistas, viu? Eles defendem a causa.
1: Defendem, né? E aí eu pergunto o seguinte, e o Memphis Depay está atrasado também o dele, será?
0: Tá atrasado também. Inclusive, isso tem sido uma barreira para não renovar o contrato.
1: Porque estavam indo em conversa para renovar, trouxe lá o Marroquini, como é que fica com essa situação toda?
0: 1:16, vamos aguardar para ver. O Memphis Depay ainda tem um problema relacionado à empresa que estava pagando o salário dele, que está sendo investigada naqueles problemas relacionados às bets.
1: E aí, assim, o jogador é profissional, ele tem que jogar, né? Igual ele disse aqui, independente de estar recebendo ou não. Mas o psicológico fica afetado, principalmente para os que têm... Aqueles que ganham muito e gastam muito... As despesas vêm.
0: Claro.
1: Eles estão contando com o dinheiro. E aqueles que já não ganham tanto, passam mais dificuldades, para eles ainda é mais difícil ainda, porque muitas vezes é coisa que eles... De necessidade mesmo, que eles não têm condição de arcar. Às vezes um aluguel, algo assim, né? Então é difícil para o jogador entrar em campo, como no caso da Ponte Preta, e jogar bem, tanto com a cabeça pensando na família, nas contas atrasadas, em tudo que o jogador tem que resolver na vida pessoal dele, porque a empresa não está arcando com o compromisso.
0: Mensagens pelo 629-8480-8453. Temos ouvintes participando, eu quero saber de você. Dessas quatro seleções que chegaram aí na fase semifinal da Copa, foram as melhores realmente? Futebol fez justiça? As melhores chegaram? Mande sua mensagem para o 629-8480-8453. Helder Nasson.
1: Muito bem, o Marcelo Vascaíno mandou um áudio aqui, vamos ouvir, ele está divulgando... A festa que vai ter lá em Iaciara e também o futsal que vai começar, né, Marcelão? Diz aí.
2: Ali meu amigo Evandro Gomes, a Rafael Bessa, a Helder Nasson. É isso aí, hoje começa o grande campeonato de futsal, né, há mais de 30 anos. Campeonato de janeiro, só jogadores de Iaciara. Quando é em julho, jogadores, cada time pode escrever 3 jogadores de fora. É um campeonato de alta qualidade, né, técnico. É um campeonato melhor que está tendo na região, premiação alta, boa, né? Então hoje começa com 12 equipes, né? 2 grupos de 6. Hoje a estreia do time do meu irmão, Geração 7, contra os Cowboys, às 9 horas. Daqui a pouco eu passo a tabela e é isso aí. Todas as equipes fortaleceu, trouxe jogador de fora, tem jogador de Brasília, de várias regiões aqui. E os que jogam pro time do meu irmão, eles foi o que, o jogador de fora, foi os que chegaram, né, ganharam a premiação máxima que já...
0: Fundo árabe, né?
3: Mas esse povo tá sem dinheiro, velho, você imagina eu.
0: Você e eu.
3: Deus me livre.
0: Uma e
3: mas 30... tá bom, tô com saúde, isso que importa.
0: Amém, agora há pouco teve um ouvinte falou
3: aqui que... A gripe tava meio ruim aqui, mas melhorou.
0: O ouvinte falou que se tem um homem que tem cascalho aqui é tu.
3: É. Só sou no quintal.
0: Vamos lá. O Al Nassr atravessa uma crise financeira que já afeta o planejamento para a temporada 2026-2027. Segundo o jornal saudita Ar-Riyad, o clube atrasou o pagamento de salários, suspendeu parte das operações administrativas e ainda não conseguiu avançar na contratação de um substituto para o Brozovic. A diretoria aguarda uma melhora na situação do caixa para retomar as negociações no mercado. O time do Cristiano Ronaldo com problemas também para acertar suas responsabilidades.
3: Aí, vou te falar, viu? Aí é o fim do futebol mesmo.
1: Parecendo brasileiro, gastou muito para chegar ao título, agora...
3: Aí os caras vão cobrar. Só pro Cristiano Ronaldo ele paga uma fortuna lá, que daria para pagar uns 10 jogadores da equipe.
0: Com certeza. 1:34?
3: Sabe quanto que o Cristiano Ronaldo ganha anualmente?
0: Não.
3: Mas isso aí não é só salário, não. Envolvendo também as publicidades dele e tudo. 1,5 bilhões de reais.
0: Por mês?
3: Por ano.
0: Ah, por ano?
3: É.
0: Nossa senhora. É dinheiro assim que a gente não tem nem dimensão.
3: Bilhão. 1,5 bilhão.
0: É isso. 1:35 da tarde, vamos
3: divide por 12 aí, vamos ver quanto é que dá isso por mês.
0: Não, nem quero fazer essa conta.
3: Acho que não sei nem como é que escreve 1,5 bilhão.
0: Eu também não.
3: Você tem uma ideia?
0: Vamos lá, são 6 zeros, né? Você tem que incluir mais 3, então.

0: Então são 9 zeros. 1h35.
1: É zero demais, gente. Tá igual a minha conta também.
0: Tá zerado também?
1: Tá só zero, mas não tem número na frente, seguinte, não.
2: Aí você gasta, põe 1,5 dividido por 12.
0: 25 minutos faltando para as 2 horas. Vamos voltar ainda mais à nossa realidade aqui. Agora há pouco nós estávamos falando do Corinthians.
2: Não é certo aqui, não. Dei errado aqui.
0: Daqui a pouco a gente faz essa conta aí. Série B do Campeonato Brasileiro, 17ª rodada. O Goiás esteve em campo ontem, lá no estádio Rei Pelé, em Maceió. E não é que a equipe esmeraldina conseguiu abrir 2 a 0, mas não conseguiu segurar o resultado. Evandro Gomes acompanhou essa partida, já vai nos contar também o porquê que o Goiás não conseguiu segurar, abriu 2-0 com gols lá dos Cadus, né?
2: Isso que é fácil, que são 125 milhões mês que ele ganha.
0: Só isso, só. O Cristiano Ronaldo. Os Cadus, o Cadu e o Cadu Souza, fizeram 2-0 para o Goiás. E depois o Mikael e o Thiaguinho.
2: Thiaguinho e Mikael
0: empataram para o Clube de Regatas Brasil. Vamos ouvir um pouquinho da fala aqui do técnico Moser, tentando dar a sua versão. Tentando não, dando a sua versão sobre esse 2-2 ontem em Maceió. Técnico do Goiás. Vamos ouvir. 1h36. Daqui a pouquinho, então, vamos ouvir o técnico do Goiás. Enquanto isso, Evandro Gomes, como é que foi o jogo?
2: Jogo ruim, tecnicamente. Ruim. Se a gente pegar os números do jogo, a estatística da partida, ela é assustadora em relação à movimentação do CRB, que teve mais de 15 chutes no gol. No gol, não. Chutou 15 vezes contra 4 vezes do Goiás. O Goiás teve 2 oportunidades. Uma no cruzamento do Rodrigo Soares, que a rigor foi a única vez que ele foi no fundo. Isso aos 37 minutos do primeiro tempo. Cruzou a bola na medida, o Cadu Souza subiu e de cabeça marcou o gol inicial, o gol que abriu o marcador para o Goiás ali. Cadu Souza, que já tinha marcado um gol idêntico contra o Botafogo de Ribeirão Preto aqui na Serrinha, quando o Goiás ganhou o jogo por 1-0. Tá? Isso aos 39 do primeiro tempo. 6 minutos depois, Cadu Souza pega uma bola pela esquerda, entra na área e o zagueiro Henry, do CRB, perde a jogada e puxa escandalosamente o jogador do Goiás, o árbitro Afro Filho, em cima da Paraíba. Em cima do lance, ele apita o pênalti, aconteceu realmente, aí vai o Cadu, que não é o Souza, toma 2 metros de distância ali da bola, aí bate alto no canto direito do goleiro, 45 do primeiro tempo, o Goiás fecha o primeiro tempo 2-0, mas jogando assim contra uma equipe que estava pedindo para perder, para ser goleada, o CRB. CRB não acertava nada, atacava, chutava, o goleiro do Oeste fez uma defesa. Só que no segundo tempo, o técnico Fábio Matias, que estreou no CRB, ele fez algumas alterações. Tirou zagueiro, botou meia, tirou um atacante, botou outro, e o time dele cresceu. E foi pra cima e continuou errando. Mas o Goiás recuou. O Helder disse aqui que viu um pouco do jogo, Goiás atrás. É o que eles falam. Tava lá com o bumbum
0: no azulejo.
2: No azulejo, né? Foi uma frase do Washington
0: Luiz.
2: E aí, meu amigo, o time que abre mão de jogar para se segurar. Outra coisa, o técnico do Goiás, no mínimo ele foi infeliz. Não vou dizer que ele foi mal, péssimo nas alterações, não. Ele foi infeliz. As alterações que ele fez não deram nenhum efeito. Muito pelo contrário, o time sofreu 2 gols logo que ele fez as alterações. Tá ganhando 2-0. Aí o CRB vai lá, faz o gol, né? Uma bola do Thiaguinho, que pega ali na entrada da área, ele bate colocado, ela desvia no Rodrigo Soares, vai pro canto, e o Goiás fica ali, ó. 2 ou 3 minutos depois, vai lá o time do Goiás, do CRB, ataca, levanta uma bola na área, o Djalma, lateral esquerdo do Goiás, sobe com o atacante lá do CRB e ergue a mão esquerda, porque a bola cai bem na palminha da mão dele. E o árbitro não viu. O VAR chama O VAR era o Trace.

0: chama. Olha, verifica esse lance aí, Afro. O Afro foi lá em poucos minutos, a mão.
1: Pênalti.
0: Pênalti. Aí o Mikael vai pra batida, bate forte, meio do gol, goleiro do Goiás sai pra esquerda, levanta a perna, ainda toca na bola, mas tiro muito forte, 2-2. Aí o Goiás começou a melhorar, principalmente quando entraram o Nicolas e o Lourenço. Entraram os dois. Aí o time do Goiás, não é que melhorou, depois que levou o gol de empate, resolveu jogar novamente. Aí foi pra cima do CRB, botou o CRB de novo atrás. Falei, olha, por que que não fez isso quando tava 2-0, que vai lá, faz 3, faz 4, porque o CRB, no desespero, se organiza uma jogada ofensiva ali. Não, mas não tinha ninguém, cara. Deixavam o Cadu apenas lá na frente, isolado. Pra quem ninguém sabe. Então, achei que o técnico do Goiás foi mal, o Mozart, né? Acabou o técnico do CRB sendo melhor que ele, que nas alterações, e o Goiás jogou 2 pontos fora, porque estava ganhando de 2 a

0: construir um placar, um resultado, uma vantagem importante. Infelizmente, acabou escapando a vitória. E a gente fica frustrado por isso. Mas, enfim, saiu muito satisfeito com o desempenho de todos eles, que seja os que iniciaram, seja os que entraram. E, óbvio, que nós ficamos chateados pelo resultado, pela forma que aconteceu o empate, né? Porque uma vantagem de 2-0 realmente conceder o empate é frustrante para nós, pode ter certeza disso. Mas, enfim, não tem tempo de se lamentar, descansar agora e nos preparar para a Ponte no sábado.
1: Ponte Preta. Pelo menos a expectativa é boa, porque a Ponte vem com mais problemas ainda ao longo da Série B.
2: Obrigação ganhar lá.
1: Sim.
2: Obrigação. Se o Goiás quer subir, quer terminar ali pelo menos entre os seis primeiros para ir para um playoff, ele tem que ganhar da Ponte. Não pode jogar fora essa oportunidade. É fora e daí? A Ponte não está em ninguém no campo lá. Os pouquinhos que vão para xingar. Então o Goiás tem que tirar proveito.

0: retornar ao futebol brasileiro. Vamos lá. O Flamengo entrou no páreo para contratar Thiago Almada, a diretoria rubro-negra procurou o atacante Atlético de Madrid. Atlético de Madrid nos últimos dias e avançou por um acordo com o jogador. Ele tem proposta do River. Em junho, o Flamengo já havia tentado a negociação sem propostas por lá. O atacante abriu as portas para voltar ao futebol brasileiro. A decisão só será tomada depois da Copa do Mundo. E o Flamengo está ciente de que ofertas de clubes europeus podem ser priorizadas pelo jogador. Rapaz, o Flamengo...
1: Claro, e tem jogador também querendo sair do Atlético de Madrid, o Julián Álvarez.
0: Que fez aquele golaço,
1: sim, hein? Também tá querendo sair, não sei para onde ele tá querendo ir. Ele foi pro Barcelona quando ia sair da Argentina, né? Veio para o Atlético de Madrid por influência do Simeone e agora tá, tem outro gigante, não sei se Real ou Bayern Munique, querendo ele.
0: Fez um golaço nessa vitória da seleção da Argentina sobre a Suíça. Voltando ao bloco, assim, eu só fiz um parênteses porque essa notícia que merece comentário, hein? O Flamengo tentando a contratação do Almada da Argentina.
1: Se levar, fica covardia ali, né? No meio, joga demais.
0: 14 para as duas. O Atlético ontem venceu com gol do Klebert, jogando no estádio Antônio Ascioli, na estreia do técnico Roger Silva. O Dragão bateu Fortaleza por 1-0. Lá no Atlético, geralmente quem concede as primeiras entrevistas é o presidente da SAF atleticana, o presidente da SAF, o Adson Batista. Vamos ouvi-lo sobre a vitória sobre o Fortaleza.
2: O Atlético ganhou o jogo por duas coisas. Primeiro, pela leitura de jogo do Roger e segundo, pela disposição dos jogadores. Né? Porque você perder um jogador com um time que está um dos mais caros, o mais caro da Série B, maior investimento e que está lá na frente... Você jogar com 10 todo o tempo, e eu vou ser mais justo ainda. Acho que o Atlético jogou melhor quando estava com 10. E teve a bola do jogo aqui do Marrone. Aliás, o Marrone, naquela função, foi muito bem. Então, eu sou um cara que cobro muito, e vou ser sempre assim. Eu não estou aqui para agradar esses comentaristinhos aí, que já foi jogador, que não sabe nada, que não sabe que a gente tem que ficar desarmando bomba todo dia. A gestão de um clube não é simples. E tem uns caras que ficam querendo ganhar like em cima de conversas sem nexo, né? Então, eu não vou agradar ninguém. Eu estou aqui para agradar o Atlético e a mim. Né? Então, eu tenho uma linha de trabalho e vou sempre desenvolver essa linha. Ser sério, ser autêntico e verdadeiro. Então, hoje é dia de reconhecer. Os jogadores estão de parabéns. Competiram, deram a vida, foi no limite e conseguiu sustentar essa grande vitória. Esses 3 pontos foi fundamental para nós nesse momento. Daqui a pouco a gente já está nessa negociação muito difícil, que é o transfer ban. A gente vai conseguir inscrever jogadores. Aí vai melhorar muito nosso time.
0: Adson Batista, presidente do Atlético, exaltando o Roger, foi a estreia do Roger, ele destacou aqui a leitura do treinador Roger Silva e o Dragão venceu por 1-0. É assim, em uma resposta ele já falou de tudo.
1: E o cara foi bem, né? Convenhamos, foi, a estreia brilhante do Roger, porque ele perdeu um jogador logo no primeiro tempo, no começo do jogo.
0: Sim.
1: Ele perdeu um jogador, ele perde um atacante que é a referência, o artilheiro dele, o Gustavo Coutinho. Então ele pede um centroavante que seria normal. Não, vamos deixar como está, até o primeiro tempo para ver. Imediatamente ele sacou 2 atacantes lá, colocou um volante e um zagueiro. Aí adiantou o Marrone para centroavante. E quis falar o quê? O quê? Eu com o Amêndio, Fortaleza vai ferver, vou me reforçar atrás, puxar contra-ataque aqui. E foi isso que aconteceu. Botou o Tito, botou o Vilela, não foi?
0: Foi.
1: E aí... meteu o Marrone pra frente, o Marrone perdeu um gol incrível também, mas é isso, o treinador foi bem, porque não esperou, foi em cima da pinta. Isso aí o Atos falou, a gente tem que elogiar, que foi a leitura que todos fizeram, né? O Roger, como eu falei antes, inexperiente, poderia dar certo, poderia não dar certo. Não é um jogo, uma vitória que a gente vai falar, não, pô, o cara é maravilhoso. Como uma derrota, também não iríamos falar aqui que ele não daria conta. É apenas um começo de trabalho. E um começo de trabalho, ele pode ser promissor ou não.
0: E o time do Atlético, que encostou ali no Goiás na tabela de classificação após essa vitória. Vitória importante para o Dragão, 10º com 24 pontos. O Atlético tem 1 ponto a menos em relação ao Goiás, que é o 9º e tem 25. Pela próxima rodada, o Atlético vai ter o Atlético no final de semana, uma semana para se preparar. O treinador vai ter tempo ali para trabalhar a equipe.

0: Vai ganhar aqui.
1: Como é que é? Vai ganhar do Atlético?
0: Vai. Tem que ganhar, não tem?
1: Claro.
0: Você não vai pegar aqui, não é o Novo Horizontino, não é o Criciúma, não é o Vila, não é o Goiás. Pegar o Atlético, com todo respeito, tem um treinador bom, que é o Alex Souza, mas o Alex não joga mais, né? Se jogasse, desequilibrava.
1: Ah, com certeza. O Atlético que joga hoje, inclusive. Então, assim, o Atlético ainda tem uma vantagem de ter um tempo a mais pra treinar em relação, um tempo a mais de descanso.
0: Os três jogam sábado, né?
1: Isso.
0: E lindo horário, tem uns dois aí que jogam quatro.
1: Pela 18ª rodada, o Ponte Preta e Goiás, sábado às 4 da tarde. No mesmo horário tem Criciúma e Vila Nova, duas horinhas depois. E aí, duas horinhas depois, tem Atlético e Atletic. É. Até porque os jogos foram concentrados no sábado, porque domingo tem a final da Copa do Mundo.
0: Eita, hein? Vai ser bom demais.
1: Vai ser.
0: Tomara que eu não esteja mais rouco, tudo, que eu possa pelo menos tomar uma água com gás.
1: Bom, nós falamos aqui de Atlético e Goiás, o Vila Nova jogou na sexta-feira.
0: Você sabe que eu não tomei gelado lá essa semana toda pra poder estar aqui, não é, Rafa?
1: Sério?
0: Sério.
1: Não, eu vou te
0: falar. Não, mas é porque
1: é importante.
0: É ruim trabalhar rouco,
1: baqueado.
0: Tudo. Ontem eu fui pra rádio com medo de não dar conta. Mas, cara, tudo é zelo, é cuidado. Eu tô evitando gelado, tô evitando tal do ar-condicionado, que é veneno pra mim. Mas calor tem horas que bate, né? Eu fico com dó de vocês aqui, que por mim desligam o ar.
1: Não, mas eu gosto também.
0: Fico feliz com isso.
1: Que isso, né? Mas aqui nós estamos todo mundo no mesmo barco aqui, Evandro. 9 minutos faltando para as 2 horas da tarde, 1h51. Você durante muito tempo trabalhou com o Edson Rodrigues.
0: Sim.
1: E o Edson, em dias de jogos, ele evitava às vezes até almoçar, segundo ele, que dava uma questão da gordura aqui uma gordura aqui nas cordas vocais, justamente cuidando da voz.
0: Isso. O meu até que eu como, sim, a gordura vai.
1: Mas é que você não narra, né?
0: É.
1: Aquele negócio de narrar é difícil.
0: Mas sabe o que que é? Depois de muito tempo, eu tô começando também a educar mais minha voz, porque é aquele, principalmente quando você tá em jornada, né, numa transmissão de futebol, obrigatoriamente você tem que falar mais forte, falar gritado, né? E nem sempre isso é legal, nem para você, nem para quem está ouvindo. Então a gente vai se educando sem fonoaudióloga, né? Eu vou conseguindo me educar.
1: Na sexta-feira, o Messias, ex-Goiás, fez um gol para o Juventude na vitória sobre o Vila Nova. O Vila saiu da liderança do Campeonato Brasileiro da Série B e o Messias, zagueiro que já jogou no Goiás, enfrentou o Vila Nova durante muito tempo em confronto que aconteceu lá em Caxias do Sul, no estádio Alfredo Jaconi, e o Vila não conseguiu sair ali do ferrolho do Juventude.
0: Se eu não estou enganado, esse Messias fez um gol aqui num clássico, não sei se contra o Vila ou contra o Atlético, mas ele fez também.
1: Sim,
0: de cabeça,
1: sim, é uma característica dele. E essa derrota do Vila Nova?
0: Não, ruim. Ruim pro Vila, que não jogou nada. A gozação depois, o goleiro do Juventude falou que foi o jogo mais tranquilo da vida dele. Não fez uma defesa. Pra um Vila que tava ali, líder do campeonato, quando enfrentou o Juventude, um time que se acovarda, joga atrás o tempo inteiro. Olha, fica atento a uma coisa. O Vila não vai dar conta de ganhar todos os jogos dele dentro de casa. Fazendo os cálculos aqui, o Vila tem, nós, o quê? 17ª rodada, não é?
1: Sim.
0: O Vila já jogou, não? Já?
1: Já. Hoje então, só tem mais um jogo hoje, que é esse jogo do Ceará contra o Atlético.
0: Aí o Vila, então, tem mais dois jogos para fechar o primeiro.

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Super sequência aqui na rede Serra Dourada. Você curtiu as 5 músicas enfileiradinhas aqui, né? Pra você na rede Serra Dourada com fofoca do ano. Quando eu amo, o seu garçom, quem ama sempre entende, e filho da mãe. Bom, vamos lá, Super Sequência volta amanhã aqui na Rede Serra Dourada, dentro do Tocando Sucesso, que continua com João Bosco e Gabriel aqui, ó, localiza aí.

0: Muito bem, Olivia Dunn com Man I Need aqui no Tocando Sucesso. Vem aí, humor para você dar aquela boa gargalhada e depois tem intervalo bem rapidinho, tá? 3h31.
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2: O turista tava passeando pelo museu, é. Viu uma cadeira vazia, ela foi e sentou na cadeira. Ah, pra quê, rapaz? O segurança veio lá pra cá. Rapaz, você tá sentado na cadeira de Dom Pedro II, rapaz? Levanta daí. Ele falou, vou levantar a hora que ele chegar.
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respondendo muito rápido. A Leida, que tá fazendo os cadastros. Eita, aí fugiu. Tá bom, então. Muito obrigado, valeu. Agradeço a sua participação, tá? Você que está participando conosco aqui na Rede Serra Dourada, um super abraço para você. Vamos lá, então, trazendo Diego Vitor Hugo, Tubarões.

Ferrugem, aqui no nosso Tocando Sucesso com o Interessante. Excelente tarde para você, 3h48. Vamos, por aqui a gente não para, né? E a programação da Rede Serra Dourada continua trazendo para você agora Fred Fabrício com Sexta-feira. Tocando.

essa e aí eu chego ao cantor. Eu sou fera, né? Sou fera. Então, quero ver se você descobre hoje, hein? Quem vai cantar? Tem a ver com essas dicas aqui, ó. Presta bem atenção, hein? A primeira dica é essa, ó. Grupo de pessoas que acompanham uma autoridade em um evento. Grupo de pessoas que acompanham uma autoridade em um evento. Autoridade, um governador, né, um prefeito, um político, sempre tem aquela turma ali que está acompanhando. E tem um nome, né, aquela turma ali normalmente fala assim, ó, governador, né, foi a tal cidade, o prefeito, e aí tem aquele pessoal que acompanha, né, que dá o respaldo ali, que faz toda aquele amparato ali, né, pro político fazer ali o evento. Então tem um nome e sentimento de confiança que algo bom vai acontecer. E sentimento de confiança que algo bom vai acontecer é uma canção de quem vai cantar no nosso trio, hein? Repetindo, hein? Grupo de pessoas que acompanham uma autoridade em um evento e sentimento de confiança que algo bom acontecerá, que algo bom vai acontecer. É uma canção de quem vai estar no trio sertanejo. E a outra dica é essa aqui, ó. Primeira letra do alfabeto e ave marinha, conhecida por sua inteligência e a plumagem branca e cinza. É outra canção que vai aparecer aqui no nosso, aliás, né? É outra canção de quem vai cantar no nosso trio sertanejo. Repetindo, hein? Primeira letra do alfabeto e ave marinha, conhecida por sua inteligência e a plumagem branca e cinza. Tem a ver com uma música de quem vai estar no nosso trio sertanejo, hein? 6 horas. E aí, já descobriu? Já matou a charadinha? Quer que eu repita? Então bora lá, hein? Grupo de pessoas que acompanham uma autoridade em um evento e sentimento de confiança que algo bom vai acontecer, que algo bom acontecerá. A primeira dica. A outra dica é essa, hein? Letra do alfabeto e ave marinha, conhecida por sua inteligência e a plumagem branca e cinza. Tem a ver com outra canção de quem vai estar no trio sertanejo. E daqui a pouquinho tem a terceira dica, hein? Já a terceira dica para você matar a charadinha. Se já descobriu, manda sua resposta e diz para mim quem vai cantar. 6 horas, tem aqui a revelação, né, de quem acertou. E aí, 3 modas de quem vai estar no nosso trio sertanejo. E agora tem o Zé Felipe, Ruim de Coração, agora 4:12.

Essa é pra você que não vê os momentos mais simples passando na sua vida, viu? Presta atenção. Romarinho.

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1: 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Agora são 4h17, o som do Cleiton Romário. Desacelera esse passo. E antes, Zé Felipe, Ruim de Coração. É o nosso Tocando Sucesso até às 6 horas, Trio Sertanejo. E às 6h15, as mais, segunda edição. E aí, já descobriu quem vai cantar o nosso trio de hoje? Já matou a charadinha? Você que tá ouvindo aí, de repente tá no comércio, tá aí na sua casa, no trabalho, tá de repente ouvindo a Serra Dourada pela primeira vez, na fazenda, chácara, nos assentamentos, na zona rural. Quero saber se você já matou essa charadinha aqui do nosso trio sertanejo, hein? Quem vai cantar hoje? Tem a ver com essas dicas aqui, né? Fiquei devendo a terceira dica, que eu vou passar agora pra você. Então presta bem atenção, hein? Cada dica dessa, você aí fazendo aquele raciocínio lógico, fazendo ali os prós e os contras, vai descobrir quem vai cantar. Aí você vai achar a música. Achando a música, aí já ficou mamão com açúcar, né? Então, repetindo as dicas pra você aqui, ó. Grupo de pessoas que acompanham uma autoridade em um evento. Grupo de pessoas que acompanham uma autoridade em um evento. Sentimento de confiança que algo bom acontecerá. Aquele sentimento de confiança, aquela fé que algo bom vai acontecer. De repente tá tudo ruim, mas você tem lá aquela fé, aquela confiança que algo bom vai acontecer. Tem a ver com a canção, né? Canção de quem vai estar no trio sertanejo. Primeira letra do alfabeto e a ave marinha, conhecida por sua inteligência e a plumagem branca e cinza. Essa ave marinha tem a ver juntamente com a primeira letra do alfabeto e a ave marinha, conhecida

sua plumagem branca e cinza, essa ave marinha que tem aí um canto, né? Tem ali um canto bem interessante, né? Tá ali na praia, ali no litoral, é uma ave, né? Litorânea, ela gosta ali do litoral e tem a plumagem branca e cinza. Tem a ver com a canção do convidado ou dos convidados aqui do Trio Sertanejo. Pode ser um cantor, né? Eu não tô dando a dica aqui, pode ser um cantor ou pode ser, de repente, uma cantora, uma dupla, um trio. Aí você tem que raciocinar e descobrir, né? De repente tô falando de um cantor, ou pode ser de uma dupla, ou pode ser de uma cantora, de um trio. Então manda a sua resposta. E a terceira dica é essa aqui, ó. Presta bem atenção, hein? Essa aqui, essa dica tem tudo a ver com Qual é a Música. Lembra lá do Qual é a Música do Silvio Santos, né? Esse programa que fez muito sucesso ali na década de 80, 90, ali com o Silvio, né? Fazia aquelas charadinhas interessantes. Aí o pessoal fala, quantas notas? Maestro Zezinho, duas notas. Aí o cara fazia ele, nananã, aí descobria, né? Aí aparecia lá a voz, né? De quem tava ali... oculto naquela charadinha, né? Então essa aqui, ó, presta bem atenção, hein? Plural feminino da palavra todos. Plural feminino da palavra todos. Artigo AS, né? O AS, né? AS, AS. E período de tempo que dá início ao dia do plural. Tem a ver com outra canção de quem vai estar no Trio Sertanejo. Repetindo, hein? Plural feminino da palavra todos. Artigo AS, né? O AS. E período de tempo que dá início ao dia no plural. Tem a ver com outra canção de quem vai estar no nosso Trio Sertanejo, hein? Mata a charadinha aí, tá com você, né? Esse abacaxi eu jogo em suas mãos, hein? Diz pra mim quem vai cantar no trio de hoje, hein? Deixa a sua resposta. Deixa eu mandar aqui alô pros amigos, a turma curtindo aqui a nossa programação. Nossa amiga Laudilene tá participando aqui. Grande abraço, Laudilene. Deixou a resposta dela. E o áudio aqui é do Enzinho do Vascão, né? Será que o Enzinho acertou, rapaz? Será? O Enzinho que é um menino esperto, né? Menino que sabe tudo. Todo dia eu tô ouvindo a melhor do Estadão de Goiás, hein? Tô aqui no setor São Pedro. Grande abraço pra você, Laís. E ela respondeu aqui, né, de Rodrigues? Eu acho que é essa dupla aí. Não tenho certeza, tô em dúvida e tô chutando. Segundo aqui a nossa amiga Laís Xavier. Grande abraço para você, Laís. Agradeço pela sua companhia, pelo carinho. Todo dia ligada, sempre acompanhando aqui a nossa programação. Boca Fotógrafo tá por aqui também. Deixou um áudio aqui pra gente. Valeu, meu amigo Boca Fotógrafo. Agradeço pela companhia, pelo carinho, né? Vou ouvir já o áudio aqui, eu passo. Tem aqui o Zé Carlos Bittencourt, grande Zé Carlos Bittencourt, companheirão, tá embrumado na Bahia. Deixa o áudio aqui também, vou passar já já. Grande Zé Carlos, gente boa toda a vida. Leidiane Tomás, a Leidiane tá nos acompanhando, curtindo aqui o nosso Tocando Sucesso. A Leidiane falou, Nélio Rodrigues, eu acho que hoje no Trio Sertanejo, quem vai cantar é esse aí. Será que é ele? Será? Tem gente colocando dupla aqui, né? E a Leidiane já colocou aqui outro, né? Ela não colocou dupla, não. Colocou um cantor. Será que tem a ver essa história com cantor? É a resposta aqui da Leidiane. A Leidiane que está nos ouvindo através do nosso aplicativo em Caiapônia. Grande abraço, Leidiane. Agradeço pela companhia, pela sintonia de sempre. Antônia Campos está por aqui também. Abraço para você, Antônia. Ela falou, Nélio Rodrigues, estou ligado, estou ouvindo. Quero mandar um abração para você, para todo mundo que está curtindo aqui a programação da Serra Dourada. E ela está desejando aqui uma semana abençoada, né? Para mim, para todos os ouvintes da Serra Dourada. E está mandando abração para sua irmã, a Rosângela, que está hoje lá fazendo companhia para Antônia. Falou, a Rosângela está aqui do meu lado. E hoje eu estou bem acompanhada, hein, com a minha maninha, Rosângela. Então, abração para Rosângela. Grande abraço, amiga Antônia. Te agradeço pela companhia, pelo carinho, né? Todo dia curtindo aqui a nossa programação. Muito obrigado aí a nossa amiga Antônia e abração para Rosângela. E o Luiz Henrique tá em Caldas Novas, hein? Grande Luiz Henrique nos acompanhando aí nos 90,7. Valeu, Luiz, aquele abraço. Euzima Martins tá ligada também. Ela falou, Nélio Rodrigues, quem vai cantar é esse cantor. Ela falou que é um cantor. Alguns ouvintes colocando dupla. A Euzima colocou aqui um cantor. Será que essa história tem a ver com esse cantor? Será, Euzimar? Vamos descobrir, hein? 6 horas

tem a resposta aqui. Então, abraço para nossa amiga, a Eusima Martins, curtindo a programação, ela que está em Itajá. E agora tem ele, hein? Leonardo, te amo demais. Agora 4h25.

0: essas aqui, ó. Grupo de pessoas que acompanham uma autoridade, um político em um evento. E sentimento de confiança que algo bom vai acontecer. Aquela fé que algo bom está por vir. Primeira letra do alfabeto e ave marinha, conhecida por sua inteligência. Uma ave litorânea de plumagem branca e cinza. Plural feminino da palavra todos, artigo AS, o AS. E o período de tempo que dá início ao dia. Tem a ver com outra canção, hein? Essas três músicas é de quem? São de quem? Quem canta? Manda pra mim aqui a resposta, hein? Intervalo, eu volto já já. Agora 4h34.
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Agora são 4:39 na sua tarde linda, agradabilíssima de segundona. Comecinho de mais uma semana, hoje dia 13 de julho de 2026. E até às 7 estou por aqui. 6 horas tem o sertanejo e 6:15 as mais segunda edição. E você que está ligado, muito obrigado pelo carinho em casa, na rua, no trabalho, nos ouvindo através do aplicativo, no site, na Parabólica. Você que está no comércio acompanhando a gente, valeu demais. Você que está ouvindo a rádio pela primeira vez, conhecendo os trabalhos aqui da Rede Serra Dourada, seja bem-vindo. E você que nos acompanha todos os dias, agradeço muito pelo carinho. Você motorista, muito obrigado pela sua carona. Valeu por você sempre, né? Tá aí carregando a Serra Dourada no seu possante, na boleia do seu caminhão, no painel do seu carro, cruzando as rodovias estaduais e federais e curtindo aqui o sonzão da rádio, que é bom ouvir. Te agradeço muito, que Deus te abençoe e te conduza aí ao seu destino sempre com muita paz e com muita alegria. E aí, já descobriu quem vai cantar no trio de hoje? Hoje temos aqui um convidado ou convidados que tem a ver com essas três dicas, hein? Tem ouvinte colocando aqui o nome de um cantor. Tem gente colocando o nome de um cantor. Tem outras pessoas colocando aqui uma cantora. Tem gente colocando dupla. Então o negócio aqui tá meio que nebuloso, né? Tá indefinido. Então manda para mim aqui a sua resposta e diz aí, ó, quem vai cantar hoje, hein? Já. Às 6 horas tem o trio sertanejo. E as dicas são essas, hein? Grupo de pessoas que acompanham uma autoridade em um evento. Aquela turma ali que acompanha um político, um governador, que acompanha ele, um prefeito, vai fazer um evento, tem lá aquela turma toda que está ali dando respaldo para o político. E sentimento de confiança que algo bom está por vir, que algo bom vai acontecer. De repente está tudo complicado, tudo difícil, e aí alguém fala para você, ó,

0: né? Aquela palavrinha lá, aí o pessoal fala, aí a pessoa cria ali aquela fé no coração de que algo bom, apesar de tudo estar complicado, algo bom vai acontecer. Então, pessoas, grupo de pessoas que acompanham uma autoridade em um evento, sentimento de confiança é que algo bom vai acontecer. Tem a ver com a canção aqui do nosso trio sertanejo. Primeira letra do alfabeto e a ave marinha, conhecida por sua inteligência e a plumagem branca e cinza, uma ave litorânea, né, que fica ali nas praias. Ela gosta muito ali, né, se alimentar ali de restos de peixes. Tem um canto, né, bem característico. Então tem a ver com a cantora, né? Eu acho que é uma dupla. Então manda a sua resposta e diz pra mim quem vai cantar hoje, hein? Tá contigo aí, né? O abacaxi, esse abacaxizão grandão, joga em suas mãos, hein? Tá contigo aí, responda! A nossa amiga Vânia, ela tá em Rio Quente ouvindo a gente. Ela falou que é um cantor. Colocou o nome do cantor aqui, a nossa amiga Vânia, hein? Abraço pra você, Vânia, tá em Rio Quente ouvindo a gente. Agradeço pela companhia, abração pros amigos aí de Rio Quente, nossa amiga Marli, todo dia nos ouvindo. Alô, Marli, aquele abraço. A Laudilene, ela mudou de opinião. Ela falou, Nélio Rodrigues, vou trocar, hein? Vou mudar. O Enzinho colocou aqui uma resposta, né? Será que o Enzinho acertou, rapaz, né? Será que a Laudilene acertou aqui? Será? E o Zé Bira tá por aqui também, grande Zé Bira, hein? Companheirão, gente boa, gente fina, direto aí do Vale de Jequitinhonha, norte de Minas. Alô, Zé Bira!
1: Boa tarde, né, Rodrigo?
0: Boa tarde.
1: Aqui, nova Vale de Jequitinhonha, passando para desejar a você uma ótima tarde, você e todos os ouvintes da
0: Serra Dourada.
1: Quero desejar o meu boa tarde, Boca, Zé de Vita, nossa amiga Miranda, nossa amiga Elizabeth, Zé Bonitinho, Cardoso e todos que estão no escuto, nossa amiga Miranda. E ofereço a próxima música a todos. E o cantor misterioso.
0: O cantor misterioso, Zé Bira, o Zé Bira, né? Ele falou cantor. Sou o cantor misterioso. O Zé Bira então colocou o nome do cantor, né? Eu tive que parar o áudio aqui, senão o Zé Bira ia entregar. Então, o Zé Bira de repente tá errado, aí a galera vai na conversa do Zé Bira. Ou se o Zé Bira tiver certo, todo mundo vai copiar. Falou, o Zé Bira falou que é esse cantor, então eu vou também. Aí no final o Zé Bira tá errado. Aí a turma falou, mas eu fui lá na conversa do Zé Bira. Né? O Zé Bira, né, que me induziu ao erro. Então por isso que eu falo, e quando você mandar a sua mensagem, não fala o nome do cantor na mensagem. O nome do cantor, da dupla, né, de quem você acha que vai cantar. Aí você manda aí separadinho, manda um áudio pequenininho aí, né? Outro áudio, fala, ó, Nélio, é esse cantor aí. Não, Nélio, essa cantora, essa dupla, é estreio, né? Aí você manda, porque senão depois você vai induzir a turma, ou então a turma vai copiar você. E a nossa amiga Sinira, a Sinira tá participando aqui, a Sinira Severo, abração pra ela, Franciele. E ela respondeu aqui, ó, falou, Nélio Rodrigues, é uma dupla, hein? É uma dupla GG, segundo ela, hein? Falou que é uma dupla GG. Nossa amiga Sindira, será que são eles? Ela falou que é uma dupla GG. Então, segundo aqui, a Sindira. Abração pra você, Sindira. Agradeço pela companhia, pelo carinho de todos os dias. Nossa amiga Sindira, gente boa. Zé Carlos Bittencourt tá por aqui. Alô, Zé Carlos.
2: Oi, Nélio Rodrigues. Boa tarde.
0: Boa tarde.
2: Zé Carlos da Fazenda Lajeira de Dentro, Brumado, Bahia. Gostaria de ouvir uma música aí, a sua escolha, de oferecer em especial a você.
0: Valeu, obrigado.
2: A todos os ouvintes da Serra Dourada, em especial minha conterrânea Lucideide Amorim, a Ciara, Boca Fotógrafo, Marcelo Vascaíno, Elizabeth Montevideo, e uma pessoa que mora aí em Goiânia, no bairro, na cidade Jardim, que se é Carla da Silva de Souza Araújo. É uma pessoa muito especial para mim, ofereço a música para ela aí, todos os ouvintes da Serra Dourada. Uma boa tarde, né? Estou por cá ouvindo a Serra Dourada.
0: Valeu, grande Zé Bira. Zé Bira, gente, aliás, não Zé Bira não, Zé Carlos Bittencourt, né? O Zé Bira já foi, é o Zé Carlos Bittencourt, xará do Zé Bira. Zé Carlos Bittencourt, que está em Brumado, na Bahia, mandou aí um alôzão especial para Carla, na cidade de Jardim, aqui em Goiânia. Eu moro lá pertinho, hein? Sou vizinho lá da cidade de Jardim, né? Já estudei lá no colégio, lá na cidade de Jardim. Então, nosso amigo aqui, o grande Zé Carlos Bittencourt, mandou um alôzão especial para Carla, na cidade de Jardim, Goiânia. Valeu, Zé Carlos Bittencourt. E alôzão para o Valdivino, hein? Grande Valdivino. Nosso amigo Vanderli, estão no Rala aí, trabalhando, nos ouvindo, estão em Itaberaí. Então, abração para o Valdivino e o Vanderli em Itaberaí, no Rala, né? Com a mão na massa, com ali, né? Com a colher de pedreiro na mão, fazendo ali, né? Aquele reboco, dando aquele respaldo. De repente estão lá, né?

0: vaqueiro, aproveita que eu tô obrigado. É nós tocando sucesso até às 6. E você curtindo aqui a nossa programação, daqui a pouquinho, 6 horas, tem o nosso Trio Sertanejo. E agora quem tá por aqui é o nosso amigo Boca Fotógrafo, hein? Alô, Boca!
1: Boa tarde, Nélio Rodrigues.
0: Boa tarde.
1: Sou o fotógrafo de Aceara na Passarela da Serra Dourada. Sobre a pergunta do dia aí, hoje eu vou acompanhar minha amiga Marcinha Pinheiro. É, boa tarde, Marcinha, para você e toda a sua família. Gostaria de mandar um forte abraço para todos os ouvintes de Aceara e região, abraçar meu amigo Zé Reis e também o professor Valdir, a professora Regina no povoado Extrema, abraçar também toda a galera no povoado em Poeira, município de Posse, principalmente meu amigo Vicente, irmão de Quintino, também meu tio Adalício das Verduras, Adelaide das Verduras, Silva das Verduras, meu tio Deja do Bar, enfim, abraçar meu amigo Leônidas Amâncio e também o Jorção da Fazenda Pedra Preta, município de Posse. Eles é de Aceara, mas tem a fazenda no município de Posse. E também a minha amiga Diva Oliveira e toda a galera, Alex e Luiz, na Unimarcas Peças Agrícolas em Posse. Boa tarde!
0: Valeu!

0: Duas da tarde.
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Agora são 5:08 na sua boa e ótima tarde, tarde linda, agradabilíssima de segundona, segunda-feira, dia 13 de julho de 2026, hein? Segundona, comecinho de mais uma semana, seja uma semana produtiva, de muita paz, muita alegria para você. E até às 6 tem o nosso Tocando Sucesso, 6 horas tem o Sertanejo, às 6:15 as mais, segunda edição. E aí, diz para mim quem vai cantar, hein? Você que tá aí ouvindo, falou assim, né, tô aqui ouvindo a Serra Dourada, curtindo essa programação maravilhosa, gosto muito, né, dessa rádio, e eu gosto também das charadinhas do Trio Sertanejo, só que hoje tá difícil, só que hoje tá complicado, não tô sabendo, tô aqui pensando quem é, não tô conseguindo ali, aprumar, né, colocar ali o negócio no prumo, e hoje tá complicado, meu amigo Nélio Rodrigues, então vamos facilitar, né, vamos facilitar. Tem uma galera aqui falando que é uma dupla. Tem uma turma falando que é um cantor. E aí? O que, que você acha, hein? Então vamos lá, então, ó. Vou repetir aqui as dicas, hein? Grupo de pessoas que acompanham uma autoridade em um evento. De repente o político vai fazer um evento e aí tem aquela turma que tá ali. Aí os repórteres sempre falam, né? O governador tal, ele foi a tal cidade... com a sua, né? Aí o pessoal, porque tem um nome lá daquela galera que assessor, que faz assessor.

0: quem? E aí você tem que descobrir. E a primeira letra do alfabeto, pensa aí, ó, a primeira letra do alfabeto é qual? E a ave marinha, conhecida por sua inteligência, é uma ave que tem aí uma inteligência, né, uma perspicácia diferenciada, e a plumagem dela é branca e cinza. Uma ave litorânea, fica ali no litoral, né, praias, ali gosta do mar, e tem um canto ali, né, tem um canto bem característico. É um canto bonito, hein? Rapaz, esse canto aí é top, hein? Você tá doido. E a terceira dica, hein? Plural feminino da palavra todo, né? E aí? Plural feminino da palavra todo. Artigo AS. O AS. Né? O AS, né? Que é um artigo. E período de tempo que dá início ao dia. Aquele período de tempo que antecede o dia no plural. E aí, já descobriu? Já matou a charadinha? Diz aí pra mim. Tá difícil? Não é possível, né? Não fala um negócio desse pra mim não, hein? Tá difícil? Ah, que é isso, hein? Ah, tá fácil aí. Vamos ver aí, né? Manda ver. Chuta qualquer coisa aí. Fala, né? Vou chutar. Né? Vou chutar aí. Eu acho que é esse cantor. Não é esse cantor não, é esse outro. Não é esse cantor, é essa dupla. Eu acho que é ele, eu acho que é ela, eu acho que... Não, o importante é você brincar aqui, né? A nossa amiga Alessandra Rosa, ela tá ligada, tá ouvindo, mandando aqui um beijão, né, pra toda a sua família, o esposo Edinaldo, os filhos a Julie e o Lucas Gabriel, estão nos ouvindo aí, curtindo a Serra Dourada. E ela falou, Nelly Rodrigues, estou aqui ouvindo, curtindo essa programação maravilhosa nessa segundona. Grande abraço para você, Alessandra, e toda a família. Muito obrigado pelo carinho de sempre. Nossa amiga Alessandra, gente boa toda vida. Júlio César Corrêa tá aqui, o Júlio falou, Nelly, tá complicado, hein, tá complicado, vou mudar. E já colocou aqui outro nome, hein? Já colocou aqui, já mudou. E tá mandando abração pro Marcelão Vascaína, hein? Falou, Marcelão, gente boa. Sábado que vem, estaremos novamente na mesa 33 para aquela resenha, hein? Aquela resenha especial, tá certo. Então, já tá combinado. O Júlio já tá pensando no Boteco Serra Dourada, rapaz, né? Boteco foi sábado, o Júlio já tá esperando o Boteco sábado que vem. Que isso? Vai gostar desse Boteco pra lá, hein? Ei, Júlio César, a nossa amiga Bel Lavadeira tá aqui, hein? Alô, Bel Lavadeira!
1: Boa tarde, Bel Lavadeira de Aciara. A próxima música que vem aí, né? É oferecida pra minha irmã, Aureni.
0: Aureni, gente boa. Viu?
1: Eu tava te ouvindo lá.
0: Alô, Aureni!
1: Ela no programa seu, né?
0: Que beleza, hein?
1: E também pra Vascaíno.
0: Marcelão Vascaíno.
1: Marcelo Vascaíno, Antônio Campos. Para todos que estão ouvindo, viu? Um abraço, fica com Deus. Radinho tá ligado, tá
0: no pé beleza, do bateto. Eita,
1: tchau, beijo, fica com Deus.
0: Valeu, minha amiga, né? A Bel Lavadeira, a Aureni também nos ouvindo, né? A Aureni que, né? A Bel Lavadeira indicou, falou, ó, escuta lá que o programa é bom. A Aureni agora tá curtindo todos os dias aqui. Grande abraço, minha amiga, a Aureni, gente boa. E ele tá aqui, né? Grande Marcelão.
2: Meu amigo Nelly Rodrigues, boa tarde pra você.
0: Boa tarde.
2: Meu locutor nota mil, uma boa semana pra você e todos os ouvintes, as melhores do Brasil, os melhores do Brasil. É isso aí, pra minha amiga Antônia Campos, Zé Carmen Tecu, Júlio César Corrêa, Cinesa Nogueira, Vandete, Sargento Milagre, Professor Mar, Maria Laura, todos os ouvintes da melhor programação. Hoje tá difícil, que eu saí, né, igual saí lá de Poça agora, tava lá na policlínica. Aí, agora que eu cheguei em casa, vou pesquisar aqui. Por lá eu só falei por cima. Mas da agora em diante, estamos aqui firme para tentar acertar. Um beijo para minha esposa Laudilene, os filhos Ana, Henrique, Marcelo Neto, Leandro José. E o campeonato de futsal começa hoje, hein, Nélio, aqui em Aciara.
0: Ô, que beleza, hein? Então, campeonato de futsal começa hoje em Aciara. O Marcelão já deu o recado. E ele tá aqui também, rapaz, né? Ele falou assim, o Marcelão falou em campeonato. E quem apareceu aqui, hein? É ele, rapaz, né? Nosso amiguinho, gente boa. Alô, Enzinho do Vascão, rapaz, né? Seja bem-vindo aqui.
3: Participando mais uma vez pela melhor rádio do Brasil. Tô aqui em casa com meus irmãos, minha mãe, meu pai tá em posse. Minha avó tá em Goiânia. E hoje começa os campeonatos aqui em Aciara, vai ser essa semana todinha. Oh, aí beleza, meu tio, hein? Chamou meu pai pra ser o auxiliar técnico. Oh. E também chamou eu pra ser o

0: ajudante técnico.
1: Oh, juizinho
0: já
1: eu
0: tá gostei disso.
1: É.
0: E ainda vou ganhar uma camisa de brinde.
1: Que beleza, hein?
0: Do meu time, que eu treino. E manda um beijo pra todos os ouvintes, tamo junto. Chama que é pressão. Aqui é o Luizinho do Vascão, filho do Marcelão.
1: Eita, nóis. Depois manda pra gente aqui o nome aqui dos times que vão jogar hoje, hein? Fala o horário aí, né? Depois o Marcelão manda aqui, né? O horário dos times, né? Falando aí o horário, quem vai jogar, que hora que começa, onde que é. Depois informa pra gente aqui, Marcelão. O Enzinho falou que já tá aí na comissão técnica. O Enzinho falou, ó, já tô na comissão técnica aqui. Já ganhei uma camisa. Depois manda pra mim aqui direitinho, Marcelão. Os horários, né? O nome dos times, a tabelinha de hoje. Quem vai jogar hoje, hein? Nesse campeonato de futsal aí de Iaciara. Antônio Campos falou que tá difícil. Ela falou, ó, tô aqui pesquisando, mas tá complicado. Tá difícil, né? Não tá fácil, não. Então, um abração aí. Nosso amigo Antônio mandando aqui um abração pro Marcelão Vascaíno, hein? Antônio falou que hoje tá difícil, hein? Não tá nada, Antônio. Você conhece demais, né? Você conhece. Você não tá aí, Antônio, ligando os pontos, Antônio. Você conhece demais. Você já viu tanto, né? Já ouviu tantas músicas, né? Dessa pessoa, ou de repente dessa dupla, que você com certeza lembra de muitas coisas boas, hein? Coisas maravilhosas. Já ouviu muito. Então pensa aí, Antônia. A Alessandra falou que tá difícil também. Ela falou, né? Tá difícil, tá complicado, tô aqui pensando. Mas o negócio não tá fácil, segundo a Alessandra Rosa, hein? Vou repetir aqui uma dica que entrega aqui, né? Completamente quem é. Ó, pensa aí, ó. Primeira letra do alfabeto. Você tem que pegar aí os pontos e somar, né? Falar, ó, primeira letra do alfabeto. E a Ave Marinha, conhecida por sua inteligência, e ela tem a plumagem branca e cinza, uma ave litorânea. Ela fica lá, né? Ali comendo os peixinhos, né? Peixinhos que ficam ali, gostam de se alimentar ali de peixes ali que morre, né? Gosta ali de ficar ali comendo os peixinhos. É uma ave litorânea, tem só no litoral, né? A gente não vê essa ave por aqui, não. Né? Só no litoral, uma ave litorânea, muito inteligente, perspicácia diferenciada. E tem a plumagem, né? A plumagem é o quê? São as penas, né? São as penas, branca e cinza. Caça aí essa ave aí, caça essa ave que você vai achar. Aí pega aí, eu falo, achei a ave e a primeira letra do alfabeto. Ah, agora eu sei quem é. Ah, não tem erro. Agora já descobri. Então manda pra mim aqui. Agora tem Rick Martin, Luan Santana. Estranho, 5:18.

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Sonzão aí do César e Paulinho, viajante solitário, hein? Moda boa, abração aí pros amigos motoristas. Você, amigo viajante solitário, que tá aí na boleia do seu caminho.

caminhão, cruzando o estadão de Goiás, aí no caminhão, na carreta, no ônibus, na van, no veículo de trabalho, de passeio, né? Tá nas andanças, nas estradas da vida. Muito obrigado aí pela carona, pelo carinho, que Deus te abençoe e sempre te conduza ao seu destino com muita paz e com muita alegria. Então, os amigos da rodagem, aquele abraço. E antes, Rick Martin e Luan Santana, Estranho. E eu tô achando estranho você não descobrir quem vai cantar no trio sertanejo. Não é possível. Não é possível que você não matou a charadinha. As dicas são essas. Deixa eu ver quantas pessoas acertaram aqui, né? Uma, duas, três. Só isso? Quatro pessoas? Ah, mas tá muito pouco, é. Então vou ter que ajudar, né? Vou ter que dar uma força aqui, ó. Né? Então, vou ter que ajudar. Né? Então, vou ter que dar uma força. Você já viu muito essa pessoa, hein? Já viu muito essa pessoa, né? Tem aí algumas situações que marcaram muita gente e essa pessoa tava lá. Tava lá junto com seu companheiro. Seu companheiro ali, né? Estavam ali trabalhando, fazendo uma parceria. E aí? Não ajudei muita coisa não, né? Não, Neto, não ajudou nada. Eu tô sabendo, né? Não ajudei nada. Mas eu vou tentar ajudar aqui, ó. Vamos lá, ó. Presta bem atenção, ó. Grupo de pessoas que acompanham uma autoridade em um evento. Tem lá aquela turma que está acompanhando lá o político no evento. Aí o pessoal está lá junto, dando assessoria, dando respaldo. Tem os seguranças, tem os assessores, tem uma turma toda ali dando uma assessoria, um respaldo. Aí tem um nome, né? Tem um nome lá daquela galera que vai junto ali com o político. E o sentimento de confiança que algo bom vai acontecer. De repente está tudo ruim, está tudo complicado, mas você tem ali no fundo do coração aquele sentimento que algo bom vai acontecer. Aquele sentimento, hein? O pessoal fala, ó, ela é a última que morre. Ela é a última que morre. Né? Fala, ó, ela é a última que morre. E aí? Tô falando de quem, hein? Quem vai cantar? Então manda aí a sua resposta e diz pra mim, hein? Quem vai cantar no trio de hoje? Agora tem um som aqui do Cristiano Araújo. Me apego!

0: Aô, moda boa, hein? Cê tá doido. Daniel cantando com o paizão aí, né? Seu Zé Camilo fazendo a segunda voz, hein? Seu Zé Camilo aí, o Daniel na primeira voz, seu Zé Camilo na segunda, Mala Amarela. Essa moda maravilhosa que você curtiu aqui no nosso Tocando Sucesso. Intervalo e eu volto já já, hein? E aí, já descobriu quem vai cantar no trio de hoje? Ah, descobriu? Que beleza, hein? Então vamos ver se tá certo. Então fica aí e eu volto já já. Agora 5h34.
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Agora são 5 horas e 38 minutos na sua boa e ótima tarde, finalzinho de tarde. Muito obrigado a todo mundo aí pelo carinho, pela sintonia. E abraço pro nosso amigo Nego da Paz, hein? Tá no Bar da Paz nos ouvindo, grande Nego da Paz, gente boa. Toim Sonsim, o Selmin lá no pé do morro. Alô, Selmin, gente boa. Mei Meta também nos acompanhando, a turma aí curtindo a Serra Dourada aí no Bar da Paz, hein? Grande Nego da Paz, aquele abraço, tá em Cocalzinho nos acompanhando, Vera Rodrigues também em Cocalzinho ligada, valeu minha amiga Vera Rodrigues, o companheirão Gaspar da Patrola também tá ligadão, hein? Alô, Gaspar da Patrola, aquele abraço, o nosso amigão também, Lio Vascaíno, grande Lio, né? O Luiz Abreu, nosso companheirão também, Gesley Flamenguista, torcedor do Mengão, abraço pra essa turma maravilhosa aí, em Cocalzinho de Goiás. E alôzão para nossa amiga Vânia Alves, que está em Corumbá de Goiás, hein? Valeu, Vânia, abração para você, para os amigos aí em Corumbá de Goiás. Muito obrigado pelo seu carinho de sempre. Marcinha Pinheiro tá por aqui, ó. Marcinha chegou chegando, tá curtindo aqui o nosso Tocando Sucesso. Muito obrigado, minha amiga Marcinha Pinheiro, torcedora do Mengão. E a Marcinha falou, né, depois da Copa do Mundo, essa Copa do Mundo aí que já não tô aguentando mais, não quero nem saber de Copa, eu quero que volte o Brasileirão para ver o meu Mengão em ação. Chega de Copa do Mundo, chega de Argentina, vou torcer para Inglaterra de Argentina. É a Marcinha? A Marcinha tá brava, né? Ei, Marcinha, calma, calma, fica calma, Marcinha, ela tá acabando, nós já estamos aí caminhando para a semifinal, e aí a gente vai ficar livre de Copa do Mundo, porque Copa do Mundo só é bom quando o nosso time tá lá, depois cai fora, a gente não quer nem saber, eu mesmo

0: não tô nem vendo Copa do Mundo mais. Fico sabendo o resultado lá pelo Instagram, mas não tô vendo nada, né? Porque a gente é assim, você vê aquela história, né? Quando a gente tá dentro da festa, a gente acha bom. Depois que dá um chute na bunda da gente, joga a gente de fora, a gente não quer nem saber da festa. Ah, essa festa é ruim, essa festa não presta, né? Depois que chuta ali o nosso traseiro, a gente acha a festa ruim. Então fomos chutados e aí, né, a galera tá aí festejando, mas a gente tá chorando. Então a gente não quer nem saber de nada, né? Então um abraço pra você, Marcinha Pinheiro e a Nair. A Nair tá por aqui também. Alô, Nair, gente boa toda vida, hein? A Nair falou, Nélio Rodrigues, eu tô aqui curtindo a programação da Serra Dourada. E será que ela descobriu? Ela falou que descobriu, hein? Será que a Nair descobriu?
1: Alô, oi, Nair. Boa tarde.
0: Boa tarde.
1: Tudo bem?
0: Joia.
1: De Caldas Novas. Eu acho que quem canta essa música a Gaivota e ela é o Canhoto e Robertinho.
0: Será? Será que são eles? Léo Canhoto e Robertinho, essa ave aqui, né? Deixa eu colocar o canto dela aqui pro pessoal lembrar, né? É uma ave que tem um canto aí muito bacana, né? Eu gosto muito do canto dessa ave, né? Ave que tem um canto. Vou colocar um pedacinho do canto aqui dela pra você lembrar da ave, ó. Essa ave aqui, ó. Você conhece alguma ave com esse canto? Hã? Ó. Ó. Ó, essa ave aqui, hein? Que ave é essa, hein? Você sabe que ave é essa? Ela tem a plumagem, né? As penas brancas e cinza. E a charadinha tem a ver com essa ave, hein? Grupo de pessoas que acompanham o político, a autoridade, em um evento. E sentimento de confiança que algo bom vai acontecer. Tá tudo ruim, tudo complicado, tá tudo desandado. Mas a gente tem aquela confiança que algo bom vai acontecer. E o pessoal fala, ó, fica tranquilo que ela é a última que morre. Tem até um bichinho verdinho que o pessoal fala, ó, esse bichinho verdinho aí é ela, hein? É, não mata ele não, esse bichinho verdinho aí é ela. Então, e aí? Né? Diga pra mim aí, soma aí, e aí, chegando a quem canta, chegando, aliás, descobrindo o nome da música, vai chegar a quem canta, hein? Então, manda aí a sua resposta e abração aqui especial pra nossa amiga Cineira. Cineira tá falando aqui, ó, já descobri. É ele. Será que é? Antônio Campos falou que descobriu. Antônio, ó, já sei quem é. Já matei a charadinha, né? Já descobri. Então, um abraço pra você, Antônio Campos. A Alessandra falou que até agora nada, que tá complicado. Marcelão Vascaíno tá aqui. Hoje tem jogos importantes aí, ó. Abrindo aí a primeira rodada da terceira Copa Municipal de Futsal 2026 em Aciara, hein? Hoje tem aí, né? Deixa eu passar aqui a tabela, como o Marcelão passou pra mim aqui, ó. Hoje, dia 13, às 8 horas da noite, daqui a pouquinho, tem aí o Tramas enfrentando o Extrema. Então, primeiro jogo aí que vai abrir aí, né? Tramas e Extrema. E depois, às 9 horas da noite, tem os Cowboys enfrentando aí a geração 7, né? O G7. Então, os Cowboys e G7 às 21 horas, logo após o jogo do Tramas e Extrema. E para fechar aí a rodada, tem Fest e Solon Amaral. Às 22 horas, fechando a primeira rodada, no Ginásio de Esportes José Ozano, tem aí Fest e Solon Amaral, hein? Então, essa é a tabela de hoje aí da terceira Copa Municipal de Futsal em Aciara, hein? Então, todo mundo convidado, hein? Todo mundo convidado a prestigiar a primeira rodada, Tramas e Extrema, depois Cowboys e G7, e fechando a rodada tem Fest e Solon Amaral. Então, valeu, meu amigo Marcelão! E o Júlio tá aqui, ó. O Júlio falou, ó, tá difícil. Eu vou dar uma dica aqui pra ver se o pessoal acerta, né? É um cantor solo, não é dupla não, hein? É um cantor solo. Ele canta só, né? É um cantor que canta só, né? Ele não canta, né, em dupla não, pra ajudar. Marcelina Palmeira tá aqui, nossa amiga Marcelina, tá nos ouvindo, deixa um áudio aqui, vou passar daqui a pouquinho. Grande abraço pra você, minha amiga Marcelina. E vamos de música, hein? Vamos tocar uma moda boa aqui que o pessoal pediu. Isso o pessoal pediu, a gente toca. André Andrade, Samambaia. Agora 15 faltando para as 6.

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0: 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Você curtindo aqui o nosso Tocando Sucesso, música bonita, som aí do Carlos e Jader, Separados, antes Chico Rei Paraná, Um Degrau na Escada e a moda boa do André Andrade, Samambaia. E abração para nossa amiga Marcelina Palmeira. Ela tá aqui, ó, Flonelli, tô aqui acompanhando, curtindo a Serra Dourada. Sempre quando chego do trabalho, eu ligo meu radinho para curtir a melhor do Estadão. Alô, Marcelina!
1: Boa tarde, Nelly Rodrigues.
0: Boa tarde.
1: Quem tá falando é a Marcelina. Manda a próxima música para mim. Tô aqui ligadinha no programa, viu?
0: Valeu.
1: Manda a próxima música para mim, pro Assis e pro Hugo.
0: Então, abração aí
1: pro... Um abraço, Nelly.
0: Um abração pro Assis, o Hugo, o maridão e o filhão aí da nossa amiga Marcelina Palmeira. O grande Júlio César Corrêa falou, ó, tô em dúvida, hein? Será que é ele? Será que é esse cantor aí? É um cantor, né? Você pode mandar mensagem nos acréscimos, aos 45 aí do segundo tempo, e responder pra mim quem é esse cantor, hein? Você já viu muito esse cantor, já viu muito ele aparecendo aí na sua telinha, em produções maravilhosas. Uma produção foi de 1990, essa, várias outras, né? Tô citando duas aqui, né? Duas produções maravilhosas que esse cantor arrebentou, com o talento que ele tem. Ele tem vários talentos, né? Mas um deles é atuar. Atua como ninguém, né? O cara realmente tem aí, além de cantar bem, também atua, né? Atuou ali, fez uma participação ali, uma participação não, né? Fez ali um papel maravilhoso em uma novela de 1990, que arrebentou, e várias outras, e outra de 1996, também arrebentou. E aí, quem esse cantor, hein? Ele canta essas músicas aqui, ó. Uma delas é... Tem a ver com essa dica, ó. Grupo de pessoas que acompanham o político, uma autoridade em um evento e sentimento de confiança que algo bom vai acontecer. Tá tudo ruim, mas o pessoal fala, ó, calma, ela é a última que morre. Ela é a última que morre, não se desespere, tudo pode mudar. Outra música é essa aqui, ó. Letra do Alfabeto. Aliás, a primeira letra do alfabeto e a ave marinha, conhecida por sua inteligência. E ele tem a plumagem, né? As penas brancas e cinza. É outra canção. Plural feminino, da palavra todo. Artigo AS, as. Período de tempo que dá início ao dia. É outra música. Desse cantor. Que cantor é esse? Aproveita aí, hein? Vou rolar aqui a piada, se você descobrir, manda pra mim, né? Tem um tempinho, tem um minutinho aí pra você responder, hein?
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4: Caxambu, a mulher chegou pro marido e falou assim, ó, quando você for pro bar, não é pra você beber, você precisa começar a beber leite, que leite é mais saudável. Aí o marido falou, não, tá certo, meu bem, eu não vou beber mais, não. Eu vou beber só leite agora, você pode até ir junto comigo. Aí ela falou, então vamos. Aí eles foram pro bar. Chegou lá no bar, o caboclo bateu a mão no balcão assim e falou assim, o senhor tem leite de ratazana aí? O dono do bar falou, tem não. Leite de égua, você tem? Ele falou, tem não. Tem leite de barata aí então? Ele falou, tem não. Aí ele olhou pra mulher e falou, ó, você é testemunha que eu queria leite. Me dá uma cachaça então.
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2: Muito bem, agora são 6 horas em ponto no ar aqui o nosso Trio Sertanejo, o quadro que é sucesso em nossa programação, de segunda a sexta às 18 horas, sempre trazendo convidados especiais para cantar bonito aqui na Serra Dourada, e hoje não é diferente. E o pessoal aqui, né, respondeu, falou, é um cantor. Não, eu acho que é uma dupla. Eu acho que é esse cantor. Eu acho que é aquele outro. Aí eu falei, o seguinte, não é dupla, é um cantor solo. E aí no finalzinho aqui eu falei, ele já atuou aí em várias produções, novelas maravilhosas, uma de 1990, que ele arrebentou ali, né, com Parceirão, e uma de 1996, outra novela que arrebentou. Participou de várias, né? Citei essas duas aqui, porque essas duas ninguém esquece, né? Aí tá na nossa memória, a gente sempre quando lembra, né, das músicas, a gente também lembra do outro lado desse personagem aqui, que é o lado, né, de atuar, né? De grande ator que ele é. O cara realmente é talentoso, né? E aí, quem é esse cantor? A primeira dica é essa aqui, ó. Grupo de pessoas que acompanham uma autoridade é o quê? É a comitiva. A comitiva do governador, né? A comitiva do prefeito, a comitiva, né, que estava ali respaldando, né? A comitiva tem ali assessores, tem o pessoal que trabalha ali com político, tem seguranças, é a comitiva, né? E sentimento de confiança que é algo bom vai acontecer. Está tudo ruim, mas você tem a confiança que algo bom vai acontecer. É o quê? A esperança. A esperança, eu falei aqui, ela é a última que morre. É a esperança, né? Comitiva Esperança. Quem canta essa moda, hein? Comitiva Esperança. Ah, lembrou agora, né? Ah, agora sim, né? Agora ficou fácil. Primeira letra do alfabeto é o A, né? A, B, C. Primeira letra, A. Ave marinha, conhecida por sua inteligência e a plumagem branca e cinza. É a gaivota. Eu coloquei até o canto aqui da gaivota, né? Esse canto bonito. Ave litorânea, que é a gaivota. Então, letra A. A, gaivota. Quem canta, né? Essa música que já foi regravada por muita gente, mas a interpretação aqui, né, desse personagem, uma interpretação, assim, bem emblemática, né? Eu gosto muito, hein? Gosto muito da interpretação dele. Então, é a gaivota. Plural feminino da palavra todo. É o quê? O plural feminino. Feminino de todo é todas. Todas. E o artigo AS é o AS, né? Todas as, período que dá início ao dia. É o quê? É o período que já começa ali. É amanhã, né? No plural. Manhãs. Todas as manhãs. Quem canta essa moda? Ah, agora descobriu, né? E quem acertou aqui foi a primeira a acertar, foi a Leidiane Tomás, hein? A Leidiane cravou aqui às 4h23. Laudilene, né? Ficou em dúvida, colocou ali um cantor, uma dupla, ficou ali, né? Mas acertou às 4h23, né? Juntamente aí com a Leidiane Tomás. Então a Laudilene e Leidiane Tomás, né, mandaram aí juntinhas, né, a resposta. Enzinho do Vascão às 4h28. Marcelão Vascaíno, Marcelão estava em posse, falou, Nélio, eu estava em posse, estava ocupado, não tive como pesquisar, mas eu cheguei em casa e falei, vou mandar. Mandou aqui às 5h12, Marcelão Vascaíno, ele acertou aqui também, né? Às 5h12, Antônia Campos às 5h28, Antônio falou, tá difícil, mas acertou também às 5h28, a nossa amiga Deilta de Itajá às 17h46. Então é ele, é o Serjão, é o Sérgio Reis. É o Serjão, né? O grandão, né? O Sérgio Reis. É o convidado aqui do nosso Trio Sertanejo. O pessoal ficou em dúvida, né? A gaivota, né? A gaivota. O pessoal colocou lá, a gaivota. Quem canta a gaivota? Aí aparecia vários cantores. Aí o pessoal mandou aqui dupla. Não, mas era o Serjão. Falei, é um cantor solo. É o Serjão, né? A gaivota, a música Todas as Manhãs. E grupo de pessoas que acompanham um político, um governador, né? Qualquer político, é a comitiva do, né, do prefeito, do governador, e sentimento de confiança que algo bom vai acontecer. É a esperança, comitiva Esperança. Então é ele, hein? É o Serjão aqui no nosso Trio Sertanejo.
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0: 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Você ouviu aí o canto da gaivota? Ei, gaivota que canta bonita, hein? E o Sérgio cantou bonito aqui também no nosso trio sertanejo, a gaivota, panela velha e a cunhada. Cunhada boa, né? Aquela cunhada que, né? O pessoal fala, ah, cunhada boa. Tem um cunhado ruim e tem a cunhada boa, né? Então, o Sérgio cantou aí a cunhada boa e você que acertou, parabéns aí, né? Os amigos que acertaram, falou, é o Sérgio, é o Sérgio Reis, não tem erro, hein? É o grandão, né? Leidiane Tomás, Laudilene, Zinho do Vascão, Marcelão, Antônio Campos e Adeil. Tem você que errou, não tem problema algum, né? Amanhã tem mais uma edição do nosso trio sertanejo, aí você vai chutar aqui, ou de repente, com a sua convicção toda, descobrir quem vai cantar. Amanhã tem mais, a partir das 6 da tarde, hein? Tá chegando o intervalo, daqui a pouquinho, as mais, segunda edição.
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1: Agora são 6h20, está começando aqui as mais segunda edição, a contagem regressiva das melhores da Rede Serra Dourada, nessa linda segunda-feira, dia 13 de julho de 2026. E até às 7h tem.

0: 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Aí o som do Fred Fabrício, Te Amar é Meu Talento. Abração pra você em casa, no seu trabalho, nos ouvindo através do aplicativo, no site, na Parabólica. Você que nos ouve pela primeira vez, seja bem-vindo. Você que nos acompanha todos os dias, agradeço pelo carinho. Valeu demais. Abração pro nosso amigo Cleomar Marques, ele que tá em Aceara nos ouvindo. Grande Cleomar, gente boa, gente fina, que fez um apelo aqui. Falou Nélio Rodrigues, que o prefeito, as autoridades de Aceara, né? Olhe com muito carinho aqui pro setor São Pedro, hein? Tá um fogaréu, fumaça, tá tudo complicado por aqui, né? As autoridades possam olhar com muito carinho para o setor São Pedro. E fica aí, né, o apelo também para que o pessoal aí, né, não coloque fogo, né? Nessa época do ano, época de seca, né? Você aí não coloque fogo, é um crime ambiental, né? Colocar fogo aí nas pastagens, no lixo, aí o fogo pode se espalhar, pode causar problemas, acidentes. Então fica também, né, o apelo para que você não coloque fogo aí nos lixos, na pastagem, que tudo isso aí complica a vida para todo mundo, né? O nosso amigo Clemar falou que lá no setor São Pedro tá realmente uma fumaça, né, um fogaréu. Então fica aí o apelo, né, para as autoridades de Aceara dar uma olhadinha lá pro setor São Pedro, e fica também o apelo para que você, né, ouvinte da Serra Dourada, se conscientize também e não coloque fogo, né? Não cometa esse crime ambiental, que é colocar fogo aí nas pastagens, no lixo, porque se espalha e depois pode causar aí danos, né, para todo mundo, né? Então fica aí esse apelo aí do nosso amigo, o grande Cleomar Marques. Tá chegando aqui o Serra Dourada Esporte e eu volto já já.
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2: Tem alteração no comando técnico do Anápolis. Roberto Fernandes não vai seguir no comando do Galo da Comarca. Após apenas 4 jogos, hoje a diretoria do Tricolor da Boa Vista anunciou a saída do treinador, que conquistou apenas uma vitória no período em que comandou o Anápolis. Roberto Fernandes comandou a equipe pela última vez no confronto deste final de semana e acabou perdendo 1-0 para o Maringá em partida que aconteceu ontem no estádio Jonas Duarte. Para o lugar de Roberto Fernandes, Luan Carlos, treinador com histórico no futebol goiano, com passagens, por exemplo, pelo Goianésia e que por último estava no Craque de Catalão, foi contratado. Luan Carlos já deve fazer a sua estreia no comando do Anápolis em partida no final de semana subsequente ao próximo, no dia 25, contra o Volta Redonda, no interior do Rio de Janeiro. E estas e outras informações esportivas você confere diariamente no Serra Dourada Esportes, aqui na Rede Serra Dourada, de segunda a sexta-feira, do meio-dia às 2 da tarde.
0: Serra Dourada, agora são 6h33.
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1: 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Agora são 6h37 e o som aí do Cleiton Romário, Zé Neto e Cristiano, Não Namora.

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1: Serra Dourada, a rádio que é bom ouvir. Agora são 6h42 e você curtindo as mais, o som do Kleber e Cauã, Mil Adjetivos. Aonde quer que você esteja ouvindo, muito obrigado pelo carinho, em casa, no trabalho, dirigindo, através do aplicativo, na Parabólica, no nosso site www.redeserradourada.com.br. Agradeço todo mundo pelo carinho. Agora tem um som aqui do Murilo Huff, Saudade Estranha.
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0: Serra Dourada, a rádio que é bom ouvir. Agora faltando 10 para as 7. Aí o som do Geninho e Mariana Fagundes, peão todo tatuado. E você curtindo aqui as mais. Muito obrigado a todo mundo pelo carinho. Vamos conferir agora a posição 3. É o som do Panda, Eu Te Seguro.
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Vaqueiro, aproveita que eu tô obrigado. A música 2 aqui das mais. Tá chegando aqui a número 1, que é o som do Zezé de Camargo, Irmão da Lua, Amigo das Estrelas. Na sequência tem a Voz do Brasil, 8 horas tem muito mais aqui na Serra Dourada. Eu sou o Nélio Rodrigues, tô indo nessa. Te agradeço muito pelo seu carinho, pela sua companhia. Estarei de volta amanhã, se assim o bom Deus me permitir. Às 4 horas da tarde, nós tocando sucesso. E 6h15, mais uma edição das mais. Beijo no coração.

0: Brasil.
1: Em Brasília, 19 horas.
0: Está no ar a Voz do Brasil. As notícias do governo federal que movimentaram o país no dia de hoje.
2: Olá, boa noite.
1: Boa noite para você que nos acompanha em todo o país.
2: Segunda-feira, 13 de julho de 2026.
1: Vamos ao destaque do dia na Voz do Brasil.
2: Aumento da mistura obrigatória de biodiesel começa a ser avaliado pelo Instituto Mauá de Tecnologia.
1: E é apresentada a primeira turbina a gás movida a etanol para a geração de energia elétrica. Luana Karen.
3: A unidade é capaz de gerar 1 megawatt de potência. Energia suficiente para abastecer aproximadamente 3.600 residências.
2: Novas regras para a publicidade de bets.
1: Empresas deverão incluir avisos de advertência sobre riscos em jogos de apostas. Graziele Bezerra.
4: A exemplo do que já acontece em propagandas de cigarros, bebidas alcoólicas ou remédios, as campanhas estão obrigadas a alertar sobre os riscos associados a esta prática.
2: Brasil celebra 26 anos do ECA, um marco histórico na transformação e proteção da infância.
1: Sobre o assunto, nós conversamos com Fábio Meirelles, do Ministério dos Direitos Humanos e da Cidadania.
5: Ele fortalece não só o papel da família, da sociedade, do Estado, mas dessa visão de promoção dos direitos de crianças e adolescentes.
2: Hoje na apresentação, eu, Mariana Jungmann e Luciano Seixas.
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2: A publicidade das casas de apostas online, as chamadas bets, deverá ocorrer. Nessa publicidade deverão ocorrer advertências sobre os riscos para os apostadores.
1: As empresas também não poderão usar especialistas e influenciadores em suas publicidades de forma a convencer uma pessoa a apostar.

0: As novas regras começam a vigorar a partir do dia 17 de julho.
1: Pessoas famosas em ambientes festivos fazendo promessas de dinheiro fácil. Técnicas largamente usadas por empresas de apostas para atrair novos jogadores, mas que agora estão proibidas. As chamadas bets, que atuam no ramo de apostas online, estão obrigadas a alertar sobre os riscos associados a esta prática. A exemplo do que já acontece em propagandas de cigarros, bebidas alcoólicas ou remédios, as campanhas deverão exibir advertências, como explica o ministro da Fazenda, Dario Durigan.
2: Primeiro, apostar faz você perder dinheiro. A segunda, apostar pode causar dependência. E a terceira, aposta não é investimento, sempre seguido da chamada que é Ministério da Fazenda adverte, para que as pessoas tenham essa informação vinda de uma fonte oficial, depois de apurados os efeitos dos jogos nas famílias brasileiras.
1: As campanhas também não poderão utilizar influenciadores digitais ou comentaristas esportivos para induzir o público a apostar ou apresentar apostas como forma de investimento ou ganho fácil de dinheiro. O ministro da Fazenda também alertou para a tolerância zero com empresas ilegais.
2: Bet ilegal em nenhuma medida está autorizada e nem os publicitários, os veículos de comunicação estão autorizados a fazer, ao contrário, estão proibidos de veicular qualquer publicidade envolvendo empresa não autorizada a operar no mercado.
1: A advogada Juliana Prates perdeu o irmão há 6 meses para o vício em jogos online. Para ela, qualquer tipo de propaganda de plataformas de apostas deveria ser proibida.
3: Para que a gente consiga, pelo menos, fazer com que as pessoas tenham consciência sobre o que é a atividade das apostas, que ela não é se divirta, mas sabendo os riscos que são decorrentes de quem pode começar a essa atividade. Né?
1: O prazo para as empresas se adequarem às novas regras é 17 de julho. Quem descumprir pode ser multado em até 20% do faturamento da operadora, ter as atividades suspensas por até 180 dias e ter a autorização de funcionamento cassada em casos de reincidência grave. Reportagem Graziele Bezerra.
4: Veículos que poluem menos. Para colocar essa ideia em prática, começaram hoje os testes para adicionar mais biocombustível ao diesel, sem que isso traga prejuízo ao motor.
0: Uma comitiva do governo federal acompanhou o início dessa nova fase.
5: O biodiesel é um combustível renovável que, desde 2004, vem sendo misturado ao diesel no país. E para cumprir a lei que prevê a diminuição da dependência do petróleo, o Ministério de Minas e Energia está coordenando estudos em parceria com instituições de pesquisa. Um deles é o aumento do biocombustível ao diesel, que hoje está em 15%. E nesta segunda-feira começou o Programa Nacional de Testes do Biodiesel no Instituto Mauá de Tecnologia, em São Caetano do Sul, no estado de São Paulo. De acordo com o ministro de Minas e Energia, Alexandre Silveira, essa é uma fase essencial para a mudança obrigatória nas porcentagens dos combustíveis prevista na lei.
6: Nós não podemos avançar sem que esses testes sejam feitos.
5: A lei do combustível do futuro prevê o aumento de biodiesel e etanol, produzidos a partir de matéria-prima renovável, como cana-de-açúcar, milho, soja, mamona, entre outros. O etanol e o biodiesel colaboram para a diversificação da matriz energética e redução das emissões de gases do efeito estufa. Para isso, uma rede nacional de pesquisa mobiliza 30 milhões de reais em 3 anos, unindo ministérios, a agência reguladora e 18 laboratórios. O presidente da Associação Brasileira de Engenharia Automotiva, Marcos Vinícius Aguiar, destacou a capacidade brasileira de produzir combustíveis limpos.
7: Aqui nós estamos participando junto com o governo, junto com o setor privado, montadoras, fornecedores, produtores de biocombustíveis, para fazer uma série de testes para que as misturas sejam validadas. O Brasil está indo para a hibridização, veículos híbridos, sejam a combustão interna de passageiros a etanol, sejam pesados de biodiesel.
5: O Centro de Pesquisas do Instituto Mauá de Tecnologia comprovou

0: A viabilidade técnica do E30, que usa 30% de etanol anidro na gasolina atualmente comercializada no Brasil. Agora, o objetivo é testar a adição de até 25% de biodiesel no diesel. A lei ainda prevê o uso de combustível sustentável também na aviação. Reportagem Luciana Colares de Holanda.
1: O Brasil agora é o sexto país do mundo a desenvolver a tecnologia para a fabricação de turbinas.
2: E a turbina brasileira é capaz de gerar energia elétrica funcionando principalmente com o etanol, um combustível limpo e sustentável.
1: Além de fornecer energia, a turbina poderá ser usada também em sistemas de defesa.
3: O Instituto de Aeronáutica e Espaço apresentou a integrantes do governo federal a primeira unidade de geração de energia elétrica movida a etanol com turbina a gás, totalmente desenvolvida no país. A unidade é capaz de gerar 1 megawatt de potência, energia suficiente para abastecer aproximadamente 3.600 residências. Como destacou o ministro de Minas e Energia, Alexandre Silveira, a turbina pode ajudar a levar energia elétrica de fontes renováveis a regiões remotas do país.
4: Nós temos 196 unidades isoladas na Amazônia. E isso, na composição da conta de energia, custa 12 bilhões e 600 milhões de reais de óleo diesel por ano.
3: De acordo com o tenente brigadeiro do ar, Marcelo Damasceno, comandante da aeronáutica, a turbina desenvolvida para o projeto pode ser utilizada também em projetos de segurança nacional.
5: Ela foi concebida para proporcionar rápido transporte, instalação e operação em localidades remotas, em cenários de calamidade ou sempre que se fizer necessária uma fonte confiável de energia. É igualmente capaz de impulsionar o desenvolvimento de sistemas propulsivos para aviões, drones e outras plataformas aeroespaciais militares e civis de interesse estratégico para o Estado brasileiro.
3: Foram investidos no projeto cerca de 134 milhões de reais do Fundo Nacional de Desenvolvimento Científico e Tecnológico. O projeto foi desenvolvido em parceria com a iniciativa privada. Reportagem Luana Karen.
2: Hoje, o Estatuto da Criança e do Adolescente completa 36 anos.
1: A lei provocou uma transformação na forma que a sociedade brasileira enxerga os direitos da infância.
2: E nós conversamos sobre essas mudanças e os avanços proporcionados pela legislação com o diretor de Proteção da Criança e do Adolescente do Ministério dos Direitos Humanos e da Cidadania, Fábio Meirelles. Acompanhe. Diretor Fábio Meirelles, muito bem-vindo aqui à Voz do Brasil. A gente quer começar falando da importância, né, do Estatuto da Criança e do Adolescente. A criação dessa legislação, ela promoveu uma mudança de paradigma na forma como a sociedade encara os direitos da infância, né? O que, que o senhor apontaria como essas principais mudanças do ECA em relação ao que existia anteriormente como legislação?
6: Prazer falar com os ouvintes da Voz do Brasil. O ECA foi promulgado em 1990, né? É um estatuto que marca uma virada histórica. É a consolidação de uma doutrina, que é a doutrina da proteção integral. Então, ele reconhece que as crianças e adolescentes, para além de objetos de políticas públicas assistencialistas, elas passam a ser sujeitos de direitos, e a gente, com o ECA, avança no tema da prioridade absoluta, da dignidade, da voz, da participação de crianças e adolescentes. Então, o ECA é um marco, né, para o mundo, ele é conhecido nacional e internacionalmente, e ele marca também uma adesão do Brasil a compromissos que o Brasil tem com a ONU. Então, a gente, em 1989, teve a Convenção sobre os Direitos da Criança, e em 1990, o ECA marca, né, ele é um marco jurídico, político, ético, voltado ao cuidado, à proteção e ao desenvolvimento integral de todas as infâncias e adolescências do Brasil. Então, acho que o ECA merece ser celebrado.
1: O ECA surgiu também no contexto da nova Constituição, que tinha sido promulgada apenas 2 anos antes, né? Ele traz esse espírito de afirmação de direitos sociais e deveres coletivos que marcou os debates também sobre a Constituição?
6: Com certeza. O

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1: Olá, apaixonados por pets. Quem tem um gato provavelmente já experimentou alguns tipos de areia para deixar o sanitário do felino mais confortável para ele e também mais prático para a limpeza. Uma solução interessante pode ser o granulado de madeira, uma boa opção para o seu amigo peludo e que tem ganhado cada vez mais a preferência dos tutores de gatos. Ele é um produto 100% biodegradável, tem grande poder de absorção, combate o mau odor e também não tem aditivos químicos que possam provocar alergia e desconfortos no seu amigo de quatro patas. E uma boa notícia, o granulado de madeira tem um preço mais atrativo, além de proporcionar conforto para o seu gatinho, facilitar o seu dia a dia e ainda ajudar a cuidar do planeta. É uma boa solução para quem precisa economizar, mas não quer prejudicar o conforto e a saúde do seu amiguinho. Até a próxima dica!
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